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1: 9 e 4. 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
1: 9:16.
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7: 9:39.

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8: 21 horas e 50 minutos.
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1: 22 horas e 2 minutos.
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11: Dez e onze.

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0: 22h26.
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1: 23 horas e 4 minutos.
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2: Aí, amanheceu, peguei a viola, botei na sacola e fui viajar. Hoje é dia 25 de setembro de 2026. Sextou, hein? 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

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Parceiros nossos, daqui a pouco as cadeiras cativas, porque agora Francisco Souza já traz a primeirinha para você. Zé Viola toca ao lado de Valditelli. Está aí, bom dia, olha a hora, hein?

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6 da manhã, 12 minutos. Um abraço, bom dia, hein? Pra você que acorda cedo, muita gente já tomando o café da manhã, outros acordando a meninada pra escola. Ó, o ônibus buzinando aí, hein? Acorda porque a escola é importante, né? Muita gente já descendo aí pra luta do dia a dia, né? O homem do campo é sensacional. Com certeza acorda cedo e dorme tarde, hein? Valeu, um abraço pra você. Alô, pedreiros, serventes, carpinteiros, pintores. A você, motorista de ônibus. A você, taxista, mototaxista. Bom dia, muito obrigado, hein? Por estar nos dando essa carona aí. Sensacional. 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Francisco, pega aí pra gente tocar aqui Menino Vaqueiro com Paulo Nascimento. Essa a gente vai mandar pra toda Vaqueirama, Tutu Vaqueiro, vai pra Chico Cassimiro, vai pra Geraldo das Meninas, eita, acaba bom, lá no Bar Limeira. Vai pra Neném do Charrete, lá na sua fazenda em Nova Palmeira, também é vaqueiro. Vai pra toda Vaqueirama espalhada aqui nesse mundo afora, né? Vai pra meu amigo Luizinho do Leite, Luizinho Henrique do Leite, tá aí já ouvindo a gente. Muito obrigado aí por seu ouvido. Vai pra Manchinha, vaqueiro Manchinha ali no, na fazenda Beira Rio, tá por lá ouvindo a gente, tá cuidando do jegue de sabonete, né? Diz que agora pode deixar, que agora o jegue tá lá sendo tratado que nem um menino novo. Eita, Manchinha, acaba bom. Tá no ponto? Menino Vaqueiro, Paulo de Iguatu canta pra vocês.

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6: Aí, olha a hora, hein? 6h26 em Picuí. Olha as novenas, né, da festa de São Sebastião com os leilões. Tem continuidade sábado, dia 26, amanhã. Dia 26, marcando aqui, às 7 horas, sítio escondido lá em Natalina. Escondido lá em Natalina. Então vai ter ondo. E no dia 27, no domingo, às 15 horas, 3 da tarde, será a vez do Gravatar. Antônio Lilinha será na sua residência, hein? Você não pode perder. Bom demais aí os leilões, né? Toda a equipe aí que faz o leilão, aquele abraço. Eu tô recebendo aqui a programação da festa de Nossa Senhora Aparecida, da comunidade Lamarão. Tá marcando aqui para o dia 8 do 10, às 19 horas, missa de abertura, presidida pelo padre Claudeci Soares, participação da comunidade Santa Luzia do sítio Quiserengue. Aí a gente tem a programação aqui que vai até o dia 12 do 10, né? De todos os dias a gente vai divulgando aí, né, a programação para você. Então, um abraço para todos ali, Fabel, Vitória, todos que faz lá a comunidade, né? Muito obrigado pelo carinho. Francisco, prepara aí os ouvintes que a gente vai trazer aí os ouvintes participando. 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Primeiro ouvinte chegando. Alô, bom dia.
7: Bom dia, né? Bom dia, né? Aqui quem tá falando é a Doninha do Confeito. Eu quero oferecer a canção Se Você Puder, com Amado Adilson, Garota do Onde. Aí quero passar pra Nita, Cleonice, Esther, Nania, meu sobrinho, minha sobrinha lá no filho de Severina, e o Manira, e lá de Areia. E Cis Fernando de Família, e lá no Rio de Janeiro, Valdosa, e lá no, e lá para a fronteira de Sivanildo, e
2: artigos e memória.
7: A cozinheira, e para vocês da área, e um bom dia. Tchau.
8: Bom dia, Reginaldo Araújo, aqui do Vestido Cenafista. Gostaria de pedir a canção Distante Porque Te Amo, para oferecer a meus filhos, que são Erivanil, da Erivanil, a Vitória Reis, a Dedé, a Cida, Maria de Fátima, minhas netas, Maria Eduarda, Ana Beatriz, Estéfia, a Maximina, o Padre Nicolau, da Zequinha, a Nininha, e minha irmã Bernadette, minha irmã Betânia, minha tia Sorrita, Biluca, Maria e Tunha, e a todos vocês aí da CNFX. E um bom dia e um bom trabalho.
9: Bom dia, Reginaldo Araújo, aqui de Medeiros de Brandões. Quero ouvir uma canção, Distante Também Se Ama, para curtir e oferecer a todos os ouvintes aqui de Serra dos Brandões e a todos vocês aí de Picuí, que tem um final de semana cheio de paz e luz. E também de Serra dos Brandões.
10: Bom dia, Reginaldo. Bom dia, Francisco Souza. Aqui é a Josinete Riacho do Navio. Reginaldo, passa a primeira canção, Reginaldo, para Josinete e para todos vocês aí de Picuí, viu? Amigos e amiga, fica a sua escolha, não tem escolha não, viu, Reginaldo? Um bom dia abençoado para você, mais Francisco Souza.
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12: Bom dia, Reginaldo, marido regional, bom dia mais uma vez, Deus te abençoe. Deus te dê um final de semana com muita paz e saúde. A você e a nós todos. Obrigado de verdade.

0: meu amigo. Bom dia.
1: Bom dia, meu papai. A canção Casa Marinha. Aqui é Benida, mora na Malícia. Bota aí Casa Amarela pra mim, por favor. Bota pra Marcinha, pra Maricota, pra Selma, pra Tita, pra Lurinha, minha prima. E os povos da Égia, viu? Bota aí, por favor.
2: Tá tudo bem com você? Acordei de 6 e pouco pra fazer o café da manhã. Pedi a canção Garota do Lixão pra oferecer a meus 6 filhos, meu neto, minha nora, todos vocês da rádio, por ser muito legal. Maria, Zefinho, Vitória, todos vocês da rádio, todos meus amigos e amigas, e Benida nas pedreiras, na Malícia, filha, gente, Malícia.
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4: Bom dia, meu amigo Reginaldo. Deus abençoe nosso dia com paz e saúde. Deus no nosso coração e no nosso dia a dia. Que Deus esteja no comando de tudo, a Valdeira Cidio Águas Bela. Que Deus abençoe essa sanicista, pois é muito boa. Obrigado por estar em nossa casa durante todos os dias. Quero colocar a canção para minhas filhas, para todos que estão ouvindo. Meus netinhos, minhas netinhas e todo mundo que está ouvindo Sertão e Viola. Bom dia.
5: Bom dia, Reginaldo. É minha canção, 300 quilômetros. Bom dia para vocês.
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7: Reginaldo Araújo. Mandou alô para a turma que está escutando a programação aqui na Lagoa dos Currais. Terezinha de Amadeus Crocop, escutando a programação. Tem mais é no Cid Predeiras. É, a Adélia, no Mendes. Para mandar da bola em Copinho Lanche no centro. Tem todo mundo aqui na região dos Currais escutando a programação. Aí você passa aí. A luta do lixão para mandar da balinha, que ele gosta demais. Manda aí copinho lanche aí no centro. E para todo mundo que escuta lá em Nova Palmeira, a irmã Tião, a esposa de Ciro Danta, que escuta a programação. Que Deus que ilumine. Futreja na caminhada. E a irmã Tião lá na Conjunto Maris, aí no, lá em Nova Palmeira. Para a graça de Antônio Bastos e família e todos os amigos. Bom dia, Reginaldo Araújo.
8: Valeu.
7: A potência da Senesi e para a Deta na Lagoa dos Currais que escuta.
8: Valeu, meu amigo Djalma, acaba bom, toda a turma aí, obrigado, hein, pessoal de Santa Luzia, distrito de Santa Luzia, muito obrigado por estar nos ouvindo, Serra dos Brandões, toda a região de Picuí, né? Muito obrigado mesmo. Pra você que pediu, Destante Também Se Ama, canta Nelson Eduardo. Olha a hora, 6h36.

0: Cadeiras cativas do programa Sertão e Viola, Zezão do Pinicado e esposa Demilza Nautilo Pinheiro. Neném de Anunciada lá na chácara. Manuel das Balinhas e Copinho Lanches. Wesley Lanches no centro de Picuí. Luiz de Bedega, o Dedinha do Fogão e da Panela, abraçando o povo da Timbaúba. Mauro e Peruca em Quinturaré. Chique Elias e Maria Emiliano. Luísa na Travessa Maria Cunha de Araújo. Dedé e Nevinha no bairro São José. Valdinho Diniz e Vitória no Monte Santo. Maria do Hospital Regional Monte Santo. Lainha e Zé no bairro São José. Adonias do Confeito. Jaime Valério e Dourinha. Neuzinho Oliveira, Monte Santo. Leandro e Mocinha no PS. 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Renilson, Hit, Chiquinho e Nininha, na Mauri Salles. Cantor Silvio Braz, em Santa Luzia. Edinaldo e Otaciana, na Francisco Claudiano. Rita Medeiros, em Serra dos Brandões. Dona Nega, no Monte Santo. Vandinho do Panela de Barros, tudo em comidas típicas do Nordeste. Geusa, na Pousada Polo Picuí. Severino Baixinho e família no Limeira. Janeide Brito, em Pedra Lavrada. 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Benedito Cassiano no Monte Santo. E a namorada Marta Sueli na Praça João Pessoa. Carlinho da Feira e família no Cenecista. Antônia Rosa e seu Sebastião no Monte Santo. Cida do CEOP e toda a turma que faz o CEOP de Picuí. Ângela em Nova Floresta e família. Deda no Limeira. Chico Rosa e Rosália no sítio Cágado. Messias e Zefa no Monte Santo. Canidé e Luzia lá nos Floras. O homem da pasta de alho melhor da Paraíba. Anselmo Motos trabalhando aí com motos aqui no Monte Santo. Luana e Edberto lá nos Floras. Tatão e Nanalva em Frei Martinho. Anderson Lira, o homem do feijão verde. Joaquim e Nininha em Frei Martinho. Maria Adelina, mãe de Zé de Doca. Toda a família, Didi, todos que faz parte da família. Betânio do Açougue Boi Bom. Ricardina e família no Monte Santo. Aldo e Alzilma em Nova Palmeira. Francisco e Neide em Nova Palmeira. Roberto na rua Antônio Domingo. Rafael da Polícia e toda a família. Vitória no bairro Limeira. Antônio Algaroba e família no bairro São José. Nena da Água, a melhor água da cidade. Zé do Logradouro e toda a família. Doca Luiz, o bonitão de Frei Martinho. Jurandir e Fátima, sítio cirurgião. Geraldo das Meninas no Limeira. Damiana, São José. Nina Quirino, Chico Nolasso e Guinha, sítio Conceição. Josimar Churrasqueiro no Monte Santo. Nena, irmã de Zé do Bode, no PS e toda a família. Francisco cantou em Nova Palmeira. Poeta Basto Picareto e esposa Graça no Monte Santo. Sival Caminhoneiro no Monte Santo. O Austin Flow Namorador no Monte Santo. Deca Esmerina, sítio Quixaba. Nenê Marques na Vaza Verde. Frangão Sabor Pernambucano agora ali na Praça Getúlio Vargas, organização Sansão. Nonô dos Teclados na Rua Ferreira de Macedo e toda a família. Paulinho Pintor Automotivo no São José. Luizinho e Leninha em Nova Palmeira. Neném Genil do Sítio Coruja. Marmoaria Picuí, organização de Vanzinho. Fátima Miranda, Baixa Verde. Valdenor Pedreiro e Josilene na Bela Vista. Didi do Lanche no IFPB, tudo em pastelão, coxinha, suco, ali em frente ao IFPB. Pelé e Maria, Pelé tá lá na cerâmica curtindo a gente.
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0: Aí, olha a hora, hein? 6h46 em Picuí. Meu amigo Júnior lá da Vaza é Grande. Francis, vê se você abre aí, Francis, esse cartazinho que ele mandou. É a programação da festa de Nossa Senhora Aparecida lá de Vaza é Grande. Ah, abraço aí pra Júnior, um abraço pra todos aí nessa belíssima comunidade, né? Não, é um cartazinho que ele mandou da festa pra gente divulgar aqui no Sertão em Violas. Antes disso, deixa eu dizer que ainda tem cadeira cativa aqui no nosso programa. Ao Chagas lá em Nova Palmeira, Zezinho da Borracharia em Lajedo Grande e Família, Toinho de Madalena em Tanque do Boi, Barraca do Januário ali no mercado, Nego de Zequinha, um abraço pra você, Duda do Carvão e a esposa Maricota lá no bairro São José, um abraço pra você, muito obrigado pelo carinho. A Zefinha, vó de Kaique no Monte Santo, Degmai Preta no Limeira, Boboque Dudé também no Limeira, Deda e Vitória no Limeira, Inácio e Railma lá no Pedro Salustino, Maria Mãe de Naldo no bairro Limeira e Dudinha lá no bairro do Mari Preto. São os nossos cadeiras cativas. Meu amigo Júnior mandando aqui a programação. 8 a 10 de outubro acontece a festa de Nossa Senhora Aparecida da Vaza Grande. Dia 8, abertura com o grupo Ressurgido em Cristo. Será às 19 horas. Dia 9 de outubro, celebração da palavra com o irmão Denilson, grupo Filhos de Maria. E no dia 10, tem o encerramento com a Santa Missa presidida pelo padre Claudeci Soares. Venha participar deste momento aí de fé e devoção. A comunidade agradece a presença de todos. Beleza, aí vai ter atrações lá, Web, Silvio, Braz. E os três de Picuí também estarão fazendo a festa lá, com apoio aí da Prefeitura Municipal. Após a missa teremos quermesse e leilão. Valeu, Júnior, depois manda esse folhetozinho pra mim, tá certo? Pra gente divulgar aqui, ok? Francis, pega uma dos nonatos aí, uma bem legal, manda aqui pra Rosilene, que tá curtindo a gente, ela é fã dos nonatos. Vai pra Luísa, pra Maria do Regional, vou mandar aqui pra Andrei Araújo, tá na escuta, né, meu amigo Andrei? Muito obrigado a você. Vai pra Washington Flow, vai pra toda a turma lá no posto São Mateus, pra Adonias, namorador, Adonias do Confeito. Adonias, a música que você pediu de Amada disso a gente não encontrou, mas eu vou mandar essa dos nonatos pra você também, tá certo? Vai pra Marisete Silva, vai pra Anilda, Djalma Segurança, Naldinho, Júnior lá na Vaza é Grande, Valdira, Iraci, Benilda, Maria das Graças, Josinete Souza, Rita Medeiros em Serra dos Brandões. Valeu, dona Rita, sábado eu vou estar por aí, por Serra dos Brandões. Um abraço, muito obrigado, Edmilson e toda essa turma boa. Qual você pegou aí dos neonatos? Coração Turista. Essa vai para todos os ouvintes, especial aí para Rosilene, gosta muito dos nonatos.

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7: Aí, um abraço aí pra todo esse povo maravilhoso, né? Espalhado no mundão afora aí. Vou ficando por aqui. Tenha um bom final de semana a todos. Que Deus possa estar sempre iluminando a você. Que a gente se encontre na segunda-feira com fé, paz e muita amizade. Fica um abraço pra todos que tá ligado na CNS. Continua com a gente. Vem aí o horário eleitoral. Um abraço de Reginaldo, Jair Gomes, Francisco Souza. Tchau, tchau.

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0: 4 horas.
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0: 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É, parece que nós estamos com a, pelo que eu estava vendo aqui, estamos com uma certa instabilidade no YouTube nesse momento, né? Para as rádios pegarem o sinal nesse momento. Bom, mas já comigo aqui no estúdio está o prefeito Ranieri Ferreira com as informações que nós vamos trazer para você aqui hoje no rádio e também você que está nos acompanhando nesse momento. Prefeito, bom dia, bem-vindo.
1: Bom dia, Jante, bom dia a todos que estão conosco, tanto pelas rádios Senecista quanto Cisal FM. Não recebemos ainda a confirmação se realmente o sinal das duas rádios, mas daqui a pouco Jante recebe o feedback e a gente fica sabendo. Enquanto isso, a gente segue com o programa, porque afinal de contas, Jante, o programa fica gravado em nossas redes sociais e você posteriormente poderá acompanhar caso esteja com o radinho ligado aguardando o nosso programa inicial. Mas se já estiver pronto, aí já estiver sendo transmitido pelo rádio, que bom. Um abraço a todos e todas que todas as sextas-feiras nos dão a alegria da audiência. Aqui na nossa live pelo Facebook, nós já temos também uma grande quantidade de pessoas, a quem eu já agradeço por estar interagindo com o programa. Nossos amigos Adailton e Germano estão aqui dando bom dia, desejando que Deus abençoe a todos nós. Amém, meus amigos. Meu amigo Zé Bento, lá em Pedreiras, também já está aqui na live nos acompanhando. Alberta também está conosco. A Secretaria de Educação do município, Gui Lucena, já está desejando um bom dia, uma excelente

0: acontece toda sexta-feira, sempre a partir das 7 horas da manhã, com reprises também durante a programação do Jornal do Município. É, parece que nós estamos com a, pelo que eu estava vendo aqui, estamos com uma certa instabilidade no YouTube nesse momento, né? Para as rádios pegarem o sinal.
1: O Zé Bento, lá em Pedreiras, também já está aqui na live nos acompanhando. Alberta também está conosco, a Secretaria de Educação do município, Gui Lucena, já está desejando um bom dia, uma excelente

já está aqui na live nos acompanhando. Alberta também está conosco, a Secretaria de Educação do município, Gui Lucena, já está aí desejando um bom dia, uma excelente

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0: Muito bem, pessoal, agora sim, de volta à programação aqui da sua emissora de rádio. Para você que está nos acompanhando agora no Facebook, no Instagram, no YouTube, um abraço na TV também, um abraço, muito obrigado a vocês pela companhia. Começa agora mais um Fala Prefeito, mais um encontro, mais um momento de conversa junto ao prefeito Ranieri Ferreira. Para você que está nos acompanhando agora aqui na programação e, é claro, está estranhando o horário, né? Devido, tivemos um pequeno problema nas plataformas, mas tudo restabelecido, tudo pronto para trazer aqui a informação com a credibilidade que você já conhece e confia no Fala Prefeito, tá bom? Diretamente em todas as plataformas nesse momento, também para você que está nos acompanhando através das emissoras de rádio, muito obrigado a você pela companhia, muito obrigado por estar com a gente em mais um programa, em mais um dia, em mais um encontro que nós temos. Vamos juntos até 8h26 da manhã, levando as informações aqui da conversa aberta do prefeito Ranieri Ferreira, junto com você, que faz parte da população do Picuí, e é claro, pode participar, interagir com a gente o tempo inteiro aqui na programação. Estamos nas multiplataformas aqui, prontos para conversar com você ao vivo no programa Fala Prefeito, edição de hoje, para você que está aí acompanhando a gente, tá bom? Comigo aqui no estúdio já o prefeito Ranieri Ferreira para conversar, trazer informações e detalhes desse encontro semanal que nós temos. Prefeito, bom dia, bem-vindo aqui ao programa.
1: Bom dia, Jandy, mais uma vez, para aqueles que estiveram agora na live inicialmente, que acompanharam o início, depois deu esse probleminha na transmissão e nós estamos retomando o programa. Um abraço a todos e todas. Retomo aqui o abraço para a amiga Cássia, Dona Graça, José Cícero, Lula e Cleonice, Graciano e Josuel, Francival, meu amigo Francival, e os demais amigos lá na Pedreira, também trabalhando com o Radinho Ligado, amiga Duzinha de Gilson, que também está com os colegas lá na escola Antônio Ferreira da Costa nos acompanhando. Dona Maria Belmino, um abraço para a senhora que está nos acompanhando pelo seu rádio também aí no sítio Vertentes. A todos vocês da região do Vertentes, Poço de Onça, com quem nos encontramos essa semana. Também o povo de Urubu, que nós nos encontramos. O povo de Mari Preta e toda a região também, com quem nós nos encontramos com boa parte de vocês. A todo o povo da zona urbana, dos bairros, dos distritos, de Santa Luzia e Serra dos Brandões, de todas as áreas rurais. Muito obrigado pela audiência de todos e todas. Estamos iniciando o programa agora com um certo atraso nos horários, por isso a gente vai estar resumindo aqui a pauta para se contemplar o máximo possível de assuntos que são de extrema importância para o município, mas também não ultrapassarmos o tempo que está estabelecido aqui. Muito obrigado a todos pela audiência e vamos seguir, né, Jandy?
0: Exatamente. A tecnologia ela é ótima, né? Ela ajuda muito, mas também quando ela dá o prego, é pior do que carro velho. Realmente, tá bom? E é claro, podem interagindo, participando com o pessoal na live, já conversando com a gente. Abraço para a dona Guia Remígio nos acompanhando também, já mandando abraço, mandando alô. Pablo, Camila também, Eliane Santos. Obrigado a vocês pelo carinho, Maria de Fátima. A gente aqui, na medida do possível, devido ao horário e imprevisto que aconteceu hoje mais cedo, a gente vai tentar interagir com vocês aqui no programa, mas pode ir participando com a gente, tá bom? Bom, prefeito, vamos começar falando sobre a questão de obras no município de Picuí, né? O município de Picuí, eu sempre costumo dizer que nos últimos anos ele anda na contramão de crises que acontecem, né, como um todo na política pública, né? A gente vê municípios que é bem devagarzinho o desenvolvimento, mas Picuí avança muito e obras é o que não falta por aí, tanto entregues recentemente, pacotão que você entregou recentemente, como também obras que estão em andamento e obras que vão ser entregues já nos próximos meses, né? Nas próximas semanas, na verdade.
1: Exatamente, André. Além do pacote de obras e equipamentos, veículos que nós entregamos recentemente, quer dizer que nós estamos com um conjunto de licitações publicados para aptos aos pretensos fornecedores concorrerem, passarem a distribuir diversos serviços e contratação de obras que a prefeitura está em andamento. Nós temos a Avenida Luiz Cesário Dantas e a Avenida Anaís Henriques, que em breve nós vamos inaugurar, entregar essa nova alça na parte leste do município, da cidade de Picuí, um novo espaço de fluxo urbano que vai ser muito importante. Estamos prestes também a inaugurar a Central de Velórios do município, uma obra que dignifica muito esses momentos em que as famílias perdem seus entes queridos e precisam de um local digno para velá-los. A gente está prestes a entregar essa obra para o município. Estamos a 30 dias no máximo de inaugurarmos a unidade básica de saúde de Pedreiras, uma importante casa de saúde que vai servir aquela região, melhorar muito o atendimento na unidade de saúde de Laje do Grande e melhor atender ao povo de Monte Azul, Tanque do Caboclo, Gravatá e sobretudo a comunidade de Pedreiras, que hoje é uma comunidade de alta densidade demográfica e que cada vez mais passa a morar a gente, porque é uma área urbana muito próxima da cidade, em que as pessoas procuram lotes, terras para morarem e terem mais conforto da zona rural próximo à cidade. Também estamos prestes a estamos já iniciando nos próximos dias a pavimentação da Travessa Manuel de Oliveira Chagas e da Rua João Rodrigues Dantas, no bairro Limeira, de forma que as obras de pavimentação elas não pararam durante a nossa gestão, não param e não vão parar, se Deus quiser, durante toda a nossa gestão. A gente já pavimentou muitas ruas, estamos prestes a entregar também a todas as pavimentadas no bairro Pedro Tomás. Temos muitas ruas ainda a serem pavimentadas. Esse próximo ano de gestão, 2027 e 2028, serão anos em que eu vou buscar muito mais recursos de convênios, de emendas parlamentares, de propostas que estão cadastradas para que a gente avance nas pavimentações urbanas, que a gente chegue no outro lado do bairro Pedro Tomás. Se Deus quiser, a rua Luiz Nestor, no bairro São José, a gente já tem convênio assegurado para a pavimentação dessa rua. Após o processo eleitoral, que tem as vedações de liberação de convênio, certamente nós vamos ter esse recurso dessa rua Luiz Nestor, vai ser creditado nas contas da prefeitura e a gente avançar. Também presta a iniciar, totalmente desembaraçada quanto à burocracia, as ladeiras do Carrasco. Nós fizemos uma adequação no trecho. A ladeira do Pontal e o acesso da rodovia até a Escola de Pedreiras são recursos assegurados em contas, empresas contratadas, e em muito breve essas obras serão iniciadas. Inclusive a gente tem até rodado, conhecido também o ponto principal, que é a produção das pedras paralelas, e dito aos trabalhadores que são ligados às empresas fornecedoras que eles vão ter muito trabalho. E quando a gente consegue pavimento, obras e estruturantes na cidade, ganha as pessoas que são beneficiadas diretamente com aquela obra, ganha um engrandecimento econômico e social da cidade, e ganha os trabalhadores que estão diretamente contratados para a obra e aqueles que são indiretamente beneficiados ou diretamente mesmo na produção de materiais para a construção das obras. Então isso é muito importante, porque é uma cadeia de benefícios que a gente gera a partir do dinheiro que a gente consegue para as contas da prefeitura. A gente está também, graças a Deus, já estamos prestes a empresa terminar de montar a Biblioteca Municipal, depois de tantos embaraços que o prefeito Olivani pegou na sua gestão. Uma biblioteca, inclusive, que à época foi começada sem que fosse legalizado o terreno, e Olivani teve que fazer tudo
0: conversa
1: isso.
0: Foi...
1: Os entraves vieram para saíram do governo. Olivani conseguiu avançar e a gente agora está terminando, e em breve vamos entregar a biblioteca. A creche Maria Júlia, no bairro Pedro Salustino, está em pleno andamento, prestes a ser concluída. Licitamos agora uma complementação da obra da Escola José Maranhão para que seja também concluída. Tudo isso a gente faz dentro de um cronograma de trabalho, obedecendo regras de lei de licitações, regras de contratação de convênios, e inevitavelmente geram atraso, geram paralisações que são inerentes às obras do serviço público feito com recursos públicos, que precisam obedecer a muitas leis, a muitas regras, muitas normas, e às vezes quem está de fora não sabe, ou quem é adversário tenta tirar proveito disso, esquecendo que muitas dessas foram entraves deixadas por eles. Mas a gente vai resolvendo tudo isso, e em breve a comunidade de Picuí vai estaremos juntos inaugurando muitas obras e também nos preparando agora para fazer o anúncio de novas que já estão com dinheiro em conta para darmos seguimento. Aquela rua também, aproveito para dizer que aquela rua do CIPS, do Parque Ecológico, até a Escola Josefa Suelene, até o novo CAPS que está sendo construído no município também, o CAPS, por sinal, uma obra de R$2.200.000 que está em pleno andamento, é uma rua que já está com o recurso em conta e a empresa contratada para pavimentação. Em breve, você que acessa aquele local, acessa o antigo campo de aviação que vai ali pelo Parque Ecológico, vai trafegar também por uma rua pavimentada. Isso é importante para ir também levando as obras estruturantes para as extremidades da cidade e também atraindo investimentos, novas moradias. Mas não esquecendo as que estão para pavimentar, que as pessoas cobram tanto, e tenho certeza que esse prefeito vai buscar, junto aos seus parlamentares apoiadores, no ano que vem, recursos para a gente dar seguimento e pavimentar muito mais ruas, que é tão importante para a cidade.
0: Exato, prefeito. Obras que não param, obras de pavimentação que mudam, melhoram a vida da população do município de Picuí. Você que está acompanhando a gente pelas multiplataformas, muito obrigado a você pela companhia. Você está ouvindo ao vivo no rádio e assistindo a gente pelas multiplataformas, o Fala Prefeito, edição desta sexta-feira, para você que está com a gente aqui na programação, tá bom? Muita gente já conversando com a gente aqui, Nildo de Mara mandando abraço aqui, prefeito, dando seu bom dia aqui também aqui na programação, José Bento, bom dia meu amigo Ranieri, um abraço, Titinha Silva também, isso no Facebook, a galera nos acompanhando aqui, Alcedi, que está lá no Lajedo Grande também.
1: Na escola, né, lá do Lajedo Ferreira Grande.
0: Ferreira da Costa.
1: Eu quero até fazer uma complementação aqui a respeito das obras, gente, que eu falei da Avenida Luísa Alves, que é exatamente a que passa, sai do CIPS e chega até o antigo campo de aviação ao lado da obra do novo CAPS. Essa é a rua Avenida Luísa Alves, que está com recurso em conta e empresa contratada para pavimentação, mas ao mesmo tempo nós vamos pavimentar essa rua Francisca Silva Lira, que ela termina com a construção das casas, a pavimentação dela termina com a construção das casas do bairro Cedecista e ela passa em frente ao Picuí Clube. Essa rua também será pavimentada e vai ser muito importante para o município de Picuí, para a cidade, Andy.
0: Com certeza. Bom, vai interagindo com a gente, vai mandando seu recado aqui na programação. Prefeito, tem uma galera boa também no Instagram já acompanhando a gente. Obrigado, viu, pessoal, pelo carinho, pela audiência. Toda sexta-feira esse encontro do prefeito Ranieri Ferreira junto à população e, claro, durante a semana no Jornal Municipal. Bom, prefeito, tem uma ação importantíssima que o próprio Marcelo, coordenador da Vigilância Ambiental aqui de Picuí, trouxe essa semana nas redes sociais, que é em relação ao programa de proteção animal do município de Picuí, uma causa nobre, né? E que se tornou constante aqui em Picuí, devido justamente à consideração que a gestão tem quanto a esses, como é que você diz, animais
1: errantes.
0: Seres errantes, né? Os animais.
1: Seres são seres sensitivos, né?
0: Sensitivos, isso.
1: E quando a gente fala de seres sensitivos, são aqueles que não são racionais com seres humanos, mas sente dores, tem emoções, isso, como seres humanos também, e tem os mesmos sofrimentos quando submetidos a isso. Então a gente tem uma responsabilidade também com isso.
0: Grande em relação a isso. E as ações continuam, né? Você encabeçou bem essa campanha, encabeçou bem essa questão do trabalho sendo feito para esse, tanto a questão dos protetores, né, como também a questão dessa população de animais, né, por aí, em relação principalmente ao controle da população de animais errantes aqui no município. Quais são as últimas atualizações, prefeito, em relação
1: Perfeitamente, Jean. Mandar um abraço aqui para a Clails e toda a equipe do nosso Centro de Especialidades Odontológicas, que estão nos acompanhando também, a todos que estão nas unidades básicas de saúde, em todos os pontos de atendimento à população. Um abraço a todos pela audiência. O programa de proteção animal feito na parceria entre a Prefeitura Municipal de Picuí e o Governo do Estado é um sucesso, Jane.
0: Sim.
1: E é uma das maiores respostas práticas, com a ação prática que nós já demos, que uma prefeitura, em parceria com o Governo do Estado, pode dar para a causa animal, para ajudar aos cuidadores, aos protetores, aos tutores e, sobretudo, para dar dignidade e diminuir o sofrimento desses animais que estão soltos nas ruas, submetidos a todo tipo de situação que os impõe, sofrimento de fome, de acidentes, de todo tipo de maus tratos. Nós, primeiramente, acolhemos o Governo do Estado através do Castra Móvel e do consultório móvel para a realização de hemogramas e preparação dos animais para castração. Medicação e vacinação. Não medimos esforço, não economizei em recursos que fossem necessários para que isso acontecesse. E justamente através de nosso querido Marcelo, coordenador da Vigilância Ambiental, com a sua equipe, nós demos fluxo, nós conseguimos fazer isso acontecer. Conseguimos castrar mais de 200 animais sob a proteção de pessoas que levaram, sim, seus animais para castração e para tratamento. E daí partimos para

0: para que eles tenham mais segurança, sobretudo à noite. Fizemos. Agora, novamente, a Secretaria Estadual de Proteção Animal fez contato e perguntou se nós toparíamos contratar uma clínica veterinária do município para fazermos mais castrações. Prontamente eu dei ordem, Marcelo fez isso e a gente está fazendo agora. Uma clínica contratada com mais animais errantes sendo castrados, tratados e acolhendo mais protetores e tutores de animais que estão em casa e porventura queiram fazer a castração. Vamos sim, dentro da nossa gestão, resolver, queremos isso, se contarmos com a parceria da sociedade no município, de forma racional, nos ajudando, nós temos política pública, temos parceria permanente com o governo do estado e vamos dar resolutividade a essa questão da causa animal do município de Picuí, sobretudo tratando, cuidando, acolhendo, castrando para que a população desses animais diminua e com isso a gente diminua o sofrimento e tenha realmente uma ação de saúde pública e de causa animal no município de Picuí. Então isso, eu estou feliz por ter conseguido em nossa gestão dar resolutividade a essa questão que é tão importante e que está na pauta, está na ordem do dia de qualquer gestor público, Janderia.
1: Exatamente, muito bem colocado, prefeito. Bom, antes da gente seguir aqui com a nossa pauta, a Germana está avisando aqui na live, no Instagram, que as identidades que foram feitas na cidadania, né, chegam quarta-feira lá no centro administrativo, né, que é outra campanha grande que a prefeitura está fazendo quanto a isso, né. Mas dizendo aqui, inclusive, quero fazer na minha gatinha.
0: Muito bem. Quem está nos acompanhando também é Martinho, Rosseline e todos vocês aí da equipe da Unidade Básica de Saúde da equipe 9, lá no bairro JK. Um abraço para vocês, obrigado pela audiência.
1: Muito bem, para você que está acompanhando o Fala Prefeito na manhã de hoje, abraço, vai interagindo aqui com a gente. Mandar abraço aqui, sabe para quem, Raneiro? Para Rubens Macedo, mandando bom dia na escuta direto de João Pessoa, com Anchieta Motorista. Valeu, obrigado pessoal pelo carinho da
0: audiência. Valeu, gente. E na Secretaria de Saúde está todo mundo conectado aí com o programa, trabalhando, mas nos acompanhando. Muito obrigado.
1: Exatamente. Bom, vamos falar agora sobre, tem uma última informação, atenção servidores, já o prefeito tem uma informação muito boa para vocês, com um sextou bem legal, mas antes vamos falar sobre a questão de um programa importantíssimo, que é a questão da garantia da qualidade da alimentação e também a segurança alimentar da população de Picuí, que é em relação ao programa municipal Alimenta Picuí, que foi lançado essa semana, prefeito. Que programa maravilhoso, viu?
0: Perfeitamente, Ando. O programa Alimenta Picuí é uma das ações dentro da nossa política municipal de segurança alimentar e nutricional, como estratégia de dignidade das pessoas, de alimentação saudável e de criar condições para que as pessoas tenham saúde. Lá em outros tempos, um determinado pensador disse que o seu alimento seja o seu remédio, que o seu remédio seja o seu alimento.
1: Sim.
0: Então está mais do que visto, está mais do que comprovado pela medicina e por todas as pessoas que trabalham com nutrição de que a saúde está diretamente relacionada com a qualidade alimentar. E essa é uma das prioridades da nossa gestão. A gente tem uma parceria importante com o governo do estado para a distribuição semanal de mais de 3 mil litros de leite para a área rural do município de Picuí, sobretudo nas comunidades que estão mais dentro dos critérios de recebimento desses benefícios. Comunidades, as famílias ligadas ao Bolsa Família são prioritárias, mas também os aposentados, idosos, etc., crianças nas áreas rurais. E agora lancei o programa Alimenta Picuí. Com recursos próprios, a gente faz a concessão de cestas básicas para famílias inscritas no Bolsa Família das áreas rurais e também das áreas urbanas da cidade de Picuí. Essa semana nós vamos distribuir, até quarta-feira no máximo, em torno de 500 cestas básicas.
1: Caramba.
0: Compradas com recurso próprio. E isso ajuda muito a renda, a organização financeira das famílias e também para garantir a segurança alimentar e nutricional. Além daquilo que já vem acontecendo na escola, a gente está prestes a atingir mais de 40% da compra da agricultura familiar para a merenda escolar. A gente contratou mais nutricionistas e estamos a cada dia com uma dieta alimentar nas escolas a mais adequada para levar a nutrição e qualidade de vida e na qualidade da alimentação escolar. A gente tem o PAA Federal, que a gente já teve algumas etapas, e essa semana fizemos uma entrega de cestas básicas com produtos diretos da agricultura familiar, beneficiando as famílias agricultoras ao vender seus produtos e diretamente as famílias beneficiárias com alimentação saudável natural, porque a gente precisa construir estratégias de alimentação natural, evitar os ultraprocessados, evitar os alimentos que chegam prontos, evitar essas alimentações que a nossa avó não conhece.
1: Eu gostei da colocação.
0: O alimento que está na nossa mesa. Pergunta, se você

0: tem a sua avó ou seu avô, pergunta. O que ele não conhecer, certamente vai lhe fazer mal.
1: Verdade.
0: E essa semana distribuímos 1.500 cestas básicas para famílias inscritas no Bolsa Família Urbano e também Rural, está sendo entregue ainda, com macaxeira, batata doce, maracujá, goiaba e polpas de frutas. É. Compramos somente a COASC, a Cooperativa Agroindustrial aqui do Mari Preto, mais de 3 mil quilos de polpas de goiaba, polpa de caju e outros tipos de polpas. Estamos entregando essa alimentação saudável, que é uma política pública. Não é uma ação pontual do meu governo. É uma política pública com continuidade e com respaldo em lei. Independentemente de ser em tempo eleitoral ou não, desde o início da nossa gestão, a gente está fazendo essa ação e vamos continuar fortalecendo essa política e, sobretudo, buscando recursos para que fortaleçamos essa política a cada dia, gente. Então, o programa Alimenta Picuí é uma realidade, está funcionando e a gente deve fortalecê-lo ao longo da nossa gestão.
1: Exatamente, o programa, inclusive, gente, você pode procurar lá no Instagram do prefeito Ranieri Ferreira, tem detalhes em relação a isso. Vale a pena, é gestão que pensa na população como um todo, gestão que pensa no povo como um todo aqui na nossa programação, na programação como um todo da gestão municipal em relação a esse detalhe também, garantir a seguridade alimentar e nutricional da população de Picuí. Bom, pessoal aqui, mandando abraço aqui, a Tamara, eu acho que nos acompanhando isso, também.
0: Tamara
1: Pequeno. Tamara Pequeno, exatamente, no Instagram. Jéssica também, Maria das Vitórias nos acompanhando. Bom dia. Franci Alisson também nos acompanhando. Leca, Maria também acompanhando a programação. Muito bom dia, gente. Obrigado a vocês pela companhia. Quem está com a gente, Ranieri, é Vanésio também acompanhando.
0: Abraço,
1: a gente.
0: Abraço, Vanésio. Valeu, meu amigo.
1: Está com a gente aqui na programação. Bom, são 8 da manhã e 11 minutos para você que está ouvindo o Fala Prefeito nesse momento no rádio, na TV, na internet, nas redes sociais. Vai interagindo, participando, que a gente vai conversando com você aqui ao longo do programa. Prefeito, vamos falar sobre... esse assunto ia ser tratado semana passada no programa, mas devido à questão de agenda, né, não deu tempo. Mas tem uma questão para o Instituto de Previdência dos Servidores da Prefeitura de Picuí, o IPSEP, que tem novas regras, que você vai trazer detalhes aqui para a gente. Que novas regras são essas e em que ela impacta na vida dos servidores que estão... vamos dizer assim, sob a tutela do IPSEP aqui
0: muito
1: de Picuí.
0: Bem. É bom a gente falar sobre isso para os servidores públicos municipais de Picuí, aqui, os ativos que estão, que um dia vão se aposentar, e os que estão aposentados já saber que a gente tem uma gestão do Instituto muito cuidadosa, responsável e garantindo que ele tenha realmente sustentabilidade de garantir as aposentadorias ao longo do tempo. Nós estamos hoje com o Instituto com uma folha que cresce a cada ano, que já ultrapassa R$1.200.000 por mês de folha de pagamento. E temos um Instituto crescendo. Mandar um abraço para Paulo Lira e sua equipe. Paulo Lira é o presidente do Instituto e que faz uma gestão financeira, administrativa, que é exitosa e conta com toda a parceria da gestão. Então, os servidores recolhem todo mês um percentual do seu salário para o Instituto, contribui, né, que é a contribuição previdenciária, e a parte patronal também. Enquanto que os servidores públicos contribuem com 14% dos seus salários, a prefeitura contribui com 25,37%.
1: Caramba!
0: Então, de todos os salários que a gente paga aos servidores, a gente também... um aporte a mais do que os salários, de 25,37%, para aportar o recurso e garantir os ativos do Instituto de Previdência do município de Picuí. Porque, para as pessoas entenderem, quem é funcionário efetivo da Prefeitura de Picuí não se aposenta pela Previdência Geral, pelo INSS, se aposenta pela Previdência Local, que é exatamente o Instituto de Previdência Social de Picuí, o IPSEP.
1: É por isso que é importante ter essa caixinha, vamos dizer
0: exatamente,
1: assim.
0: Exatamente, ter ativos para garantir a longevidade do Instituto e as aposentadorias ao longo do tempo. E nós temos hoje mais de 20 milhões de ativos no Instituto, intocados lá, rendendo em diferentes aplicações que Paulo Lira faz para que isso gere rendimentos e o Instituto cresça a cada mês, além das contribuições e compensações previdenciárias que são feitas pelo INSS ao longo do tempo. E nós temos, historicamente, o Instituto sempre teve parcelamentos por parte do patronal. A gente paga uma parte, que o Tribunal de Contas determina que seja até pelo menos 62%, e a gente parcela o restante até o final do ano. E a gente tinha uma quantidade significativa de parcelamentos, inclusive de todas as gestões anteriores e da minha gestão também.
1: Sim.
0: Do ano passado, que nós fizemos um parcelamento. E eu propus à Câmara Municipal de Picuí o seguinte: fazer um parcelamento especial de todos esses que nós temos, transformar em um só, em 300 meses, o que é bom para o Instituto, porque os juros que são gerados a partir, as atualizações monetárias que são geradas a partir desse parcelamento é bom para o Instituto. Parcelar, já que a lei não permitia eu parcelar todo o débito que a gente tinha da nossa gestão de agosto de 2025 para cá, fazer um parcelamento de 60 meses e a partir de agora não haverá mais parcelamento no Instituto. Eu vou passar integralmente, mensalmente, a contribuição patronal, que vai dar quase R$900 mil por mês. É importante as pessoas saberem disso, porque não se discute isso muitas vezes, sobretudo quando os adversários vão atacar a gestão, eles querem saber se fomentam o senso comum, mas não fazem essa discussão, não fazem esse debate correto. E a gente tem que dizer isso aqui para esclarecer. Honrarei, a partir de agora, um parcelamento especial de 300 meses para o Instituto de Previdência, pagando cada parcela mensalmente, pegando todos os parcelamentos de gestões anteriores e da minha, da nossa, o último parcelamento de 60 meses e acabou, encerrei, tomei essa decisão corajosa, muito cuidadosa, juntamente com a nossa equipe financeira, com o Renato, com o Roberto da administração, com o Paulo Lira, com a equipe técnica do Instituto, com o doutor Joagne, nosso procurador jurídico, e tomamos essa decisão mediante cálculos que fizemos. Fizemos o parcelamento especial e a partir de agora não haverá mais parcelamento do Instituto de Previdência em nossa gestão. Pagaremos mensalmente quase R$900 mil de contribuição previdenciária patronal para que o Instituto cresça, se fortaleça e tenha mais sustentabilidade e garantia da aposentadoria dos servidores a cada ano que a gente passar. Então essa é a informação e eu fico muito feliz de transferi-la, de transmiti-la para a população, para vocês mostrarem o equilíbrio financeiro e fiscal e o compromisso público que a gente tem com a administração do município de Picuí.
1: É uma informação, informação oficial. Impressionante também, porque é muita coragem mesmo, Ranieri. Muita coragem. Porque
0: tem uma organização financeira e abrir mão de outros custos que o município tem para poder garantir a saúde do Instituto.
1: Exatamente, para garantir que os servidores da prefeitura garantam a aposentadoria ainda mais, né? Porque o Brasil está envelhecendo, a gente sabe, é um país que está ficando idoso e servidores públicos têm justamente essa questão. Todo mundo fala em rombo da Previdência, mas aí no caso o município de Picuí. Através são 300 meses, 25 anos no caso. Correto. Né? Que aí gera economia e a prefeitura do outro lado, o instituto vai tipo assim, gente. Quando o prefeito Ranieri fala em ativos que vão rendendo, é o seguinte: é como se fosse uma poupança. É uma poupança, né? Que vai rendendo dinheiro lá para garantir cada vez mais. E no caso, o prefeito Ranieri, dentro dessa situação aqui, ele entra para a história como o prefeito que encerrou os parcelamentos. Perfeitamente. Essas dívidas que vinham girando ao longo dos anos, né? Quanto ao Instituto de Previdência aqui de Picuí, muito corajoso mesmo.
0: Perfeito.
1: Né?
0: Perfeito. Jane, deixa eu só dar um alerta aqui. Claro. São 8h18, a gente tem que ir até 8h25 pelas rádios.
1: Isso.
0: Aí a gente já diz o seguinte aqui: as rádios fiquem à vontade diante da sua programação. As rádios só têm a obrigação de ficar até 8h25 com a gente. Isso. Depois disso, não se preocupe, se vocês tiverem que cortar o sinal, eu vou entender plenamente esse horário. Mas a gente, se não concluir a pauta até 8h25, a gente continua o programa aqui pela live. Então, quem está na rádio, se a rádio ultrapassar os 8h25, muito obrigado, a gente agradece. Se não puder passar, mas a gente continua e fecha a pauta também, a gente ultrapassa as 8h25. Pela live aqui, correto?
1: Tudo certo, sem problema, tudo ok. E você que está ouvindo, acompanhando a gente, vai interagindo, participando aqui com a gente. Nós estamos com todo o carinho aqui, prontos para atender, com todo o cuidado aqui. Lucas Soares dizendo aqui, um abraço aqui pro pessoal sobre a questão de desafogar as filas dos hospitais, né? O hospital já é nível de estado, mas no que se refere à ação importantíssima que foi feita, o programa Mais Especialistas esteve aqui no município de Picuí durante 30 dias e deu uma desafogada gigante em relação à demanda da população como um todo. A Maria também acompanhando, Maria, consultora, acompanhando a gente, meu prefeito é nota 1000. Abraço a Valéria Adna também. Fernandes também nos acompanhando aqui. Lívia Gabriela, abraço aqui, pessoal. Olha, Responsabilidade, Fátima colocando aqui, Fátima Ferino colocando aqui, responsabilidade é o nome da gestão. É muita responsabilidade, e principalmente quando a gente fala em equilíbrio fiscal do município. Falar em responsabilidade, falar em equilíbrio fiscal, falar em relação a esse detalhe aqui, quando a gente fala em equilíbrio do município, contas públicas em dia, tudo seguindo conforme o melhor do que o planejado, porque a gestão tem um planejamento, né, Ranieri? Mas ultimamente eu estou seguindo melhor do que o planejado aqui. Nós temos também uma novidade bem especial para os servidores públicos da Prefeitura de Picuí, que estão nos ouvindo pelo rádio e também nos acompanhando através das plataformas Facebook, Instagram, YouTube e também através da TV no canal 7 da Uniplay, nas unidades de saúde também, sobre a questão do que se refere bem a eles. Qual, eu vou deixar o prefeito falar que é melhor, porque o povo está aqui para ouvir o prefeito, né? O apresentador não.
0: Muito bem, atenção, atenção aos 1.030 servidores públicos municipais de Picuí. Por mais um mês consecutivo, hoje dia 25 de setembro, graças a Deus, nós estamos creditando o pagamento do mês de setembro em todas as contas de vocês no dia de hoje. Até o final do dia, se não tiver nenhum embaraço em suas contas bancárias, todos os pagamentos referentes ao mês de setembro estão creditados, bem como todos os pagamentos dos servidores aposentados da Prefeitura de Picuí também vão estar nas contas bancárias. O nosso compromisso de equilíbrio financeiro e de cuidado e de compromisso com os servidores públicos que estão na ativa, aqueles que estão aposentados, entendendo a importância desse e da importância de qualificar e se comprometerem e se dedicarem cada vez mais ao serviço público. A prefeitura é uma empresa e quando a empresa paga em dia, quando a empresa honra com seus compromissos com seus servidores, certamente esses devem recompensar isso na qualidade do serviço. Então é isso que a gente está fazendo. No dia de hoje, a cidade de Picuí vai receber na sua economia, no bolso de cada servidor, nada menos que R$5.103.000, compreendendo os salários do mês trabalhado e, em relação às equipes de saúde, também um incentivo financeiro na ordem de R$600.000, que serão destinados, é um incentivo que acontece a cada 4 meses para as equipes que nós repassamos, inclusive 100% do recurso que recebemos do governo federal. E, inclusive, teríamos possibilidade de repassar 70%, mas fizemos a escolha de repassar 100% para as equipes de saúde da família que estão aí atuando e vão receber os médicos, os enfermeiros, os técnicos, os auxiliares que estão nas unidades, os agentes comunitários de saúde vão receber também em suas contas hoje essa complementação de incentivo financeiro por produtividade e de qualidade dos serviços, e eu não tenho dúvida que isso vai se traduzir em melhor atendimento à população. Portanto, juntando com 1.200.000 da folha do IPSEP, Picuí hoje, a Prefeitura de Picuí e IPSEP vão pagar os seus servidores ativos e inativos nada menos que R$6.300.000. Quanto isso é importante para o servidor ter seu equilíbrio pessoal, sua dignidade, e o quanto isso é importante para a economia do município. Quando a gente paga em dia, quando há essa certeza de equilíbrio financeiro e de que vai chegar o dinheiro no bolso dentro do mês trabalhado, toda a cidade se desenvolve. Eu lembro muito bem, de Denis, meu amigo Denis, que é fazendeiro ali no sítio Tanquinhos. Ele disse, toda vez que pago os funcionários, eu vendo mais queijo, eu melhoro as minhas vendas. E eu não tenho dúvida que não é só ele. É todo o comércio de Picuí, e isso é muito importante. E é um prazer para nós estarmos gerindo um município com esse equilíbrio financeiro e certeza de atenção e cuidado com os servidores.
1: Tudo certo. Tem uma dúvida que a Maíla perguntou, que é bom você responder, prefeito. A Maíla perguntou aqui na live do Instagram se o pagamento vai ser pelo Bradesco ainda.
0: Muito bem, ainda não se concluiu todas as pendências que, com a Caixa Econômica. Então, uma parte dos servidores ainda vai receber pelo Bradesco. Os servidores do gabinete e da administração, que foi as duas secretarias que foi possível resolver todas as pendências, já receberam pela Caixa. Mas os demais ainda pelo Bradesco, que a gente espera que isso tudo se equacione para que, se Deus quiser, no mês de outubro, tudo já seja pela Caixa Econômica, que foi o banco que nós negociamos a folha e passará a operá-la. Para bem lembrar também que a operação de venda da folha de pagamento dos servidores à Caixa Econômica nos trouxe o benefício de uma importante obra no município, que eu até nem falei anteriormente, que é a construção da nova base do SAMU.
1: Isso.
0: Que está sendo iniciada, já iniciou ali ao lado do centro de saúde.
1: Muito bem, tem aqui, você que está acompanhando, está tudo certo, tá bom, servidores? Essas duas secretarias que o prefeito Ranieri falou, que já recebe pela Caixa, porque a quantidade de servidores é pequena e deu tempo de fazer a questão do cadastramento, né? Se não me engano, a gente encerrou por volta da letra J, mas assim que resolver essa questão aí, a Caixa resolver essa questão interna, continua a questão da abertura de contas dos servidores da Prefeitura de Picuí. Hoje, como diz o prefeito Ranieri, se não tiver nenhuma questão aí, nenhum problema nos bancos, mas está tudo certo. Pagamento da Prefeitura de Picuí. A Verônica Helena dizendo assim...
0: Prefeito, quem deu o feedback aqui, desculpa, Jano, mas foi o nosso amigo Neto do Mercadinho do São José, que diga. Eu tenho certeza que com o pagamento em dia de servidores, ele na condição de comerciante e tantos outros, também sente
1: o todo
0: impacto
1: mundo ganha,
0: positivo,
1: né?
0: Disso. Né? Então, um abraço, Neto. Obrigado pela audiência. Estamos juntos, meu amigo. Valeu.
1: Muito bem. A Verônica Helena dizendo assim... Prefeito, quero lhe agradecer pelos brinquedos adquiridos para as escolas, em especial para as crianças atípicas.
0: Excelente,
1: é a política
0: Jean,
1: pública,
0: a
1: né?
0: Semana, nós estamos vivendo a semana de luta da pessoa com deficiência.
1: Exato.
0: E eu participei de todas as atividades que eu pude participar, mas eu sou uma pessoa com deficiência, né? Eu tenho surdez, sou laudado pela FUNAD. Conheço na prática, conheço pessoalmente as consequências e da exclusão e das situações que a gente passa. E a gente tem traduzido tudo isso em política pública. Quero parabenizar a rede de proteção social do município, formada pela Educação, Saúde e Assistência Social, que tem feito um trabalho de inclusão excelente, de excelência e digno de reconhecimento. A gente tem hoje o atendimento educacional especializado nas escolas e também na casa da própria pessoa, do próprio aluno, que é exemplar, e eu parabenizo a Guia Lucena e todos os trabalhadores. Nós tivemos justamente a compra de equipamentos e brinquedos sensoriais adaptados para as escolas e para o atendimento educacional especializado, que vai melhorar muito as condições dos profissionais de apoio ao aluno com deficiência, aos profissionais de mais aprendizagem e aos professores em sala de aula, e também para garantir melhor condição de aprendizagem e inclusão dos alunos com deficiência. Nós temos um município que proporcionalmente, no estado da Paraíba, tem uma das maiores quantidades de profissionais de apoio ao aluno com deficiência em sala de aula. E temos hoje na Câmara Municipal de Picuí tramitando um projeto de lei para ampliação desse quadro, desse servidor que acompanha diretamente o aluno ou o grupo de alunos em sala de aula. Além desses, nós também criamos o programa Mais Aprendizagem com a contratação de bolsistas para o Sistema Municipal de Ensino, que também estão em sala de aula dando esse apoio e qualificando ainda mais a aprendizagem, o reforço escolar. E nós temos hoje na saúde o Centro Municipal, o Centro Regional do Autismo, que é uma extensão da FUNAD, que tem atuado de maneira exemplar, incluindo também e fazendo tratamento terapêutico para as pessoas com autismo. Temos hoje no município de Picuí a ampliação de consultas psiquiátricas, inclusive com a contratação da doutora Daniela, que é uma médica psiquiatra infantil para o município de Picuí. E temos sim avançado nessa política. E essa semana de luta da pessoa com deficiência certamente conta com todo o apoio da nossa gestão, Jandy.
1: Muito bem, prefeito. A nossa pauta, gente, vocês têm que ter. A gente preparou uma pauta durante a semana inteira aqui para o jornal, para o Fala Prefeito, mas também a população vai ajudando na pauta durante o programa, né? Ao vivo também. A Josimara perguntando, gostaria de saber sobre os animais. O que é em relação à nossa pauta aqui, programada, já encerrou, mas a gente segue aqui, ó. A Josimara perguntando sobre a questão de animais soltos nas ruas, tem a questão do curral, né? Que a prefeitura providenciou e tudo mais. Como é que está essa política atualmente, prefeito?
0: Animais, cavalos, gados e similares, digamos, que tiver solto na rua, a gente precisa receber a denúncia, que a denúncia chegue diretamente à Secretaria de Infraestrutura para que o fiscal geral haja, pegue a patrulha, que reboque esse animal para o curral municipal e o proprietário cumpra com as obrigações que estão constantes no Código de Postura do município. Lembrando que nós já fizemos apreensões e os proprietários tiveram que arcar com as suas responsabilidades, com multas, etc., para poder isso acontecer. Portanto, onde você vê um animal solto na rua, reporte imediatamente para a Secretaria de Infraestrutura para que a nossa equipe faça esse trabalho de remoção e haja conforme aquilo que nós nos comprometemos. Temos sim a ação e precisamos executá-las.
1: Muito bem, prefeito. Bom, nós temos aqui a informação, inclusive, o Matheus, lá da Secretaria de Saúde, dizendo, pede para avisar sobre a próxima entrega de óculos.
0: Claro, está aqui
1: que
0: na pauta,
1: Matheus. E é muita coisa boa, viu?
0: Claro, na próxima quinta-feira, deixa eu falar logo aqui, Matheus, então, que você está ansioso, na próxima quinta-feira teremos mais uma ação do programa Visão para Todos em Picuí. Vamos atingir a marca de mais de 500 óculos distribuídos, entregues à população, que fazem a consulta no consórcio, encaminhados pela unidade de saúde, levam até a secretaria e recebem seus óculos sob a prova, na escolha que você pode fazer. Então será na próxima quinta-feira, dia 1º, no Auditório Municipal, a entrega de 170 óculos de grau, no investimento aproximado a R$50 mil que a gente está fazendo para dar dignidade às pessoas de Picuí. E vocês vão estar lá, vamos estar lá fazendo a entrega e nos comprometendo exatamente para lutarmos, buscarmos mais recursos, apoio financeiro para o município de Picuí e continuarmos com essa política pública que é o programa Visão para Todos. E vamos sim entregar na próxima quinta-feira 170 óculos de grau para as pessoas beneficiárias que foram selecionadas e já fizeram a prova dos seus óculos. Então, nos encontramos lá na próxima quinta-feira, às 8 horas da manhã, no Auditório Municipal, com mais essa importante ação que a gente oferece no município de Picuí.
1: Vale lembrar, pessoal, que essa política pública não é apenas fazer a doação de óculos, né? Mas sim com qualidade. O pessoal vai lá, escolhe todos os detalhes direitinho, de acordo com a sua necessidade, seu bom gosto, seu gosto, né?
0: Perfeitamente.
1: Que é feito assim, né? Simplesmente
0: o
1: óculos,
0: design,
1: né,
0: dos óculos, isso, combine com a face da pessoa e com a sua personalidade, inclusive.
1: Exato,
0: porque
1: exatamente.
0: Os óculos hoje em dia são trabalhados para diferentes personalidades.
1: Né? É, né?
0: E as pessoas têm esse direito de escolher em Picuí. Isso chama-se dignidade como política pública no município. É uma das prioridades nossas.
1: Muito bem. Bom, para você que está ouvindo pelas rádios, já aqui confirmando que está tudo ok, segue o programa Fala Prefeito aqui. Nós temos a pauta aqui do jornal de hoje. Hoje estamos passando um pouquinho devido ao problema técnico nas redes que aconteceu bem no início aqui do programa e acabou atrasando o início do nosso programa, que nós começamos pontualmente às 8h26, né? Às 7h26. Da manhã, toda sexta-feira, devido à questão também do horário eleitoral, a gente está começando um pouquinho mais tarde. Prefeito, vamos saber qual a pauta aqui, o que é que você tem aí para a gente
0: vamos
1: conversar?
0: Vamos sim. Jante, essa semana a gente está promovendo mais uma ação de benefício para o povo do campo, para os agropecuaristas de Picuí. Além de tantas outras atividades que a gente desenvolve, do programa Alimenta Picuí, que levamos para a área rural, do pagamento do aporte municipal do Garantia Safra, que foi mais de R$100 mil, dentre todas as ações que a gente oferece, do abastecimento de água sistemático em todos os cantos do município, não é só levar água, é não deixar falta água para a população, como a gente tem feito e tem disponibilizado cada vez mais recursos para isso. Mas a gente tem a política de facilitar a compra do milho, para que os agricultores comprem o milho diretamente na Conab por um preço mais barato. Além também da compra da ração pela metade do preço do farelo de soja que nós conseguimos retornar para o polo de Picuí, onde atende Picuí mais 7 municípios da região. É uma realidade e os produtores estão se beneficiando, economizando recursos e podendo produzir em suas propriedades, gerar riqueza, gerar renda e dignidade e se segurar no campo. Pois bem, essa semana a nossa Secretaria de Agricultura, nosso secretário Robinson, conseguimos beneficiar mais 42 produtores do município de Picuí com a compra de 800 sacas de milho por R$ 60,00, numa economia de aproximadamente R$ 40 mil para o bolso desse grupo de produtores, levando em consideração o menor preço do milho, que é comprado a R$ 60,00 diretamente no balcão da Conab, e o frete. Foram 3 caminhões com dois carregamentos, um ontem e outro hoje. 3 caminhões que nós disponibilizamos para ir buscar esse milho e entregar aos produtores aqui, que não precisam ir à Campina Grande para comprar, que fazem todo o cadastro, fazem todo o processo na Secretaria da Agricultura, com servidor da Prefeitura disponibilizado para fazer isso para vocês, e eu tenho certeza que isso é um benefício. E quando a gente começa a falar sobre os benefícios que chegam na vida das pessoas, Jane, é importante que se tocar de que ainda falta muita coisa, mas nós já temos muitos benefícios diferentes de um passado que não é distante. Quando a gente pergunta numa reunião, levanta o braço quem já fez empréstimo no Banco do Nordeste e pagou com 40% de rebate. Boa parte fez isso aí. E todos já sabem que a gente tem o Pronaf Agroecologia, o Pronaf Mulher, o Pronaf Jovem e agora o Pronaf Reforma de Residência. São 3 linhas de crédito disponibilizadas pelo governo federal, operadas pelo Banco do Nordeste, que se pagas em dia, tem um rebate de 40%. essas ações, esses benefícios vieram exatamente para substituir as frentes de emergência.
1: Sim.
0: As malditas frentes de emergência que tinham no passado até os anos 90 e que foram substituídas por uma política pública de fomento e de dignidade para o povo do campo. A gente pergunta, tem ônibus escolar passando na porta ou perto da porta? Tem sim. A gente pergunta, tem o programa Pé de Meia para os alunos de baixa renda que estudam, que fazem o ensino médio? Tem sim. Só em Picuí são mais de 800 alunos beneficiados que estudam, fazem o ensino médio na Felipe Thiago Gomes ou na escola, ou na Lordão. E tantas outras políticas públicas, tantos outros benefícios que chegam e transformam a vida das pessoas hoje e que a gente precisa se tocar do quanto a nossa vida está sendo melhorada, o quanto tem a presença do Estado na nossa vida hoje em dia, o quanto tem proteção e o quanto a gente conquistou de dignidade ao longo desse tempo e que não podemos de jeito nenhum retroceder nessas conquistas que a gente teve. Então o milho nessa semana foi mais uma dessas ações de compromisso nosso com o povo do campo e quem quiser se cadastrar para comprar, para sustentar o seu gado nesse período de seca, vá lá na Secretaria de Agricultura, converse com Gabriela, que é a pessoa de referência, para que vocês façam um cadastro, compre o milho por um preço mais barato na Conab e a Prefeitura vá buscar. Se preparem com seu cadastro, atualize seu cadastro junto à Defesa Agropecuária, vacine seus animais, dê as informações corretas nos órgãos de controle para que vocês possam ter direito a esses benefícios que estão chegando. Nós tivemos a confirmação do governo do estado que em breve vamos receber um aporte de silagem para os produtores de bovinos e ovinos e caprinos do município de Picuí, gratuita, sem pagamento. Agora é preciso estar com o cadastro atualizado. Nós vamos montar uma força-tarefa gigantesca em Picuí para recepcionar essa silagem, para fazer o ensacamento dessa silagem, já que vem a granel, e distribuir de acordo com o quantitativo estabelecido pelas regras da defesa agropecuária a cada um de vocês, para ser justo e dividir de maneira correta para todo mundo. Então, são muitos benefícios que estão chegando, porque quando eu lembro que no final de 1983, meu pai Roberto precisou vender o boi de cultivador que tinha amansado no final do ano para pagar a conta da bodega, e hoje em dia o Pronaf que chega, o empréstimo do banco que chega, o Garantia Safra que chega, é exatamente para não se repetir essa história. Porque a gente tem que lembrar de um passado de abandono e hoje um presente de dignidade e que a gente está conquistando mais a cada dia. Então é com isso, Jandir, que essa mensagem que a gente encerra o programa. Mas antes de encerrar, dizer também que essa semana, de quarta para quinta e sexta-feira, faremos também a atualização do pagamento da EJA, da Educação de Jovens e Adultos para o município de Picuí. Todos os alunos e alunas da EJA vão receber a sua bolsa, que é no valor de R$100, e nós vamos atualizar o pagamento e também é um benefício para vocês se motivarem, estudarem, aprenderem a ler e escrever e terem sua qualidade de vida garantida também a partir dessa perspectiva, tá certo? Muito obrigado a todos e todas pela audiência, pelas rádios. Agradeço às rádios por ter nos aguardado aí para além do tempo. E a gente segue trabalhando, nos acompanhe pelas redes sociais, porque tem muito e muito mais ações que a gente desenvolve durante todos os dias da semana.
1: Muito obrigado a você que nos acompanha. Obrigado, prefeito Ranieri, pela participação aqui no programa. Lembrando que o Fala Prefeito acontece toda sexta-feira ao vivo e durante a semana com cortes no Jornal do Município. Só reforçando aqui, agradecer às emissoras de rádio por auxiliarem na questão da divulgação das ações da gestão municipal no programa Fala Prefeito. Tivemos uma pequena falha técnica nas redes sociais no início do jornal de hoje, mas deu tudo certo, tá bom? Durante a semana a gente se encontra com muito mais. O Jornal do Município, o Fala Prefeito fica por aqui e voltamos a nos encontrar semana que vem com muito mais informações e atualizações da gestão pública para você. Continue com a programação da sua emissora de rádio, da TV também. Muito obrigado, você no canal 7 da Uniplay. E voltamos a nos encontrar semana que vem com muito mais. Tchau, pessoal.

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2: Bom dia, irmãos. Estamos chegando no final de semana, sexta-feira, 25 de setembro, abraçando todos os meus ouvintes. Muitas bênçãos de Deus. O Santo Evangelho de hoje é o de Lucas, capítulo 9, versículo 18 ao 22.

Aconteceu que Jesus estava rezando num lugar retirado e os discípulos estavam com ele. Então Jesus perguntou-lhes: quem diz o povo que eu sou? Eles responderam: uns dizem que é João Batista, outros que és Elias, mas outros acham que és algum dos antigos profetas que ressuscitou. Mas Jesus perguntou: e vós, quem dizeis que eu sou? Pedro respondeu: o Cristo de Deus. Mas Jesus proibiu-lhe severamente que contasse isso a alguém e acrescentou: o Filho do Homem deve sofrer muito, ser rejeitado pelos anciãos, pelos sumos sacerdotes e doutores da lei, deve ser morto e ressuscitar no terceiro dia.

Cristãos, meus ouvintes, o que Jesus ouve tanto na primeira quanto na segunda resposta não o satisfaz plenamente, porque ambas, embora sejam distintas, não revelam com clareza quem ele é de fato. A primeira, as pessoas o comparam a personagens muito importantes, como, por exemplo, João Batista, Elias, alguns dos antigos profetas, mas ninguém diz que ele é o Messias, o Filho de Deus. Os discípulos, na pessoa de Pedro, respondem corretamente: o Cristo de Deus. Esta é a resposta de Pedro. Pedro representa os discípulos: o Cristo de Deus. Mas Jesus percebe que, mesmo acertando na resposta, ainda há certo equívoco, pois o Messias que Pedro esperava era o Messias da concepção judaica, aquele que viria com poder e glória e que resolveria sozinho todos os problemas e não sofreria. Ou seja, um Messias sem cruz, não é? Acho que era o que estava muito forte, porque Pedro tinha influência também dos judeus. Aqui está uma das razões porque Jesus os proíbe severamente de contar isso a alguém. Ele não queria que fosse transmitida uma ideia equivocada sobre ele, pois ideias equivocadas a esse respeito já havia muitas, como vemos na primeira resposta. A outra razão da proibição é que só saberemos verdadeiramente quem é Jesus se nos comprometermos com ele. Por isso eu quero dizer aos meus ouvintes: não basta que alguém nos ofereça uma ideia pronta sobre Jesus. É preciso comunhão, é preciso compromisso, assumir sua missão, ir com ele até Jerusalém, enfrentar as perseguições, as cruzes. Somente assim saberemos quem ele é. Quem recebe uma ideia que já vem pronta não vai entendê-lo na sua plenitude. Por isso, entendam bem: há muitos, muitos que ainda hoje seguem Jesus equivocadamente, infelizmente, mas há. Temos então algumas das razões porque Jesus proibiu que os discípulos dissessem a outros quem ele era. Além disso, se eles espalhassem essa ideia, seu caminho até Jerusalém poderia ser desviado. E aqui entendemos porque mais adiante, nesse mesmo evangelho, Jesus chama Pedro de Satanás e pedra de tropeço. Exatamente porque Pedro queria desviar Jesus desse caminho de sofrimento. E foi para isso que ele veio: abraçar a cruz pela salvação da humanidade. Pedro não havia entendido que sem passar pela cruz não haveria ressurreição. Que possamos, amado povo de Deus, meus ouvintes, responder corretamente quem é Jesus, assumindo com ele sua cruz, sua missão, seguindo nos caminhos que levam a Jerusalém Celeste. Quando eu digo seguindo os caminhos que levam a Jerusalém Celeste, eu quero dizer seguindo os caminhos que levam ao céu. Que essa resposta seja construída na nossa vida a partir do nosso compromisso com ele e com nosso empenho de conversão. É aquilo que eu digo todos os dias: hoje eu preciso ser melhor do que ontem, amanhã melhor do que estou sendo hoje. Isso é empenho de conversão, porque se eu não me empenho, se você não se empenha para se converter, fica difícil percorrer o caminho que leva ao céu, ou na linguagem bíblica, a Jerusalém Celeste. Rezemos por nossas famílias. Deus eterno, que com bondade paterna
não deixai de atender às nossas necessidades. Derramai a abundância da vossa bênção sobre todas as famílias e residências, e santificai os seus moradores com o dom da vossa graça, para que, cumprindo os vossos mandamentos, desincumbindo-se dos encargos do tempo presente, chegue um dia a mansão celeste para todos preparada por Cristo nosso Senhor. Amém.

Neste dia 25, o padre José que Moisés Barbosa Vilela Borges, da paróquia de Senhor do Bonfim e vice-reitor do seminário São João Maria Vianney, está completando idade nova, está ficando mais experiente hoje, mais um ano de vida. Que Deus o abençoe a este nosso querido padre José. Por hoje é só, fiquem com Deus e até amanhã com mais um Bom Dia, Irmãos!

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Cheguei, estou de volta com a minha equipe fantástica que vem brilhar no palco do seu rádio. Um abraço para você, mais um Ligados e Conectados está no ar. Estamos começando um pouquinho mais tarde, às 9 horas, já tem o plantão, mas vamos fazer pelo menos a abertura do programa aqui, né? É que hoje tivemos problemas com a net e com os programas, mas está tudo muito bom, está tudo muito bem. Chico Souza está na mesa de áudio abraçando a você, a Vanessa está na recepção abraçando a você, Jair Gomes na direção geral. Eu sou Jota Tavares, com o otimismo renovado, o pensamento renovado, a alegria constante e um sorriso nos lábios, para deixar você também otimista, acreditando sempre em dias melhores, porque o hoje é melhor do que ontem, o amanhã é melhor do que hoje será. Que Deus lhe abençoe, que a família sagrada de Nazaré esteja presente

0: está no ar, elaborado para hoje, sexta-feira, dia 25 de setembro de 2026. Bom dia, bom dia, bom dia.
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0: Que maravilha, que coisa boa, como é bom sorrir e cantar. Ter você como ouvinte, ter sua participação, afinal de contas, o artista maior, a estrela maior aqui do nosso programa é você, ouvinte cenecista. Bom demais, deixa eu ver aqui o dia de hoje, esse 25, eu quero começar aqui parabenizando a Raquel, a Kel, filha do Marquinho e da Ednice, né? Que ficou conosco trabalhando aqui um tempão. Hoje é aniversário da Raquel. Para que Deus abençoe a Raquel e dê um futuro maravilhoso, que ela seja feliz na vida e que tenha o que nós devemos sempre desejar para o próximo, que é saúde e paz. Viu, Raquel? Deus te abençoe para você conquistar e realizar os seus sonhos. Olha, hoje é dia de São Cleopas. Hoje é dia do rádio e é dedicado ao rádio porque foi no dia de hoje, eu não lembro mais o ano, depois eu vou pegar aqui no decorrer do programa, da primeira transmissão de rádio. Hoje é dia nacional da radiodifusão e hoje é dia nacional do trânsito, beleza? Tá dado o recado pra você aqui, essas pequenas coisas do dia de hoje. O Ligados e Conectados está no ar, Chico Souza, vamos pra onde?
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0: Olha, hoje eu vou começar o programa fazendo aqui o registro, né? É o Genival Santos, né, Chico Souza? Genival Santos, tá com certeza aí na informação, Genival Santos. Faleceu o Genival Santos no dia de ontem, rapaz. Genival Santos, de tantas músicas que a gente chama de música brega, mas na verdade é música romântica, daquela que é romântica de verdade, que fala a verdade. Esse cara fez muito sucesso. Me faz a memória, é piauiense. E a gente vai daqui a pouquinho falar do Genival Santos no programa. Perdemos mais um artista. Esta

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0: de volta. Deixa eu dar fazer uma correção aqui, né? Que eu disse que o Genival Santos tinha morrido ontem. Na verdade, é porque eu peguei a data aqui no meu livro de datas e confundi a data do ontem com hoje, com antes. Na verdade, o cantor Genival Santos realmente morreu, mas ele morreu com 71 anos. E se não foge a memória, deixa eu ver aqui, se for memorando. Ele morreu no dia 18 de setembro de 2014. Então a gente não mentiu que ele morreu, né, Chico? A gente só errou aqui a data, porque a gente pensou que tinha sido ontem e resolvemos tocar o Genival Santos como uma forma de lembrança, tá? Mas ele morreu no Hospital do Coração, em Fortaleza, no Ceará, em 18 de novembro de 2014, para ficar bem corrigidozinho aí, tá? Segundo informações, na época, ele morreu por complicações de uma doença pulmonar e câncer de pulmão, viu? O Genival Santos era natural de Campina Grande, filho de Campina Grande, e depois passou a morar lá em Fortaleza, onde permaneceu até os últimos dias de sua vida, tá? Então tá dado o recado aqui, olha, Genival Santos, ele morreu, mas morreu em 2014, ele era natural de Campina Grande, morava no Ceará, morreu no Hospital do Coração e a informação da causa foi complicações de uma doença pulmonar e câncer de pulmão. Mas isso aconteceu no dia 18 de novembro de 2014 e ele morreu com 71 anos de idade, tá bom? A gente pede aí desculpas e a gente segue aqui no Ligados e Conectados para você que está nos acompanhando, beleza? Agora, 9h14, rapidinho aqui, dizer para você o seguinte: defesa de Bolsonaro desiste de pedido para suspensão da pena, tá? Greve da Caixa segue após mediação terminar sem acordo. Tribunal Superior do Trabalho retoma julgamento sobre a pauta dos Correios, inclusive foi ontem, daqui a pouquinho eu dou detalhes para você, tá? A polícia apreende quase 1 milhão em drogas em Bahia e a gente vai trazer ainda para você o seguinte de informação para você que se liga na gente. O PND 2026, gabaritos preliminares, já estão disponíveis. O Instituto Nacional de Estudos e Pesquisas Educacionais Anísio Teixeira divulgou nesta quinta, ontem, os gabaritos preliminares das questões objetivas e da expectativa de resposta da questão discursiva da segunda edição da Prova Nacional do Docente, que é uma prova para os professores, tá bom? Bancários da Caixa mantém a greve, né? Depois de rejeitar a nova proposta, ainda presidente do Tribunal Superior Eleitoral anuncia que o e-título poderá ser baixado, inclusive nos dias de votação. Tá? Botijão de gás sobe quase 11% em um ano e chega aí a R$130 em alguns locais do Brasil. E a Polícia Penal impediu uma tentativa de fuga de 14 internos lá em Nísia Floresta. Vou dizer uma coisa, pensa num presídio fuleira esse, né? Porque não é de segurança máxima, não sei, mas quase todos os dias tem caso de tentativa de fuga lá em Nísia Floresta, né, Chico? Quase todo dia acaba tá anunciando, eita, tentativa de fuga, tá? Tá aí. Um motorista de ônibus escolar morreu e 11 pessoas ficaram feridas após colisão do veículo com um muro no Agreste Paraibano. Vamos falar isso para você também. E a Rafaela Camaraense, que é de Cuité, ela deixou o PDT, o atual partido, o partido da qual ela estava participando, após um atrito interno com o comando do partido, tá? Certo? Aí é para você. Deixa eu ver mais. Operação Mute apreende 400 celulares em presídios de todo o Brasil. Por isso que você recebe aquela enxurrada de ligação no seu celular, você não aguenta mais. Os cabos lá, sem fazer nada com o celular na mão. Vamos ligar, né, Chico? Vamos ligar. Rapaz. Esse é me ver mais. Trabalhadores dos Correios na Paraíba decidem pelo fim da greve, viu? A greve que começou dia 11 de setembro e após a Assembleia de Trabalhadores nesta quinta-feira, ficou decidido, volta ao trabalho nesta sexta-feira. Portanto, os Correios já está resolvendo a situação, vai voltar, e estamos aguardando aí um posicionamento da Caixa Econômica Federal, viu? Isso. Suspeito de matar educador físico na Paraíba foi baleado e preso no Rio Grande do Norte. Vamos dar detalhes para você também, tá bom? Justiça proibiu descontos em salários de servidores da Prefeitura de Patos que financiavam um programa social. Isso é só uma pincelada para você das notícias, porque a gente segue aqui no Ligados e Conectados, agora 9h16.
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0: turma do WhatsApp. Bom dia.
1: Bom dia, Tavares. Aqui é Vitória de Capoeiras Grande. Tavares, eu gostaria de parabenizar minha netinha Ana Cecília, amanhã, que está fazendo aniversário. Desejo toda a felicidade do mundo para ela. Que ela seja essa menina sempre alegre, sorridente, inteligente. Que Jesus abençoe ela. Dê muita saúde, muita felicidade, muita sabedoria. Que ela é uma menina muito especial. Recebo os sinceros parabéns dos seus avós, que é Vitória, sou eu, o avô Damião, e do seu pai Alexandre, da sua mãe Denise, dos seus bisavós, que são Ritinha e Vério, dos avós também, que são Ivanildo e Ana, do tio Joselito, de sua tia também Galega, de todos, Tavares. E roda uma musiquinha pra ela, que seja de criança aí. E um feliz final de semana pra todos vocês aí, Tavares da Rádio. Pra você, pra Francisco, pra Jair também. Tenha um bom dia.
0: Pronto, minha amiga. Aquele abraço. Viu? Aquele abraço. Alô, bom dia.
2: Bom dia, Rádio Cenecista. Bom dia, Jota Tavares.
0: Chiquinha, dona Chiquinha.
2: De sexta-feira. Pra pedir uma linda música com Manuel Santos, Morro por Ela, pra oferecer a meu esposo Deda e a todos familiares e amigos, todos da comunidade de Pedra Lavrada, a todos meus familiares e amigos aqui do Sítio Passagem, em Picuí, a todos os meus familiares, todos os meus amigos que gostam de música. Um abração da sua amigona Chiquinha de hoje e de sempre.
0: Pronto, minha querida. Tem mais um ou vamos pra música? Vamos com mais um. Alô, bom dia.
3: Aqui é a Vitória do Cenecista. Eu quero oferecer a música de A Inveja Mata. Oferecer meu marido Eduardo, todas minhas amigas, toda a galera do Zumba, e todos vocês dessa rádio maravilhosa. Tenham um bom dia e um bom trabalho.
0: Pronto, amiga, minha querida. Felicidades. Moleque.

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1: Notícia e informação, aqui no Cenecista Hora e Meia, vamos falar da morte, sim, de Roberto Miller, cantor, era natural do Piauí e morreu no Recife. Cantor Roberto Miller, que morreu nesta quinta-feira, dia 24, em decorrência de uma pneumonia. Ele chegou a ser dado como morto há mais de 20 anos atrás em um livro didático lançado em 2002 pelo governo do Piauí, seu estado natal. O erro resultou em um processo do cantor contra o estado por danos morais. A UG1 buscou informações atualizadas sobre o processo. Segundo a família de Roberto Miller, o caso caiu no esquecimento e acabou não dando em nada, né? Esse caso foi noticiado em 2007 e que ele teria morrido. Na verdade, não era verdade. Nascido em Piracuruca, no Piauí, José Ribamar da Silva, seu nome verdadeiro, iniciou a carreira na década de 50. Adotou o nome artístico de Roberto Miller e ficou conhecido como o romântico Pingo de Ouro do Brasil. Entre os hits estão as baladas românticas Entre Espumas, Sofro por Ti, Nunca Mais Brigarei Contigo, entre outras. Miller foi internado em 13 de setembro em um hospital do Recife. A morte foi divulgada pela Prefeitura Municipal, agora sim, de Piracuruca, no Piauí, em nota de pesar. Ao G1, Lídia Queiroz, que é neta do cantor, contou que ele sofria de algumas complicações de saúde e estava acamado há pelo menos 6 anos. Disse ela: o meu avô teve 3 AVCs, o primeiro em 2009 ainda. Os outros vieram em sequência dos anos seguintes, até 2020, ele ainda estava mais lúcido. Porém, devido à idade, às complicações com o passar do tempo, ele foi piorando, contou a neta. De acordo com Lídia, a neta, a compositora e empresária de Roberto Miller, Dagmar Pereira, foi uma das pessoas que esteve ao lado dele nos últimos anos. Cuidava dele 24 horas. O cantor morava em Recife há mais de 30 anos. O velório está marcado para hoje. O sepultamento está marcado para hoje também, às 2 horas da tarde. Ele deixou 8 filhos, 20 netos e 10 bisnetos. Então tá aí a informação. Roberto Miller, o cantor Pingo de Ouro, faleceu no Recife. Sepultamento será hoje às 2 horas da tarde. Olha aí, Roberto Miller, então, tá certo? Tava com 89 anos, 89 anos, segundo informações para você, tá? Fez muito sucesso, principalmente ele foi nasceu no Piauí no ano de 1937, iniciou a carreira artística na década de 50, adotou o nome artístico de Roberto Miller e ficou conhecido como o romântico Pingo de Ouro do Brasil. A informação para você que acompanha nossa programação Cenecista. Daqui a pouquinho a gente fala mais. Morreu aos 89 anos. Novas notícias às 10 horas no plantão para você.
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6: Tô de boa, tô de bem, tô de Cenecista FM, tô de ligados e conectados. Olha o lateral, um dos mais famosos laterais da seleção brasileira, de futebol brasileiro, Roberto Carlos, aquele que não chutava, né? Ele mandava um balaço, né? Saia da frente que o Roberto Carlos vai bater. Ele disse que perdeu 99% do dinheiro que ganhou no futebol. Tem uns jogadores que conseguem multiplicar o dinheiro. Eu conheço a maioria que estraga o que ganha, né? Roberto Carlos afirmou que perdeu 99% do dinheiro que acumulou no futebol após problemas com empresários e questões familiares. A declaração foi dada durante a participação dele em Portugal, em um programa, tá? O ex-lateral da seleção brasileira disse que tentou se preparar para a vida depois dos gramados, enquanto ainda jogava. Sempre pensei no pós-carreira. significa construir uma história como jogador e utilizar a tua imagem. Quando decidi parar de jogar no futebol, já tinha licença de diretor desportivo e trabalhava com muitas marcas, afirmou. Mesmo com planejamento, ele contou que viu a conta bancária ser esvaziada e quase ficou sem nada. Tive problemas com pessoas que me deixaram a conta zero por causa de empresários e de questões familiares. Perdi 99% de tudo que eu tinha ganho no futebol. Cometi erros, por isso peço aos mais jovens que não façam a mesma coisa, né? Ele relatou que teve um problema sério com o seu ex-empresário, teve um problema familiar seríssimo. Numa quinta-feira fui dormir à meia-noite, na sexta-feira recebi um monte de papéis que nem sabia que existiam. Ali perdi toda a minha história, contou. O ex-jogador disse que passou a usar a própria experiência como alerta para atletas mais novos. Tudo que aconteceu de mal na minha vida, conto aos mais jovens para que não cometam os mesmos erros. Ele atribuiu a reorganização da vida financeira e familiar ao trabalho de um parceiro de negócios. O Paul reorganizou a minha vida com a Entourage, consegui reestruturar a minha vida financeira e familiar, declarou. Aí, né? Ele, o Roberto Carlos falando. Depois vai ter mais detalhes dessa entrevista dele, já que isso chama a atenção, né? Da turma aí dos boleiros. Vamos? Ouvinte? Alô, bom dia! Bom dia.
9: Bom dia para vários, bom dia para todos. Quero pedir uma música para oferecer a meus filhos que estão Erivanil, a Vitória Regia, a Dedé, a Cida, Maria de Fátima. Minha neta, Maria Eduarda, Ana Beatriz.
6: O som está muito alto, o raio dele, a gente está sem condições de ouvi-lo, né? Mas é o nosso amigo lá do bairro Senecista, né? Um abraço para ele, para a família toda. Tem mais ouvinte. Alô, bom dia.
10: Bom dia, Tavares. Aqui é Josinete. Quero dividir música com você e sua esposa, Tavares. Vai para Jair, a esposa dele, Sonia, Marinaldo e família. Francisco Souza e família. E para mim, que sou a Josinete. Tavares, passa uma música para mim, viu? Que tiver na sequência, a primeira para nós. Vai para todos vocês e para mim, meu esposo Givanildo.
6: Beleza, beleza, minha amiga. Alô, bom dia.
11: Bom dia, Jota Tavares. Aqui é Vitória Macedo, de Poço de Pedra. Queria pedir uma música pro meu velho pai. Pra oferecer ao meu pai, que está aniversariando hoje. Quero desejar toda a felicidade do mundo para ele. Que ele receba os parabéns de seus filhos, seus netos e bisnetos. E toda a sua família em geral. Seus irmãos, seus cunhados e cunhadas. Sua esposa, né, Damiana. E seus amigos. Que Deus abençoe e Jesus proteja ele sempre. Essa data se repita por muitos e muitos anos. Quero dizer a ele que nós amamos muito ele. Somos muito felizes por ele existir nas nossas vidas. E ao mesmo tempo também ofereço a minha cunhada Mercedes, lá no Sombrio, que está aniversariando hoje também. Que Jesus proteja eles, né? E todos os aniversariantes do mês.
6: Pronto, amigona. Mandar um bom dia pro meu amigo Donato e a minha amiga Valdete. Ela diz: bom dia, amigo Tavares, quero pedir uma música para oferecer ao irmão Edivaldo, né? Ele mora lá em Barrocas de Olivedos, que está de aniversário hoje. Quero parabenizar também a minha cunhada Mercedes, que Deus os abençoe sempre com saúde, paz e tudo de bom. Tá? Beleza, um abraço pra vocês, muito obrigado. Minha amiga Ângela, ela diz: bom dia, Tavares, quero uma música, Chuva de Honestidade, com Flávio Leandro, pra mandar pra família inteira. Valeu, Ângela de Cocada, um abraço, né? Ontem eu encontrei a Ângela com o netinho, vai desgraçar aquele menino, Ângela, viu? Esse não neto que vai ficar desgraçado, né? Porque Ângela vai desgraçar o menino, viu? O menino já tá... Tá um aninho, mas vou dizer uma coisa, já tá sabidinho demais, viu? É a Ângela que tá ensinando ele, viu? Bom dia, Tavares. Um bom dia especial pra você, Tavares. E Jair, todos da rádio, um abraço. É a Rosinete. Ô, Rosinete, um abraço, viu? Tudo de bom pra você. Vamos lá, Chico? Vamos lá. Vamos trazer aí o Roberto Miller, tá? O cantor Pingo de Ouro do Brasil, que faleceu ontem no Recife, já estava internado há algum tempo, não resistiu e morreu com uma pneumonia ontem. Será sepultado hoje no Recife às 14h. Ele que era natural do Piauí. Roberto Miller. Entre Espumas, uma das músicas mais tocadas do cantor quando da sua vida artística, que começou lá nos anos 50.

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1: O desembargador Newton Ramos, do TRF1, foi alvo de operação da Polícia Federal nesta quinta-feira. De acordo com as investigações, Newton Ramos proferiu pelo menos 2 votos favoráveis ao Banco Master, 6 meses após a esposa dele, Camila Ramos, assinar um contrato de R$ 427 milhões com o Banco de Vorkaro. A operação foi determinada pela Corregedoria Nacional de Justiça. O desembargador é amigo de longa data do ministro do STF, Nunes Marques, e é apontado como um dos membros do grupo Turma do KN, conforme mensagens extraídas do celular de Daniel Vorkaro. Quando Nunes Marques atuou como vice-presidente do TRF1, Newton Ramos foi juiz auxiliar do agora ministro do STF entre 2018 e 2020. 3 anos depois, foi promovido a desembargador com o apoio de Nunes Marques. Newton Ramos enfrenta processo disciplinar no CNJ, que quer apurar se o desembargador e a esposa tiveram benefícios financeiros por conta de uma possível relação com Daniel Vorkaro. Newton Ramos também é suspeito de conseguir contratos de 5 tribunais estaduais com o BRB. Os depósitos podem alcançar R$ 30 bilhões. Newton Ramos também é suspeito de favorecer o advogado Kevin Marques, filho de Cássio Nunes Marques, ao conceder uma liminar

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0: ano correndo, nesse tempo de eleição, a gente tem toda essa propaganda toda, nos tira muito da linha do programa, né? 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Vamos para onde, Chico Souza? Ah, o Kiko tá na linha? 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Kiko, fala Kiko!
1: Bom dia, Tavares, bom dia minha querida cidade de Picuí, bom dia meu povo, você tá bem, meu querido?
0: Tudo em ordem, e você, com a sua alegria?
1: Eu estou maravilhosamente bem. E hoje eu quero fazer uma homenagem a você e a toda a turma da Rádio Cenecista que fazem esse programa maravilhoso, que hoje é Dia Nacional do Rádio.
0: Isso.
1: Hoje é Dia Nacional do Rádio. E você que leva o entretenimento, a notícia, né, para quem está em casa. E uma coisa que o pessoal dizia, ah, chegou a TV, o rádio vai se acabar. Ah, mas agora com a internet o rádio se acaba. Deixa eu dizer um negócio a você, o rádio não se acaba nunca. É o veículo de comunicação mais rápido do mundo é o rádio, até do que a internet. Enquanto a internet ainda fica só dando aqueles trechinhos, o rádio, ele debulha toda a notícia bem direitinho. Então, meu abraço a todos os locutores e a todas as rádios do meu Brasil. 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

0: 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Meu querido Tavares, um ótimo final de semana para tu, meu amigo.
1: Beleza, Kiko. Um abraço, meu grande. Muito obrigado, tá? Deus te abençoe. É, meu amigo Birro, tá lá em Guarulhos, em São Paulo, tá no trabalho, né, Birro? Ele diz, bom dia, meu amigo Tavares, tô no trabalho, mando um abraço pra vocês da Senecícia e mando um abraço pra todos aí de Picuí, um abraço pra vocês, estou na programação, estou no trabalho curtindo o programa. Birro, um abraço pra você, pra os colegas de trabalho, pra toda a turma aí em São Paulo, a terra da garoa. Tem mais? Alô, bom dia!
2: Bom dia, Jota Tavares, bom dia a todos os ouvintes da Rádio Senecista de Picuí. É Adriana Galdim, de Sérgio Brandões, sou ouvinte do seu programa. Quero oferecer todas as músicas para Jaine, Maria Isabel, minhas duas filhas, minha mãe Maria, meu pai Zusa, para a comadre Irene, para o Antônio Picuí, a Vitória Saraiva, aqui em Sérgio Brandões, a seu Chico Guedes, aqui na oficina do Guedes, Sérgio Brandões, a dona Maria de Severino Estreira, no sítio Malhada de Dentro, um abraço para ela, e a todos daqui de Sérgio Brandões, a todos vocês da rádio, e a todos faz parte da nossa amizade, e fica com Deus, e tenha um dia abençoado por Deus.
1: Tá bom, minha querida, aquele abraço, viu? Agradeço o carinho da sua audiência, muito obrigado mesmo por esse carinho. Tá perto de onde, Chico? O recado você disse aqui, achei, minha amiga Vânia. Bom dia, Tavares, passa uma música para oferecer a todos os funcionários do restaurante São Rafael em Frei Martinho. Ô Vânia, um abraço para você, um bom dia, um abraço do Chico Souza, seu irmão, da família. Deus abençoe vocês aí, toda a turma do restaurante São Rafael em Frei Martinho, um dos melhores restaurantes lá de Frei Martinho, uma boa comida, já comi lá, né? Um abraço, viu Vânia? Felicidades para você, para a família e um abraço para todos de Frei Martinho e para toda a turma aí do restaurante São Rafael. Agora vamos de música. Carmen Silva vai cantar no programa. Deixar o meu abraço aqui para o Aguininá, meu irmão Aguininá, que eu quero muito bem. Tá por aqui nos visitando, né? Tá numa batalha, tá numa luta aí pela saúde, tá se recuperando, tá firme, sempre firme e forte, né? O Aguininá tá por aqui nos visitando nessa manhã. Aproveitar e mandar um abraço pra Dona Lourdes, pra o Zé Luciano, pra família toda, né? O Aguininá tá por aqui nos visitando e a gente agradece o carinho da audiência. Zé Luciano, meu irmão, um abraço. Deus te dê saúde, bênçãos. Minha amiga Lourdes, essa turma toda que a gente tem um conhecimento desde quando chegamos por aqui. Meu, com o padre Ricardo, com a madre Marluce, a família toda, né? O Galquian, a turma toda. Todo mundo com os nomes de índio que o Zé colocou, mas todo mundo gente boa que a gente quer bem. Valeu, Zé Luciano. Carmen Silva, bom dia. Olha a hora, 10h15 agora.

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0: Amigo F. Silva tá por aqui nos visitando de Frei Martinho, né? É, o comunicador F. Silva, meu abraço para você, viu? Deus lhe abençoe e lhe abençoe sempre. Olha, a Vivi Fernandes, que Chico Souza conhece demais, e a Angélica Morango resgatam o clima dos anos 90 e lançam um game, viu? Vivi Fernandes, 48 anos, e Angélica Morango, de 41, apostam em um novo projeto adulto que resgata a irreverência dos programas de auditório de 1990. Batizado de The Games, o programa mistura competição, humor, improviso e desafios inusitados, com as duas à frente das dinâmicas. A primeira temporada já foi gravada e coloca 5 modelos em uma sequência de provas que exigem criatividade e jogo de cintura. Provavelmente Chico Souza vai acompanhar o desenrolar das atrizes, né? Agora, 10 da manhã, 26 minutos... Você ligado e conectado aqui na nossa programação. Olha, os Correios decidem o fim da greve, viu, no Brasil. Então, a greve que começou em 11 de setembro e após a Assembleia de Trabalhadores nesta quinta-feira, ficou decidido a volta aos trabalhos nesta sexta-feira. Hoje já voltou, os Correios já está funcionando, você já pode ir para os Correios, tá? Enquanto que a Caixa Econômica Federal continua a negociação, porque não foi resolvido nada até o presente momento. Vamos com o ouvinte. Alô, bom dia.
1: É Gorete. Eu gostaria de oferecer a música Não Se Comode Com Minha Vida, para oferecer a todos os meus amigos, a Neném Casca de Bala, Nena Cabaré, a Lindava no Lajeiro Grande, a Nora dela, a dona Chiquinha nas passagens, Madre Luz daqui em Picuí, e a todos que fazem parte da minha amizade. Gorete.
0: Tá bom, minha querida, tá joia. Olha, está acontecendo a 9ª Semana Municipal da Luta da Pessoa com Deficiência, tá? Nesta sexta-feira tem programação manhã e tarde. Tem culminância das atividades inclusivas, leituras, né, deleite, cinema, dinâmicas, brincadeiras e vivências que geram empatia compassiva na escola do Sistema Municipal de Ensino, escolas do Sistema Municipal de Ensino, né? Tá bom? Tem uma programação ampla para você. Aí para você, então, segue a 9ª Semana Municipal de Luta da Pessoa com Deficiência. Vamos lá, Chico, tem mais? Alô, bom dia.
2: Bom dia, amigo Tavares. Aqui é a Sinina do Bairro Senecista.
0: Oi, Sinina.
2: Hoje eu vi uma programação para pedir uma música com Marília Mendonça, Coração Bandido, para oferecer a meu esposo Nivaldo, a minhas 3 filhas, meus 2 genros, Ziva e Fábio, Nova Palmeira, a minha mãe Zefinha, a meus 3 netinhos, José Felipe, José Bento e Luna Yara, a compadre Edmilson, a Régia, a Dedé e sua filhinha Maria em Frei Martim, a dona da Luz e família em Frei Martim, a minha prima Lídia e família no sítio Damião, Cláudia e Damião e família aqui no Senecista, a minha amiga Neide em Nova Palmeira, a Clécia no Barro São José, a Maria no PS.
0: Legal, um abraço. Mandar um bom dia pro meu amigo Paulo Pedreiro, pra Lulu, pra família toda, meu amigo Careca, um abraço. Agradeço o carinho da audiência de vocês, tá bom? E a gente segue com o ouvinte. Alô, bom dia.
3: Jota, eu errei a música dos Frives. Eu gostaria que você colocasse E Você Me Quiser, dos Frives, tá? Pra nós curtir. Eu ofereço a todos vocês aí desta rádio, a todos os ouvintes, a Elô e todos que curtem Senecista de Picuí, nota 1000. Tenham um dia pleno por Deus. Tchau.
0: Beleza, beleza. Minha amiga Ângela está dizendo aqui, despreocupe não, talvez eu só ensino coisa boa, meu neto. Eu acredito perfeitamente, viu? Viu, Ângela? Acredito, e todo mundo acredita, viu? Vamos ao Senecista, 1h30, aqui agora.

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1: Uma nova lei estabelece um protocolo nacional para o atendimento de mulheres, crianças, adolescentes e outras pessoas vítimas de violência física e sexual. O texto foi sancionado na última quarta-feira, dia 23 de setembro. A principal mudança é que o primeiro atendimento agora deve ser realizado por um profissional de segurança pública, responsável por registrar a ocorrência e garantir o encaminhamento imediato da vítima para uma unidade pública de saúde. A legislação também prevê a integração entre as áreas de segurança, saúde e assistência social, com o objetivo de oferecer um atendimento mais rápido, humanizado e eficiente. A nova norma determina também que as unidades de saúde, as delegacias, disponham de salas reservadas para o acolhimento e atendimento multidisciplinar das vítimas, além da capacitação periódica de profissionais da segurança pública e da saúde, para evitar a chamada revitimização, situação em que a vítima é exposta novamente ao sofrimento durante o atendimento institucional. A lei também estabelece que em localidades sem órgão oficial de perícia criminal, poderá ser nomeado um perito não oficial para a realização dos exames necessários. Nos casos envolvendo crianças e adolescentes, o conselho tutelar agora deve ser comunicado para acompanhar as providências de proteção previstas no Estatuto da Criança e do Adolescente, o ECA. Casos de descumprimento das novas medidas poderão configurar violência institucional, especialmente se houver prejuízo à vítima ou à investigação. Da Rádio 2, Milena Abreu.
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1: Muito bem, sem parar. Olha, o presidente do Tribunal Superior Eleitoral anuncia que o e-título poderá ser baixado, inclusive, nos dias de votação, tá? Dizer para você que a Polícia Penal do Rio Grande do Norte impediu uma tentativa de fuga na penitenciária estadual Rogério Coutinho Madruga, em Nísia Floresta, na Grande Natal, na manhã desta quinta-feira. No Jornal Cerencista, vamos dar mais detalhes, já aqui na reta final, conversar com o ouvinte. Alô, bom dia!
2: Bom dia, Tavares. Tavares é marido regional aqui no Monte Santo. Estou ligando para esse abençoado programa para pedir a música com o Alcimar Monteiro. É o amor, para oferecer a todas as minhas amigas aqui do Monte Santo e a todas que gostam de forró. E ofereço também a minha amiga Lunga e Ana, que são do meu coração. Não agravando as outras. Tchau. Obrigado.
1: Pronto, minha amiga. Aquele abraço. Meu amigo José Orras, ele mandou um áudio, mas mandou também um texto aqui. Olha, Tavares, parabenizar a primogênita, a Carolzinha. É o pai da Carolzinha. Valeu, meu irmão. Meu irmão José Orras, celebrando seus 15 anos. Que a vida te faça feliz, minha Carol. Vou te amar até o infinito, José Orras. Se possível, toca sucesso com Rick Renner, filha. Valeu, meu irmão, um abraço pra você. Ele manda um abraço também aqui pra pessoal da Motorraça de Parelhas, pra o Gilmar Tavares, a primeira dama Janaína, a turma da Cerâmica do Alex Egipano, a Gleides Bronze, Luana Prado e a Carolzinha e o Josuel Raça. Beleza, vai colocar o áudio do Josuel? Vamos lá, coloca aí. Alô, alô, Josuel Raça, bom dia.
3: Olá, muito bom dia, queridos ouvintes. Aqui quem fala é o Josué Raça. E hoje, um dia, uma data especial, após a minha primogênita, a Caroline, está celebrando seus 15 anos de vida. Que Deus te abençoe, em nome de toda a equipe da banda Raça Negra. E tamo junto.
1: Beleza, Josué, aquele abraço, meu grande. E a Iraci, tá em linha conosco. Iraci, Iraci, bom dia, Iraci.
4: Bom dia, Jota Tavares, aqui Iraci do Bar Limeira. Quero pedir uma música com Chicão dos Trecados.
1: Isso,
4: meu. Vou oferecer a meus 6 filhos, minha nora, meus netos, Zefinha, Maria, Vitória e todos vocês da rádio, por ser muito legal. Só pra curtir.
1: Minha joia, felicidades, viu, minha amiga? Deus lhe abençoe. Tem mais, Chico? Alô, bom dia.
5: Bom dia, Jota Tavares. Aqui é Artemides César Brandões. Quero ouvir uma música para eu curtir e oferecer a todos os ouvintes aqui de César dos Brandões. E a todos que estão de radinho ligado. Aqui, minha diversão é a Rádio Cenecistas, Jota Tavares. Muito maravilhosa essa emissora pra gente curtir, saber das notícias do mundo todinho. Bota aí uma música pra mim, pode ser na sequência, viu, Jota Tavares? Aqui Rita Medeiros, Serra dos Brandões.
1: Obrigado, minha querida, obrigado. Vamos trazer agora a gente já diz o saudoso, né? Rick Renner, com filha. Especialmente para a filha do amigo José Raça, que está completando 15 anos hoje. Deus abençoe, dê um futuro maravilhoso, abençoado por Deus. Que ela seja muito feliz ao lado da família toda. Que Deus abençoe a vocês todos aí da região de Parelhas e todos os nossos ouvintes, tá? A gente vai trazer o Kaoma hoje ainda para o Agniná também e a gente vai fazendo a festa, né? Então vamos lá.

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4: Legal, já no finalzinho do programa, vou trazer os últimos ouvintes para a gente fechar o Ligados e Conectados e voltar com o Jornal Cinecista. Alô, bom dia!
5: Jair, bom dia, aqui é Terezinha do Baço José. Jair, toca aí uma música de Amado Batista, como eu queria oferecer para meus dois filhos, Sandy e Reginaldo, meus três netos, Júlio, Sabrina e Samuel, para minha nora, Calígia e Laura, para meu marido Greg e para todos a minha família, viu? Principalmente para vocês da rádio, viu? Então, bom dia, Jair, aí você toca aí para mim.
4: Beleza, beleza. Minha amiga Valdira, bom dia, Valdira, nas Águas Belas. É Valdira? Bota aí.
6: Bom dia, Jota Tavares. Aqui é a Itália do Centro. Para minha tia Francilene, para minha tia Helena, para minha filha Irla, para meu filho João, para minha prima Carmicélia, para meu primo Carmicélio e para todos que fazem parte da minha família e da minha amizade. Eu quero a música de Paulo Sérgio. Meu filho, Deus que lhe proteja.
4: Tá bom, minha querida. Tá bom, minha querida.
7: Bom dia, meu amigo Jota. Que Deus abençoe nosso dia com muita bênção.
4: Puxa, a Valdira, né? Vamos ver se a gente consegue colocar aqui a Valdira no ar, Chico Souza.
7: Nosso dia com muita bênção, paz, saúde, amor e gratidão a Deus por tudo. Quero colocar uma música para minhas três filhas, meus três netinhos, minhas duas netinhas, aos meus irmãos, meus sobrinhos, meus familiares e amigos, a todos que fazem a emissora Cinecista, meu amigo Jota Tavares, minha amiga, minha madrinha Benigna, Primatim, meu amigo Jair Gomes, meu amigo Francisco Souza e Marinaldo, que Deus o abençoe toda a equipe da Cinecista. Muito obrigado por estar em nossa casa todos os dias. Deus é fiel em todas as horas. A Valdira Cid Águas Bela, bom dia.
4: Valeu, Valdir, aquele abraço. Tem mais? Alô, bom dia.
8: Bom dia, Tavares. O que a gente está falando é Luzia aqui do São José de Cissa Boiador. E passando nesse momento no programa para oferecer uma música com Amado Batista, pode ser qualquer uma, para me oferecer para todos os meus filhos, noras, genro, neto, para todos os familiares, para todos meus conhecidos e amigos, e para todos os ouvintes da Rádio Cinecista, que faz parte dessa rádio, e para você, para sua família, para Jair, agradecer a Deus por mais um dia e por a recuperação dele, né? Por ele hoje estar de pé, para a honra e glória do nosso Senhor Jesus, que Deus conforte ele, que ter tudo de bom na vida dele. E na nossa também, né, Jair? Então, da Tavares, aliás. E ter um bom dia, abençoado por Deus.
4: E Deus... Legal, legal.

0: pra você. Muito obrigado, é o Edibaldo.
1: Eu queria pedir, esse cara sou eu, Ana Clara, Bebel, é Pagorete, vai pra Neide.
0: Pronto, meu amigo, um abração aí pra região de Conectados.
2: Tava Arthur, estou entregando aqueles documentos que eu queria receber.
0: Ok, minha amiga, a gente vai ver, mas não teve nenhum posicionamento de alguém que perdeu o documento e procurou não, viu, minha amiga? Abraço, viu? Felicidades. Alô, bom dia.
3: Bom dia, Jair. Aqui é Marinava, Sítio Boa Fé. Quero oferecer meu esposo Nino, meus 5 filhos, a minha nora, meu neto e minha neta, e ofereço a você e a Santa da Cis Picuí. Jair, bota a música Zum Zum Zum para Marinava. Somente para vocês, Santa, hoje da Rádio Sítio Picuí, que é Marinava, Sítio Boa Fé.
0: Pronto, um abraço, felicidades. Desejo paz, saúde e amor e que, acima de tudo, não falte o pão de cada dia nas mesas de todos os lares. Volto no Jornal Cenecista, você fica com Kaoma. Dá pra colocar o Kaoma aí pra nossa amiga Aguininá, mandando pra turma que ele gosta e quer bem. Valeu, Aguininá!

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a serviço para você, ouvinte. Chico Souza, mesa de áudio e apoio. Vanessa, na recepção e redação. Jair Gomes, direção geral. Eu sou Jota Tavares, estou aqui na apresentação. Bom dia a todos e as principais notícias são as seguintes. Primeiro amistoso após a Copa, Brasil evita vexame com gol no último minuto. Anvisa proíbe propaganda de caneta emagrecedora de tarja vermelha. Motorista de ônibus escolar morre após colidir com muro na Paraíba. Mega Sena acumula e vai a 45 milhões. 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Morre cantor Roberto Miller. Jornal SNCista. Se é notícia, a gente faz pra você que nos acompanha. Criminosos usam TikTok para promover venda de conteúdo de abuso sexual.

0: Floresta. Botijão de gás sobe 10, quase 11% em um ano e já chega a R$ 130,00 em algumas localidades. Presidente do TSE anuncia que o e-título poderá ser baixado, inclusive no dia de votação. 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Bancários da Caixa mantêm greve enquanto os Correios voltaram ao trabalho no dia de hoje. Essas e outras notícias a partir de agora no seu Jornal Cenecista, que está no ar.
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4: Na região Nordeste, a sexta-feira terá possibilidade de chuva isolada em parte da faixa leste e também no Piauí. Na Bahia, chuva pode ocorrer principalmente no leste do estado. Em Salvador, as temperaturas variam entre 23 e 31 graus. Em Sergipe, Aracaju terá mínima de 23 e máxima de 30, com possibilidade de chuva isolada. A mesma condição é prevista em Alagoas. Em Maceió, os termômetros ficam entre 22 e 31 graus. Em Pernambuco, a chuva pode atingir principalmente o leste do estado. Recife registra mínima de 23 e máxima de 30 graus. Na Paraíba, há possibilidade de chuva isolada, sobretudo no leste paraibano. Em João Pessoa, a temperatura varia de 23 a 30 graus. No Rio Grande do Norte, a chuva também pode ocorrer no leste do estado. Natal terá mínima de 23 e máxima de 30 graus. No Ceará, o tempo fica com muitas nuvens. Em Fortaleza, os termômetros variam entre 25 e 31 graus. No Piauí, há possibilidade de chuva isolada em parte do estado. Teresina terá mínima de 25 e máxima de 39 graus. E no Maranhão, São Luís registra temperaturas entre 25 e 33 graus com muitas nuvens. As informações são do Instituto Nacional de Meteorologia. Viviane Bessa, o tempo e a temperatura.
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1: 11 horas mais 10 minutos, agora Jornal Cerencista, e a música chamada Brega perde mais um dos seus ídolos, José Ribamar da Silva. Ele faleceu, né? Que iniciou sua carreira na década de 50, adotou o nome artístico de Roberto Miller e ficou conhecido como o romântico Pingo de Ouro do Brasil. Entre os hits estão as baladas românticas Entre Espumas, que tocamos hoje na programação, Sofro por Ti e Nunca Mais Brigarei Contigo. Miller foi internado em 13 de setembro em um hospital do Recife. A morte foi divulgada pela prefeitura da cidade natal de Roberto Miller, a cidade de Piracuruca, no Piauí, em nota de pesar. Ao G1, a Lídia Queiroz, que é neta do cantor, contou que ele sofria com algumas complicações de saúde e estava acamada há pelo menos 6 anos. Disse ela: "O meu avô teve 3 AVCs, o primeiro em 2009. Os outros vieram em sequência dos anos seguintes até 2020. Ele ainda estava mais lúcido, porém, de 2020 para cá, devido à idade e complicações com o passar do tempo, ele foi piorando." De acordo com Lídia, a compositora e empresária de Roberto Miller, Dagmar Pereira, foi uma das pessoas que esteve ao lado dele nos últimos momentos. Cuidava dele 24 horas por dia. Fora as cuidadoras, também ela era um anjo em nossas vidas, comentou. Cantor morava atualmente em Recife, na verdade há mais de 30 anos. O velório está acontecendo no cemitério Santa Amaro e o enterro do cantor Roberto Miller está marcado para hoje, às 14h, no Recife, no cemitério de Santa Amaro. Roberto Miller morre aos 89 anos. Ele deixa 8 filhos, 20 netos e 10 bisnetos. É a música que muitos chamam de brega, mas na verdade é um romantismo muito mais aprofundado, que fez e faz muito sucesso, e na verdade o berço do brega, inclusive se luta para se criar uma lei lá no Recife, no Pernambuco, de que seja o berço da música brega, seja justamente a capital pernambucana, né? E aí muitos nomes faz essa referência e leva essa luta por esse título do Pernambuco, do Recife, a exemplo de Reginaldo Rossi, né? Saudoso também, que já se foi. Agora 11 horas mais 14 minutos.
2: Este é o Giro de Notícias. Eu sou Cassie Balog e você acompanha os destaques do momento. A defesa do ex-presidente Jair Bolsonaro desistiu de um pedido para suspender o cumprimento da pena de 27 anos e 3 meses de prisão. O pedido havia sido apresentado poucas horas antes ao ministro Nunes Marques, do STF. Bolsonaro cumpre prisão domiciliar em Brasília desde março por problemas de saúde. O processo de revisão da condenação ainda não foi julgado. O Conselho Nacional de Justiça, com o apoio da PF, realizou uma operação contra o desembargador Nilton Ramos, do Tribunal Regional Federal da Primeira Região. A ação investiga processos envolvendo precatórios do setor sucroalcooleiro. Mensagens analisadas citam Ramos e a esposa, Camila Ramos, como integrantes da chamada, abre aspas, Turma do KN, fecha aspas, em referência ao ministro Cássio Nunes Marques. Um contrato encontrado no celular de Daniel Vorcaro previa até 427 milhões de reais em honorários para o escritório da esposa do desembargador. Ramos não foi afastado e afirma que segue julgando normalmente, além de estar à disposição do CNJ para esclarecimentos. Deve-se manter por mais 30 dias o subsídio de R$ 2,12 por litro de diesel. A medida do governo federal ainda precisa ser levada ao presidente Lula. Mas a tendência, segundo o ministro do Planejamento, Bruno Moretti, é manter o benefício. Diante da alta do petróleo e das oscilações no mercado internacional de combustíveis, a decisão busca evitar aumentos no preço do diesel e reduzir riscos de desabastecimento no país. A primeira onda de calor da primavera deste ano deve atingir o Brasil a partir deste sábado, dia 26, e seguir até segunda-feira, dia 30. As temperaturas podem variar entre 30 e 40 graus no Mato Grosso do Sul, Paraná, São Paulo, Mato Grosso, Rio de Janeiro e Minas Gerais. O cantor Rick, da dupla Rick e Renner, foi enterrado nesta quinta-feira, aos 59 anos, em Sorocaba, no interior de São Paulo. O velório e o sepultamento foram restritos a familiares e amigos próximos. Rick morreu na segunda-feira, vítima de um acidente de helicóptero. Outras quatro pessoas estavam na aeronave. O Giro de Notícias é uma produção da Agência Rádio Web. Texto e apresentação, Cassi Balog. Edição, Thiago Pedruzzi.
1: Muito bem, seguindo aqui no seu Jornal Serencista, vamos falar de pobreza. Falando da Argentina, a pobreza subiu para 32,3%. Crianças são as mais afetadas. A pobreza na Argentina atingiu 32,3% da população no primeiro semestre deste ano, após subir 4,1 pontos percentuais. O Instituto Nacional de Estatísticas da Argentina foi quem fez esse levantamento. O índice interrompe uma queda registrada desde 2024, quando 52,9% dos 47 milhões de habitantes viviam na pobreza. A taxa havia recuado para 28,2% antes da alta no primeiro semestre deste ano, segundo dados do IDEC, Instituto Nacional de Estatísticas, órgão oficial responsável por produzir e divulgar as estatísticas do país. A indigência também subiu e chegou a 7,5% da população. O indicador reúne pessoas cuja renda não cobre uma cesta básica apenas de alimentos, estimadas em cerca de 150 na moeda da Argentina. A pobreza atinge 44,5% das crianças argentinas de até 14 anos. Desse grupo, 18,8% vivem na indigência, reforçou o IDEC. Interessante que a gente tem ouvido falar muito em governos que têm adotado uma filosofia na linha americanizada dos Estados Unidos, como discípulos ou seguidores do Donald Trump. O índice de popularidade de Donald Trump caiu para o menor em toda a história dos Estados Unidos de um presidente, né? Onde é um país que tem muitas coisas que precisam ser corrigidas e não corrige. Por exemplo, muito seguindo a linha de Donald Trump, os Estados Unidos se tornou o país que mais deve no mundo, né? Mais deve no mundo, né? É uma vida sofrida, desgraçada lá nos Estados Unidos, que não é mostrada, em que você pode ser despejado de um hospital, você com uma doença terrível, você precisa de mais e você simplesmente é mandado embora de dentro do hospital porque você não pode mais pagar. Porque lá a saúde não é pública, Chico Souza. Lá, ou você tem dinheiro para bancar a sua saúde, ou você morre à míngua na calçada, né? Então, são coisas que não dá muitas vezes para a gente entender. Pessoas que fazem uma luta desgraçada, embarcam via México para entrar num país dessa qualidade. Ontem, foi antes de ontem, eu falava aqui de um brasileiro que disse que era a vida do diabo lá. Lá era um inferno. Ele foi preso, né, entrando pelo México. Disse que na prisão lá estava misturado com estuprador, gente do mundo das drogas, de facções, de tudo no mundo, né? Ladrão, toda a qualidade de gente, ele estava preso lá, né? Falando para uma irmã aqui no Brasil. E a gente muitas vezes fala mal do nosso país, ignora nosso país, só que quando a gente está lá fora, amigo, a gente é estrangeiro, a gente não faz parte daquela pátria. Mesmo que a gente ache que a nossa é ruim e tem as dificuldades e tem muitos problemas, porque a gente tem muita gente na política que não quer resolver os problemas. Se quisesse resolver os problemas, se resolvia. O problema é que a situação não pode ficar boa, porque ficando boa, eles não dependem de você, ou você não depende deles, melhor dizendo. Então as coisas não podem ficar perfeitas, sabe, Chico? Porque precisa dessa coisa ruim para muitos perpetuar e permanecer nos cargos que ocupam, porque para eles é bom demais. E a gente sabe que as mudanças vão continuar sendo poucas, né? Independente de quem assume. Por quê? Porque muitos que não conhecem, ao chegar lá dentro, eles descobrem que lá é um verdadeiro paraíso, deve ser. Porque depois que eles entram, eles não querem mais sair, né? A maioria deles viram profissionais da política e sabem que se fizer as coisas perfeitas, as coisas boas, eles é quem vão perder. Por exemplo, se aumentar demais os salários da população, se melhorar a vida da situação, se melhorar e jogar dinheiro demais na educação, na saúde, no desenvolvimento, nessa coisa toda, vai faltar dinheiro justamente para bancar os altos salários dos poderes executivo, judiciário e legislativo. E se for para colocar muito dinheiro lá, vai dar uma diminuída nas mordomias de quem está no poder. Só quem quer mudança, Chico Souza, é aqueles que sofrem com a situação, né? A gente que ganha pouco, a gente que tem dificuldade, a gente que sabe que precisa melhorar a saúde, a educação e todos os outros serviços que os governos oferecem, federal, estadual e municipal. Mas se isso melhorar demais, ficar bom mesmo, a gente não vai mais ficar correndo tanto atrás de políticos, né? Ter eles como, assim, aquela coisa mais importante. E aí, se acontecer isso, a vida deles não vai ser tão boa. E a vida deles é boa demais, porque eles não querem sair. E só quem quer mudança é quem está achando a situação ruim, ou não é? É assim, se você chega lá e encontra um paraíso, aluguel, segurança, gasolina, comida, roupa, condições das melhores possíveis, um salário de perder de vista. Aí você vai querer mudar? Não, o país está mil maravilhas, amigo. Está mil maravilhas para quem está no poder. Ruim está para a gente que está fora, né? Então, é assim que acontece no mundo inteiro. Em alguns países, o pessoal vai exagerando, vai abusando, termina entrando em parafuso. E às vezes a gente tem países aí que dão um tiro no pé por conta da situação difícil, termina buscando outros, que às vezes termina escravizando e piorando ainda mais. Isso é o mundo inteiro, viu, pessoal? Isso é o mundo inteiro, onde a gente tem elegido e tem se mostrado aí umas pessoas se elegendo no mundo como chefes de Estado, que, meu Deus do céu, né? Não tem educação, não sei a formação, mas é uma loucura o mundo que nós estamos... É quase como uma bomba chiando o mundo, né, Chico? Aí estoura guerras em tudo quanto é canto, porque muitos homens e mulheres chegam ao poder e ao chegar se embriaga com esse poder e querem dominar, tomar conta mais ainda, ganância por terra, em ganância por espaço, né? E o mundo inteiro sabe que a terra é solo sagrado, é importante demais. É dela que a gente tira a água para beber, é dela que a gente tira os alimentos para nos manter vivo, e é por isso que muitos homens fazem guerras para tomar a terra dos outros, principalmente se ela oferece um pouco mais do que a terra que eles têm, né? Então, não é por acaso uma guerra da Rússia com a Ucrânia, da Rússia querendo pegar aquele pedaço de terra que inclusive já fez parte dela, porque a Ucrânia tem muito a oferecer, uma divisa com a Europa, né? Terra fértil e tudo mais. Então o Vladimir Putin quer mais terra, justamente por saber do valor da terra que tem lá. 11 horas mais 25 minutos agora.
3: O desembargador Newton Ramos, do TRF1, foi alvo de operação da Polícia Federal nesta quinta-feira. De acordo com as investigações, Newton Ramos proferiu pelo menos 2 votos favoráveis ao Banco Master, 6 meses após a esposa dele, Camila Ramos, assinar um contrato de R$ 427 milhões com o Banco de Vorkaro. A operação foi determinada pela Corregedoria Nacional de Justiça. O desembargador é amigo de longa data do ministro do STF, Nunes Marques, e é apontado como um dos membros do grupo Turma do KN, conforme mensagens extraídas do celular de Daniel Vorkaro. Quando Nunes Marques atuou como vice-presidente do TRF1, Newton Ramos foi juiz auxiliar do agora ministro do STF entre 2018 e 2020. 3 anos depois, foi promovido a desembargador com o apoio de Nunes Marques. Newton Ramos enfrenta processo disciplinar no CNJ, que quer apurar se o desembargador e a esposa tiveram benefícios financeiros por conta de uma possível relação com Daniel Vorkaro. Newton Ramos também é suspeito de conseguir contratos de 5 tribunais estaduais com o BRB. Os depósitos podem alcançar R$ 30 bilhões. Newton Ramos também é suspeito de favorecer o advogado Kevin Marques, filho de Cássio Nunes Marques, ao conceder uma liminar favorável ao Master. Kevin, então advogado do Master, teria recebido R$500 mil do banco por conta da decisão. Agência Rádio Web de Brasília, Alan Barbosa.
1: Onze horas 26 minutos. Você sabe que o Brasil jogou, Chico Souza? Você soube porque eu disse aqui? Pois é, cara, e continua a mesma saga, viu? O Brasil não conseguiu vencer a super e poderosa Austrália, que nem o futebol lá direito não existe, né? Pois é, em primeiro amistoso após a Copa, o Brasil evita vexame com gol no último minuto. No primeiro compromisso, após a Copa do Mundo, a seleção brasileira fez partida ruim e buscou um empate com a Austrália em 1-1 no último minuto, em amistoso, nesta sexta-feira. O técnico Carlos Ancelotti voltou a insistir em um esquema com 4 atacantes, mas sofreu com a falta de criação do time no meio-campo e uma exibição tecnicamente abaixo de jogadores importantes como Vini Júnior e Endrick, ao mesmo tempo em que não conseguiu potencializar Rafinha, que vive fase artilheira no Barcelona, e Estevão, jogador de maior perigo do time brasileiro na partida. Rayan, de cabeça após cobrança de escanteio, evitou que seria uma derrota vexatória. O Brasil volta a enfrentar a Austrália na próxima terça-feira, novamente às 7 horas da manhã, horário de Brasília. Desta vez, a partida acontece em Brisbane. A seleção ainda terá pela frente, nesta data FIFA, um confronto inédito com a Índia em Calcutá, no dia 3 de outubro. Quem esperava ver um amplo domínio do Brasil enganou-se. Apesar de ter apenas 2 estreantes no time titular, o lateral direito Mateuzinho e o zagueiro Vitor Reis, e manter o esquema com 4 atacantes, a seleção brasileira demonstrou um visível desajuste e teve dificuldades diante da Austrália. Eu sempre gostei de futebol, sempre bati uma bolinha, sempre fui ruim pra caramba, mas gostei, né? A gente gosta, né, Chico? E não precisa você ser técnico de futebol ou ser inteligente pra você saber que o maior problema do Brasil chama-se o meio de campo. Me diga quem é o jogador criativo que nós temos no Brasil pra poder conseguir administrar, dominar, girar e fazer bons passes e lançamentos para os jogadores do Brasil. O técnico Ancelotti, ele pode botar 10 atacantes, amigo, 10 atacantes. Ele não vai ganhar de ninguém se não tem quem crie, quem domine, se não tiver um pensador no meio de campo, que desde muito tempo o Brasil já não tem mais, um Zico, né? Já não tem mais aí jogadores de qualidade, de domínio de bola, de habilidade, de condição de bola, de visão de jogo, técnico e tático superior. O Brasil não tem mais, amigo. Os meninos que vão despontando no Brasil, antes de completar 18 anos, vão embora do Brasil. Aí se adaptam a um novo sistema de jogo que não é como o do futebol brasileiro, e aí a gente vai continuar dando vexame, vexames e mais vexames. Eu só sei de uma coisa: se o técnico Carlos Ancelotti fosse um brasileiro, já teria sido demitido há muito tempo. Já teria sido demitido há muito tempo, porque ele não conseguiu encaixar. Prova essa é que ele recebeu a seleção brasileira para dar um jeito antes da Copa do Mundo, passou mais de 1 ano treinando a seleção brasileira, e quando o Brasil foi estrear, nem a imprensa especializada do futebol sabia qual era o time que ia estrear. Colocou um time em campo que muitos achavam que não era aquele time, e terminou não conseguindo fazer um conjunto, não se formando um time, foi um desastre na Copa do Mundo e continua sendo um desastre com essa história de 4 atacantes, quando você não tem quem crie, não tem quem realmente faça o time jogar. 11 horas mais 31 agora.
3: O Instituto Datafolha divulgou nesta quinta-feira mais uma pesquisa de intenção de votos para a presidência da República. Lula, do PT, mantém a liderança com 40% da preferência do eleitorado. Flávio Bolsonaro, do PL, conta com 36% no primeiro turno. A pesquisa foi realizada nesta terça e quarta-feira e ouviu 2.002 eleitores em todo o país. De acordo com o Datafolha, a pesquisa mostra o impacto dos fatos políticos atuais principalmente a crise no STF e o reajuste do Bolsa Família. Em um eventual segundo turno, Lula tem 47% das intenções de voto contra 45% de Flávio Bolsonaro, o que indica empate técnico entre os líderes das pesquisas. Lula e Flávio empatam em rejeição também. 45% do eleitorado dizem não votar em nenhum dos dois candidatos. No bloco de baixo, na corrida eleitoral, aparece Augusto Cury do Avante com 5%, Ronaldo Caiado do PSD com 4% e Renan Santos do Missão com 3% da preferência do eleitorado. Romeu Zema do Novo conta com 1%. Esses candidatos têm perdido eleitores por conta do pedido de voto útil dos líderes nas pesquisas. Samara, do UP, tem mantido 1% das intenções de voto. Os demais candidatos aparecem com 0% no Datafolha. A pesquisa foi registrada no Tribunal Superior Eleitoral com código BR-00304-2026. A margem de erro é de 2 pontos percentuais para mais ou para menos. Agência Rádio Web de Brasília, Alan Barbosa.
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0: Muito bem, 11 horas mais 33 minutos, estamos de volta aqui no seu Jornal Cenecista. Fim da greve, viu, pessoal, dos Correios. Após 15 dias paralisados, trabalhadores retornaram, né, as atividades no dia de hoje. A greve dos Correios chegou ao fim após 15 dias de paralisação. Em assembleia na noite desta quinta-feira, trabalhadores aprovaram o encerramento do movimento e começaram a retornar às atividades às 10 da noite, conforme foi determinado pelo Tribunal Superior do Trabalho. O tribunal considerou a greve não abusiva, determinou a compensação dos dias parados e definiu reajuste salarial de 4,09%. Aí está, né? Uma greve abusiva quer dizer considerada quando a justiça entende que houve excesso no exercício do direito de greve ou que regras previstas para a paralisação não foram respeitadas. Por isso, dizer que uma greve não foi abusiva significa que a justiça não identificou motivos para classificá-la dessa forma. No caso dos Correios, a empresa pediu essa classificação no TST, mas o pedido foi rejeitado pelo tribunal. O certo é que essas greves, só quem sofre com prejuízo é o cidadão que precisa, né? Como, por exemplo, a greve da Caixa Econômica Federal, que começou junto com a dos Correios. Permanece em greve a Caixa. Quantas coisas você está deixando de resolver por conta da greve da Caixa Econômica Federal, que continua paralisada há 15 dias também, né? E aí os trabalhadores na última assembleia rejeitaram a renovação do acordo coletivo, continua a Caixa em greve e você continua aí sem nenhuma condição de resolver coisas na Caixa Econômica Federal. Assim como acontece greves de qualquer setor, quem paga é a população. Greve de caminhoneiro, greve de banco, greve de companhia de água, greve não sei de quê, greve de correios. Só quem paga é a população, que atrasa tudo, meu amigo. É um Deus nos acuda. 11 horas mais 37 minutos agora.
1: De acordo com o Tribunal Superior Eleitoral, os casos de violência política de gênero aumentaram mais de 11 vezes em 4 anos. Esse tipo de violência foi incluído no Código Eleitoral em 2022, prevendo pena de 1 a 4 anos de reclusão e multa. Desde então, o número de processos apresentados à Justiça Eleitoral relacionados ao tema saltou de 15 para 177 este ano, segundo dados do TSE. Para Paulo Ramos, sociólogo e coordenador de projeto do AfroSebrap, o reconhecimento desse crime tem acontecido de forma gradual e progressiva.
2: Antes, esses eventos ocorriam, mas as pessoas não eram conscientes do que estava acontecendo. E o debate sobre o tema passou a demonstrar e jogar luz sobre esse problema, sobre uma outra perspectiva que desvela as relações violentas e políticas que estão por trás de fenômenos como esses, caracterizados dessa maneira.
1: O Ministério Público Federal e o TSE deram início a uma campanha de combate à violência política contra as mulheres. Com o slogan "Política é substantivo feminino", a campanha chama atenção para o problema e mostra ao público como identificar os mais diversos tipos de violência através de ações em vários formatos, para TV, rádio e redes sociais. Tem também uma cartilha que mostra os diferentes tipos de violência e o passo a passo de como denunciar. Ramos afirma que a violência política surge como uma reação de estruturas tradicionais para frear uma nova representatividade.
2: Democracia e violência política são coisas que não combinam, né? A violência política é uma ameaça à democracia, mas é algo com o qual nós passamos a lidar em contextos de inclusão de setores subalternizados em democracias recentes que se abrem para novos sujeitos políticos.
1: O crime envolve condutas que podem dificultar ou impedir a campanha ou o exercício do mandato político, como constranger, ameaçar e humilhar a mulher, como aconteceu com a candidata a deputada estadual em Minas Gerais, Isa Lourença, nesta quarta.
3: Menores de idade foram até o meu escritório político, onde eu trabalho, onde a minha equipe trabalha, roubaram a nossa bandeira, jogaram uma bomba no escritório e jogaram santinhos no escritório.
1: A candidata formalizou o registro do boletim de ocorrência e cobrou investigação sobre ligação entre os agressores e as campanhas de candidatos do Partido Liberal. A campanha do MPF e do TSE é apenas mais um passo para superar as barreiras estruturais que limitam o acesso das mulheres aos espaços de decisão. Agência Rádio Web, produção e reportagem, Carolina Prazeres.
0: Muito bem, 11 horas mais 40 minutos. Agora você está no Jornal Cenecista. Um motorista de ônibus escolar morreu após colidir com um muro aqui na Paraíba. A informação que chega é de que o motorista de um ônibus escolar da Prefeitura de Aroeiras, no Agreste da Paraíba, morreu após o veículo bater em um muro na noite desta quinta-feira. A vítima foi identificada apenas como Gilvan. Segundo o SAMU, o motorista foi encontrado morto no local. Outras 11 pessoas ficaram feridas, sendo 10 encaminhadas ao Hospital de Aroeiras e uma atendida no local com escoriações leves. Entre os feridos estavam 9 adolescentes e 2 mulheres adultas. 4 vítimas foram transferidas para o Hospital de Emergência e Trauma de Campina Grande. 2 adolescentes, ambos de 16 anos, permanecem em observação, enquanto 2 mulheres de 20 e 24 anos receberam alta. A Prefeitura de Aroeiras lamentou a morte do motorista e informou que acompanha os feridos e seus familiares. A Secretaria de Educação decretou luto oficial e suspendeu as aulas da rede municipal nesta sexta-feira. A Polícia Militar, o Corpo de Bombeiros e a Defesa Civil e a perícia foram acionados. As circunstâncias do acidente serão investigadas para saber o que levou justamente ao acidente com essa morte fatal e mais 11 feridos. Falar em violência, rapaz, o pessoal resolveu assaltar a casa do deputado estadual e presidente da Assembleia Legislativa da Paraíba, Adriano Galdino. A casa foi invadida por 3 homens armados e encapuzados na manhã de hoje, em Pocinhos, no Agreste da Paraíba. O crime aconteceu por volta das 6h15 da manhã. Segundo informações, os criminosos renderam a empregada doméstica e fizeram Adriano Galdino e esposa dele, Eliane Galdino, prefeita de Pocinhos, reféns. O casal foi trancado em um banheiro durante a ação. O caseiro da residência também teria sido agredido pelos assaltantes. Os criminosos fugiram levando dinheiro, equipamentos eletrônicos e outros pertences da família. O delegado Rodrigo Monteiro, de Esperança, confirmou a invasão e informou que o deputado e a prefeita estavam no imóvel no momento do crime. Conforme a Polícia Civil, ninguém ficou ferido, apesar da ação dos criminosos. Ainda de acordo com as informações divulgadas, os suspeitos chegaram e fugiram em um Fiat Palio. Adriano Galdino teria chegado à residência durante a madrugada e dispensado a equipe de segurança que o acompanhava. Após o assalto, equipes das polícias civil e militar foram acionadas. O policiamento foi reforçado na região, enquanto investigadores realizam diligências para identificar os suspeitos, esclarecer a dinâmica do crime e localizar os responsáveis. Que coisa, né? Agora 11 horas mais 42 minutos.
4: Os movimentos involuntários são uma das manifestações mais conhecidas da doença de Huntington, mas estão longe de representar todo o impacto da condição. Genética, progressiva e rara, a doença também pode comprometer funções cognitivas, comportamento, autonomia e relações familiares, tornando seus efeitos presentes em diferentes dimensões da vida de quem recebe o diagnóstico e de quem está ao seu redor. Os primeiros sintomas aparecem, em média, aos 45 anos. O diagnóstico, porém, costuma chegar 2 anos depois. É o que revela um mapeamento da Associação Brasil Huntington, com o apoio da Teva Brasil, que reuniu 1.437 participantes em 608 municípios. Gladys Miranda, presidente da Associação Brasil Huntington, explica por que alguns pacientes passam anos sem saber o que têm.
5: Não tem uma padronização. Cada pessoa é afetada de uma maneira, às vezes completamente diferente, dentro da própria família. Então, tudo isso torna tudo muito complexo e muito difícil para as pessoas envolvidas nessa questão. Esse comportamento, às vezes, é confundido com esquizofrenia, é confundido com uma série de desvios ali da maneira com que ela se comporta, entende? Que vai atrapalhando a pessoa no convívio social, no convívio do trabalho, no estudo. E até que isso se configure realmente como uma doença de Huntington, pode passar vários anos.
4: O impacto aumenta conforme a doença avança. Aos 50 anos, quase 69% dos pacientes pesquisados já não conseguem trabalhar e cerca de 63% não realizam atividades domésticas. Quase 79% relatam impacto importante no bem-estar emocional e as relações familiares também são afetadas para mais de 63% dos participantes. E existe outro obstáculo no caminho, talvez um dos piores. Encontrar profissionais e serviços preparados para reconhecer e acompanhar uma doença rara e pouco conhecida.
5: O Ministério da Saúde precisa anotar nossa existência, ouvir algumas das nossas demandas. Um exemplo gritante disso é que a doença de Huntington não tem o que se chama de PCDT, que é Protocolo Clínico de Diretrizes Terapêuticas. E a gente clama por isso há muitos anos, mas não conseguimos sequer sermos ouvidos pelo Ministério da Saúde. Eu chego lá e digo, olha, eu tenho uma suposição de ter doença de Huntington no histórico familiar. O médico vai lá consultar para ver se tem algum protocolo para ele seguir e não tem PCDT. Então, assim, a pessoa fica completamente lidando com a sorte de poder cruzar com um médico que sabe do que se trata. E sorte é uma coisa que não deveria entrar nessa equação.
4: A doença de Huntington não tem cura, mas seus sintomas podem ser tratados. O acompanhamento de diferentes profissionais ajuda a preservar a autonomia e a qualidade de vida pelo maior tempo possível. Por isso, reconhecer os sinais e chegar ao diagnóstico faz diferença para que esse cuidado comece mais cedo. Agência Rádio Web, produção e reportagem, Décio Caramigo.

0: voltando aqui, 11 horas mais 45 minutos. É, ontem nós falamos aqui das eleições e um ouvinte disse, fale mais aí sobre o número de pessoas que vão se eleger, tá? Olha, a Paraíba vai eleger 54 candidatos nas eleições de 2026. É gente demais, né, Chico? 54 pessoas se elegem, viu? Para cargos, governador, um mais um vice, senador, são dois mais dois suplentes, deputado federal e deputado estadual, uma quantidade boa, tá? O primeiro turno será realizado agora dia 4 de outubro e o segundo turno vai, quando acontece, está marcado para 25 de outubro. O primeiro turno de votação será em 4 de outubro. O segundo turno está marcado para 25 também de outubro. Eu digo para você que nas eleições, né, nós vamos estar elegendo um presidente da República, um vice-presidente da República, um governador, um vice-governador, dois senadores e automaticamente se elegem dois suplentes, um vice-governador, tá? Também 36 deputados estadual, 36 deputados estadual e 12 deputados federal. Ao todo, são 51 vagas para cargos estaduais e federais, além das disputas para governador, vice-governador e os suplentes que são eleitos junto com as respectivas chapas e candidaturas ao Executivo e ao Senado, tá? Segundo dados divulgados pelo CANDE, a Paraíba tem 450 candidaturas registradas para este ano. Se candidataram 6 para governador, se candidataram 6 para vice-governador. São 10 candidatos ao Senado, 12 primeiros suplentes, segundo suplente não foi informado. São 190 candidatos, Chico, para deputado federal e são 213 candidatos a deputado estadual, viu? Esse povo todo aí, todo mundo correndo para deixar, ou melhor dizendo, para conseguir uma cadeira, né? Deputado estadual, deputado federal, entre os outros, né? Que Deus ilumine a todo mundo. Agora, 11 horas mais 40 e 7 minutos, você no Jornal Cerencista. Vou trazer a notícia de que, mais uma vez eu repito, tem um ouvinte aqui perguntando a respeito da greve da Caixa. Nós já havíamos falado, mas eu digo para você que a greve continua, viu? A greve da Caixa Econômica Federal continua. A greve que acabou e que as portas se abriram hoje foi do Correio, viu? Do Correio, tá certo? Então fica atento aí. O preço médio do botijão de gás de cozinha de 13 quilos chegou aí a R$ 114,00 em alguns locais do Brasil e a R$ 130,00 em alguns pontos também do Brasil. O levantamento foi realizado em 30 pontos de venda distribuídos, principalmente no Rio Grande do Norte. Portanto, botijão de gás que teve aí um reajuste de 10,67% em um ano, ele chega agora até a R$ 130,00, dependendo do local que você compra. Uma outra informação é da área policial. A Polícia Penal do Rio Grande do Norte impediu mais uma vez uma tentativa de fuga na penitenciária estadual Rogério Coutinho Madruga, em Nísia Floresta, na Grande Natal, na manhã de hoje. Né? Ou melhor dizendo, na manhã de ontem. A movimentação foi identificada por uma equipe de plantão que encontrou internos cerrando uma grade da unidade. A intervenção ocorreu antes que os presos deixassem a cela. Grupos operacionais da Polícia Penal foram acionados e impediram o avanço da tentativa de fuga lá no Rio Grande do Norte.
1: Em 2025, o Brasil registrou 1.450 feminicídios, o maior número desde a tipificação do crime em 2015. Mas ao contrário do que muita gente pensa, a violência física contra a mulher não é a predominante. De acordo com um balanço recente do Ligue 180, Central de Atendimento à Mulher, foram cerca de 105 mil denúncias de violência física em 2025, o que representa 15% do total. A violência vicária primária, aquela na qual o homem agride ou mata filhos ou parentes. Para atingir a mulher, chegou a quase 5% dos casos. A patrimonial representa 5,5% e a sexual, 3%. No topo está a violência psicológica, com quase 50% dos registros. Esse tipo de violência acarreta uma série de consequências. De acordo com a perita e psicóloga forense Karen Neto, a violência psicológica pode provocar danos maiores do que a violência física.
2: Após vivenciar a violência psicológica, a mulher pode sofrer tanto o dano emocional, né, que são as reações de choro, de preocupação, as doenças somáticas, a tristeza, quanto ela ter um dano mais duradouro, quando se estabelece um quadro de transtorno mental, quando a mulher tem um quadro de ansiedade, um quadro de estresse pós-traumático. Então, é quando essa doença, esse sintoma, deixa de ser um sintoma isolado e ele se perpetua em uma doença. Só que existe uma grande dificuldade, porque ela é difusa, ela não é de fácil identificação nem para as mulheres. Ela parte de condutas que elas não estão, né? As mulheres conseguem identificar condutas mais aparentes, que é a humilhação, ridicularização, onde o homem fala para a mulher, ele descaracteriza essa mulher, ele deprecia as iniciativas dela, ele dá apelidos, ele é sarcástico com essa mulher e ele dá um tom de brincadeira. Tu é nervosa demais, eu só tô brincando, é uma impressão tua.
1: A psicóloga participou de uma edição do podcast Ela Tem o que Falar, uma iniciativa do Ministério Público de Minas Gerais que debate todos os meses temas sobre a violência contra a mulher. A especialista é uma das criadoras do IAVP, Instrumento de Avaliação Psicológica, um questionário feito para identificar as ações do agressor.
2: O IAVP ajuda, inclusive, os profissionais do sistema de segurança e justiça a identificar o que é um dano emocional e os profissionais de saúde e assistência o que é uma conduta criminosa. Ajuda todas as áreas, inclusive para a mulher ter acesso aos direitos, porque hoje a gente tem a lei da priorização do atendimento à mulher, que a mulher tem prioridade no atendimento psicológico, mas tem que se identificar que ela é uma vítima de violência. A mulher tem direito ao afastamento do trabalho, né? E recebeu o auxílio doença ou BPC Loas por ser vítima de violência, mas isso tem que estar claro. A mulher tem direito ao auxílio aluguel, tem priorização no programa Minha Casa Minha Vida do governo federal. Só que isso tem que chegar nos órgãos. E o IAVP é uma forma disso chegar estruturado, não num discurso desconectado, que é um discurso normal de toda vítima.
1: Mulheres em situação de violência que desejarem obter informações sobre seus direitos e os serviços da rede de proteção ou registrar uma denúncia, podem buscar atendimento por meio da Central de Atendimento à Mulher, Ligue 180. O serviço é de graça, funciona 24 horas por dia, todos os dias da semana e oferece acolhimento, orientação e encaminhamento para os serviços especializados de atendimento às mulheres em situação de violência. Do Ministério Público de Minas Gerais, para a Agência Rádio Web, Marco Aurélio Franco.
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0: Vamos para a reta final do nosso Jornal Cenecista. Olha, essa última matéria fala da violência contra as mulheres, né? Parece que a gente tem falado menos do amor e falado mais no ódio, na raiva e na violência. Parece que isso incentiva, né, estimula esses fatos. A violência, ela sempre aconteceu contra as mulheres e muitas vezes essa violência ela não vinha à tona. por falha talvez dos meios de comunicação, por medo de divulgar e tudo mais. E nos últimos tempos a gente tem tido um número assim assustador. A gente pega fontes de informação, só é as notícias que a gente encontra, né? De violência contra a mulher. Mas isso não quer dizer também que homens também não sofram, né, violência por parte das mulheres. Numa proporção menor, mas isso também acontece, né? Mas são fatos que precisam vir à tona para que haja uma sensibilidade maior, as autoridades ficarem mais atentas e as mulheres também ficarem mais atentas para sofrer menos na vida. Ninguém é dono de ninguém, ninguém conquista amor com violência, ao contrário, só afasta. Então a gente precisa se sensibilizar e entender que quando acaba, acaba. Ninguém é obrigado a ficar com ninguém por conta da violência, né? Você abre rapidinho, você encontra. Ó, casal é preso suspeito de matar e ocultar corpo de mulher grávida na Paraíba. E por aí vai. São tantas as notícias que a gente se assusta com essas informações, né? Olha, o governo acelera plano de socorro de até 20 bilhões aos times de futebol com o fim das bets. O governo federal e os clubes negociam um plano de socorro financeiro para pagamento de dívidas por meios de financiamento do Banco Nacional de Desenvolvimento Social. A ideia, que já era conversada há meses, acelerou após a ideia do governo de acabar com as bets ou restringir. Com o evento revelado na semana passada, o presidente Lula prepara uma medida provisória sobre o setor. A intenção é acabar com todas as apostas esportivas e cassinos, mas há a possibilidade de restrição a uma parte e manutenção de outras. A medida final deve ser anunciada no dia de hoje pelo presidente. A previsão do prejuízo anual para o futebol, só em patrocínios diretos e indiretos, é de 1 bilhão. Ainda há efeitos indiretos, como queda de arrecadação de placas publicitárias, de propagandas de TVs que cumprem direitos e, entre outras, da competição. Mexe numa coisa, o formigueiro cresce, né? Um suspeito de matar um educador físico foi preso no Rio Grande do Norte. O suspeito de matar o educador físico Marcos Daniel de Oliveira Silva, na cidade de Logradouro, no Agreste da Paraíba, no início de setembro, foi preso na cidade de Parnamirim, no Rio Grande do Norte, ontem, após resistir à prisão e ser baleado. Ele foi identificado como sendo Felipe Florips. De acordo com a Polícia Civil da Paraíba, ele foi encaminhado para uma unidade de saúde do Rio Grande do Norte, depois de ficar ferido, onde se encontra sob custódia da corporação. O estado de saúde dele não foi divulgado. A investigação foi conduzida pelo Núcleo de Homicídios de Guarabira, no Brejo da Paraíba, que informou ter reunido elementos de testemunhas, documentos, a perícia, incluindo reconhecimento fotográfico, munições calibre 32 e um aparelho celular do suspeito localizado na cena do crime, para fundamentar a prisão do dito cujo, né? Ainda notícia, a Rafaela Camaraense deixou o PDT após atrito interno no comando. Rafaela Camaraense está de malas prontas para deixar o PDT. A ex-deputada pediu a desfiliação da legenda nesta quinta-feira, depois de permanecer alinhada ao governo, enquanto o partido passou a apoiar outro nome, né? Tá aí para você. Final, né, Chico? Um abraço a todos. Vem aí o horário eleitoral obrigatório. Bom dia a todos.
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2: Meio-dia e 25.

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0: 13:13.
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5: 1:20.
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0: 1:36.
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6: 1h55. 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
3: Oi, eu sou Fabiola Altran e estes são os destaques de hoje. Banco Central reduz de 2% para 1,8% a projeção de crescimento da economia brasileira em 2026. Já a estimativa de inflação para o fim do ano permaneceu em 5,2%. O governo federal deve manter por mais 30 dias o subsídio de R$ 2,12 no litro do diesel, é o que afirmou o ministro do Planejamento e Orçamento, Bruno Moretti. No Porto de Santos, litoral paulista, a Receita Federal apreendeu 200 mil cigarros eletrônicos contrabandeados. A carga saiu da China e tinha como destino Montevidéu. Corinthians e São Paulo disputam a primeira partida da final do Brasileirão Feminino no sábado. O jogo na Neoquímica Arena é às 16h30. Zinedine Zidane estreia hoje no comando da seleção da França contra a Turquia, na Liga das Nações. No fim de semana, destaque para os jogos entre Inglaterra e Espanha, no sábado, e para Noruega e Portugal, no domingo. Da Rádio 2, Fabíola Altran.
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1: A internet faz parte da rotina de milhares de crianças e adolescentes no Brasil. Os dados mais recentes da pesquisa TIC Kids Online Brasil, realizada pelo Centro Regional de Estudos para o Desenvolvimento da Sociedade da Informação, revelam que 93% da população de 9 a 17 anos é usuária de internet no país, o que representa atualmente cerca de 25 milhões de crianças e adolescentes. A internet é uma ferramenta poderosa com inúmeras possibilidades para o desenvolvimento intelectual, social e criativo. No entanto, junto com as oportunidades oferecidas, também surgem riscos que nem sempre são percebidos pelas famílias e pelos próprios jovens, como afirma a vice-presidente da Ordem dos Advogados do Brasil, Seção São Paulo, Daniela Magalhães.
2: Entre os crimes e situações de violência praticados no ambiente digital, eu posso citar o aliciamento de crianças e adolescentes para fins sexuais, a produção, divulgação e o compartilhamento de material de conteúdo sexual envolvendo crianças e adolescentes, inclusive aquele produzido ou manipulado por inteligência artificial, além de ameaças, perseguição e extorsão praticados por meio da tecnologia. Existe ainda uma situação muito delicada, que é a violência contra animais de estimação dessas crianças e dos adolescentes. E também existem situações como compartilhamento não autorizado de imagens íntimas e os fake nudes, deepfakes sexuais, que podem envolver diferentes violações e crimes dependendo do caso.
1: Um estudo do Unicef aponta que 19% dos adolescentes brasileiros entre 12 e 17 anos foram vítimas de exploração ou abuso sexual facilitados pela tecnologia em um período de um ano. O levantamento também mostra que 3% dos entrevistados disseram que alguém utilizou inteligência artificial para criar imagens ou vídeos de conteúdo sexual usando sua aparência. Para ajudar a conscientizar sobre a importância da proteção, sobre os direitos e sobre responsabilidade no ambiente digital, a OAB São Paulo promove nos dias 28, 29 e 30 de setembro uma grande mobilização em escolas de todo o estado. A iniciativa, chamada de Dia D contra Violências Digitais, deve reunir mais de 200 escolas e alcançar cerca de 40 mil estudantes do oitavo ano do ensino fundamental ao terceiro ano do ensino médio. A ação envolverá as 257 subseções da entidade, espalhadas pela capital e pelo interior paulista. A mobilização proposta reúne diferentes iniciativas da OAB São Paulo voltadas à educação e à proteção de crianças, adolescentes e mulheres. Daniela Magalhães detalha.
2: A tecnologia nos trouxe novas possibilidades, mas também novas formas de violência e de violações de direitos. Por isso, decidimos unir três frentes da nossa instituição. A Comissão da OAB Vai à Escola, a Comissão da Criança e do Adolescente e o projeto Valquírias Digitais da Comissão de Privacidade e Proteção de Dados e Inteligência Artificial, com o objetivo de levar informação, prevenção e orientação às crianças e os adolescentes nas escolas de todo o estado de São Paulo. O importante nesse projeto é que a gente possa dialogar com os adolescentes para que eles saibam reconhecer essas situações, conheçam seus direitos, suas responsabilidades e que também que eles possam saber onde buscar proteção e apoio.
1: Mais de 1.300 advogados e advogadas participarão do Dia D contra Violências Digitais em escolas de todo o estado. Eles foram capacitados em uma formação realizada em parceria com o Instituto Serenas e receberam orientações sobre como abordar o tema com adolescentes e como proceder diante de eventuais situações de revelação de violência. Da Rádio 2, Milena Abreu.
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8: 2:59.
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3: Sexta-feira, 25 de setembro de 2026. Este é o Giro de Notícias, eu sou Eduardo Amaral e você acompanha os destaques do momento. Membro do Conselho Superior do Ministério Público Federal e relator do caso Master no órgão, o procurador Francisco Sanseveriano votou nesta sexta-feira contra a abertura de uma investigação sobre o Procurador-Geral da República, Paulo Gonet. O colegiado avalia a possibilidade em razão da relação de Gonet com o ex-banqueiro Daniel Vorcaro. Sanseveriano disse que não foram encontradas conversas diretas de Vorcaro com Gonet, além de o ex-banqueiro não ter o contato do celular do PGR para justificar a sua decisão. O pedido de abertura de investigação contra o procurador-geral foi apresentado pelo Partido Novo e a decisão do Conselho Superior do Ministério Público Federal deve sair ainda nesta sexta-feira. O presidente Luiz Inácio Lula da Silva deve anunciar por volta das 5 horas da tarde desta sexta a proibição das casas de apostas esportivas, as chamadas bets, no Brasil. A informação ainda não foi confirmada oficialmente, mas tem sido divulgada por portais de notícias com base em fontes de dentro do Palácio do Planalto. A expectativa é que a medida seja confirmada em evento agendado para acontecer em São Paulo com a presença de Lula. A prévia da inflação oficial de setembro ficou em 0,70%, a maior desde abril. Resultado é uma inversão da deflação de agosto, que ficou negativa em 0,40% ao longo do mês passado. A explicação principal para essa aceleração está na devolução do bônus de Itaipu, desconto que os consumidores tiveram na conta de luz durante o mês anterior. Com o resultado, o IPCA 15 soma 4,47% no acumulado de 12 meses. Depois de 15 dias de paralisação, chegou ao fim a greve dos Correios. A decisão foi tomada ainda na noite desta quinta-feira, depois de assembleia da categoria, e os profissionais começaram a retornar às atividades no mesmo dia. O movimento paredista chegou ao fim depois do Tribunal Superior do Trabalho considerar a paralisação abusiva e também determinar um reajuste de 4,09% à categoria. Em sua primeira partida depois da Copa do Mundo, a seleção brasileira masculina de futebol empatou em 1-1 com a Austrália. A partida foi disputada na manhã desta sexta-feira, no Queensland Country Bank Stadium, na cidade de Townsville, na Austrália. Os donos da casa abriram o placar com Irancunda. Já o empate brasileiro veio no final da partida com gol de Ryan. O Giro de Notícias é uma produção da agência Rádio Web. Texto e apresentação, Eduardo Amaral. Edição, Mário Melo.
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1: 3 e 7.

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1: Um serviço de atendimento a mulheres em situação de violência e mães atípicas começou a ser oferecido pelo SUS. Mais de 100 mil teleatendimentos mensais de saúde mental podem ser realizados por meio do aplicativo Meu SUS Digital. A iniciativa contempla também outros familiares que cuidam de pessoas com deficiência, transtornos do neurodesenvolvimento ou doenças raras. A medida amplia o acesso à proteção e ao cuidado para mulheres em situação de vulnerabilidade. A secretária de Atenção Primária à Saúde do Ministério da Saúde, Ana Luísa Caldas, avalia a importância da ferramenta.
2: O SUS agora dá um passo muito importante com a estratégia do programa. Agora tem especialistas em saúde mental para mulheres em situação de violência, mães atípicas, cuidadoras de familiares, pessoas com neurodivergência, pessoas com doenças raras. E é fundamental agora com a estratégia do teleatendimento em saúde mental para essas mulheres, a gente oportunizar esse acesso, oportunizar esse cuidado em saúde mental de maneira qualificada, respeitosa e principalmente de maneira segura para essas mulheres ao longo dos territórios do nosso país, né?
1: Cada usuária poderá realizar até 10 sessões com a possibilidade de iniciar um novo ciclo quando necessário. O teleatendimento está disponível de segunda a sexta-feira, das 8 da manhã às 8 da noite e aos sábados, das 8 da manhã até às 2 da tarde. A rede de profissionais é composta por psicólogas mulheres para que as pacientes se sintam mais seguras e confortáveis. Ana explica como solicitar o atendimento.
2: A mulher acessa o Meu SUS Digital, vai ter o mini-app, como a gente tem a nomenclatura, que é o Acolhe Mais. As conversas não são gravadas. Responde um breve questionário, que é uma triagem, de fato, para a gente, inclusive, entender se ela está naquele momento em algum tipo de situação eminente de violência e aí, imediatamente, poder também acionar os órgãos ali e as situações necessárias, tanto o Disque 180, Disque 190. E ela pode, de maneira eletiva, programar esse atendimento. Então, ela também escolhe qual dia, melhor horário. Porque quando a gente pensa também em mulheres que são cuidadoras, mães atípicas, a gente sabe que é uma rotina muito pesada também no dia a dia dessas pessoas.
1: As notificações de violência física, psicológica, sexual ou financeira contra mulheres em serviços de saúde públicos e privados alcançaram 348 mil em 2025. Os registros mais do que dobraram nos últimos 10 anos e ajudam a reforçar a urgência de ampliar o acolhimento e garantir escuta e assistência humanizada. Agência Rádio Web, produção e reportagem, Eduardo Kowaleski.
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3: RFI. Márcia Bechara.
4: Paris, sexta-feira, 25 de setembro de 2026. Os sinos das igrejas de toda a França tocaram em uníssono nessa sexta-feira para marcar a chegada do Papa Leão XIV, que iniciou sua primeira visita apostólica ao país. A viagem de 4 dias inclui passagens por Paris, Lourdes e Metz e terá como temas centrais a inteligência artificial, a questão migratória e o combate à violência sexual dentro da igreja, além de outros. Nesta sexta, o pontífice participa de compromissos na sede da presidência e da Unesco. Por ocasião desta primeira visita de um Papa à França em 18 anos, Leão XIV se reúne nesse momento com o presidente da República, Emmanuel Macron, no Palácio do Eliseu, antes de um encontro mais amplo com representantes da sociedade civil, autoridades e integrantes do corpo diplomático. Mais tarde, ele segue com Papa Móvel até a Catedral de Notre-Dame. Cerca de 250 mil pessoas são esperadas ao longo do trajeto. À noite, Leão XIV participa de uma vigília com 80 mil jovens no Stade de France. O ponto alto da visita será a missa de sábado na Praça da Concórdia, que deve reunir 600 mil fiéis. Um esquema especial de segurança mobiliza 15 mil policiais e militares na capital francesa. Na França, o presidente Emmanuel Macron anunciou o envio de militares para reforçar a proteção de Inhambu, um dos principais terminais petrolíferos da Arábia Saudita, e voltou a atribuir a alta dos combustíveis às tensões no Oriente Médio. O presidente francês afirmou que o abastecimento está garantido no país até o fim do ano. Para evitar riscos de escassez, no entanto, o governo francês também autorizou temporariamente a circulação de caminhões-tanque aos domingos em trechos normalmente restritos. No mesmo contexto de guerra no Oriente Médio, Arábia Saudita, Turquia e Paquistão anunciaram uma reunião de emergência após uma nova onda de ataques dos rebeldes hutis do Iêmen contra alvos sauditas. E o governo francês classificou como um ato hostil a decisão da Rússia de assumir o controle de ativos de empresas europeias ainda presentes no país, entre elas a rede de supermercados francesa Auchan, a suíça Nestlé e a antiga filial da Leroy Merlin. O ministro da Economia, Roland Lescure, afirmou que a medida representa uma forma de chantagem econômica de Moscou devido ao apoio da França à Ucrânia e pediu a sua revogação. Zelensky afirmou hoje que Donald Trump teria aceitado fornecer à Ucrânia licenças para produzir sistemas Patriot que fortalecem o bloqueio antimíssil na Ucrânia. De Paris, Rádio França Internacional, em parceria com a agência Rádio Web.
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0: Brega e Chique, que começa agora na programação da Cenecist FM, às 4h06, 25 de setembro de 2026. Estamos com você agora no Brega da Cenecist FM, vamos até as 5 da tarde, e a sua participação é muito importante aqui com a gente, hein? Você pode participar já mandando agora a sua mensagem de voz ou de texto no 9912-7181. Esse é o nosso zap zap, você participa e ajuda aqui a gente a fazer o programa, tá? Nos ajuda a fazer o programa de hoje. Tarde de sexta-feira, tarde quentosa, Marinaldo Santos comigo aqui na mesa de som, Vanessa Souza aqui na redação, Jair Gomes na apresentação. Muito boa tarde, às 4h06, Reginaldo Rossi é quem abre o Brega e Chique de hoje. Boa tarde.
1: Eu devia

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0: Esse é o Brega e Chique, é a Senesiste FM com você aqui na tarde de sexta-feira, 25 de setembro, onde quer que você esteja, o nosso abraço, muito obrigado por acompanhar, por estar com a gente aqui. Você é do Zap Zap, boa tarde.
1: Oi, boa tarde, Jair Gomes. Boa tarde, Marinaldo. Eu quero ouvir
2: boa tarde. Música
1: hoje para começar com Roberto Miller. Entre as espumas, não sei se é bem esse título, mas isso. Se não for, você sabe qual é, né? Uhum. Um abraço, quero oferecer para todos os que vão estar na escuta do Brega aí. Abraço.
3: Tchau.
0: Muito obrigado, João Gonzaga, do JK, da nossa audiência. Roberto Miller, que faleceu ontem, aos 89 anos, em Recife. Roberto Miller, que nasceu em Piracuruca, lá no Piauí. Começou carreira em 55 no rádio, lá em São Luís, e tornou-se aí conhecido nacionalmente como o romântico Pingo de Ouro do Brasil. Apelidado ao apresentador Chacrinha. E ele teve uma carreira aí de mais de 6 décadas, não é? Com dezenas de discos gravados, 6 discos de ouro, e nos deixou ontem. Lá no estado de Pernambuco, lá na capital pernambucana, Recife. 89 anos, lamentável, mas deixou um legado. 4 horas, 19 minutos, tem mais ouvinte aqui com a gente. Boa tarde.
4: Boa tarde, Rádio Senesista. Boa tarde, Jota Tavares. Boa tarde, linda, maravilhosa. Tá pedindo o Lindo Brega com Nonô. A primeira vez que eu estive aqui, oferecer a meu esposo Deda. E a todos os familiares deles e amigos na comunidade de Pedra Lavrada, a Damião na Maia da Bezerra, e todos os meus familiares e amigos aqui do Sítio Passagem, e Picuia, todos os meus familiares e amigos, todos que gostam de brega. Um abração da sua amiga Dona Chiquinha de hoje e de sempre. Boa tarde.
0: Obrigado, Dona Chiquinha. Muito obrigado pela participação. 4h20, quem está no brega? Alô, boa tarde.
5: Aí, boa tarde, Jair
0: Gomes. Boa tarde.
5: Aqui é Josinei, com endereço Riacho do Navio Nova Palmeira. Né? Quero um brega. O Milton Pinheiro, aquele cantor daí, de Picuí.
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5: Quero dividir com meu esposo, Givanildo. Com você, sua esposa, Francis Souza. E Marinaldo, uma boa tarde para todos que gostam de brega, viu, Jair Gomes?
0: Tá certo, Josinete, bom final de semana para você e para a família. 4h20, você com a gente aqui, boa tarde.
7: Boa tarde, Jair, aqui boa tarde. Entre Medeiros Sérgio Brandões. Bota aí uma música para mim com Amado Batista, pra eu curtir e oferecer a todos os ouvintes daqui de Sérgio Brandões e aí de Picuí. E todos vocês que fazem essa rádio maravilhosa. Fica com Deus, que tem um final de feliz. Semana abençoada. Rita Medeiros Sérgio Brandões.
0: Obrigado, Dona Tchau. Rita. Bom final de semana. E a gente canta com ele, que nos deixou aos 89 anos, Roberto Miller, cantando no Brega da Senesiste FM.

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0: só alegria, aqui é só festa, esse é o Brega e Chique, da Cerecista FM, tarde de muito brega, de muita alegria, e você com a gente, você participando, você nos ajudando a fazer o Brega de hoje às 4 horas e 34 minutos, acerte a hora aí, 4h34, final de semana, sexta-feira, quem está com a gente aqui no Brega da Cerecista FM, boa tarde.
1: Boa tarde, Jair Gomes, aqui é Genário do Frei Martinho.
0: Fala, Genário.
1: Tô ligado na Rádio Cerecista. E peço uma música com o Evaldo Freires. Quero curtir a minha, eu e minha esposa, meus netos, meus filhos, meu amigo João Pinto, que gosta muito de brega. Micael gosta muito de um brega, meu neto. Tá assistindo aqui o programa, viu?
0: Micael, um abraço.
1: E uma boa tarde.
0: Tá tudo certo, tchau. Genário. Um abraço, Micael, tá na nossa audiência. Um abraço para o João Pinto, também está com a gente na audiência da Cerecista FM. Quem está no zap, boa tarde.
2: Boa tarde, Jair. Um ótimo final de semana para todos nós. Para minha família, meus amigos, todos os ouvintes. Para você e família, Tavares e família. Fique com Deus.
0: Tchau. Obrigado pela participação. Bom final de semana, hein? 4 horas e 35, você com a gente. Boa tarde.
3: Boa tarde, Gomes. Boa tarde a todos os ouvintes da Rádio Cerecista de Picuí. É Adriana Galdino de César Brandões. Quero ouvir todos os bregas do seu programa. Quero oferecer para Jaine, Maria Isabel, minhas duas filhas, para minha mãe Maria, meu pai Zuza, para a comadre Irene, para Dom Antônio Picuí, a Goreta, a Brozinho, a Vitória Saraiva, aqui em Sérgio Brandões, a seu Chico Guedes, na oficina do Guedes, a todos já por lá na escuta do seu programa, ao Celestino, lá no sítio Porto Serra, a seu Chico do Peixe, e a todos daqui de Serra dos Brandões, e a todos que estão na escuta do seu programa, todos vocês da rádio. E fica com Deus, tenha uma boa tarde.
0: Tchau. Obrigado, Adriana, boa tarde para você e para todos na Serra dos Brandões. Quem está com a gente aqui? Alô, boa tarde.
4: Boa tarde. Ei, boa tarde. Quero um brega, Amado Batista. Viu, princesa? Oferecer meu esposo, a todos meus amigos. E a minha comadre Francisco e Zé Naro, e meu pai, toda a família minha, viu? E vocês da rádio, viu?
0: Tchau. Tudo certo, muito obrigado pela participação. 4h37 agora, você com a gente, boa tarde.
5: Boa tarde, meu amigo Jair Goma. Aqui é seu amigo
0: Francisco
5: Alves, que achou essa música pela brada.
0: Francisco, tudo bem?
5: Eu quero que você coloque uma música aí de Evaldo Freires.
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5: Por onde andará Maria? Vai para todos os ouvintes. Vai para meu primo Raimundo Alves na Baixada Negra. E vai para você, Tavares, Marinaldo, Francisco Souza. E todos que vai para a minha amizade. Um bom trabalho.
0: Valeu, um abraço. Muito obrigado pela participação. Bom final de semana para você e para toda a família. 4 horas e 37 minutos. Marinaldo Santos. Quem vem chegando agora no Brega e Chique é o Wilton Pinheiro. Ele dá o recado aqui na programação da Cerecista. Volume

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Chique na tarde da Celestia FM, às 4h48, como noticiamos, ontem perdemos Roberto Miller. Ele era conhecido como o romântico Pingo de Ouro do Brasil. Foi um cantor brasileiro de música romântica e ficou famoso por suas interpretações de boleros, canções de amor. Seu nome de batismo, José Ribamar da Silva, e adotou o nome Roberto Miller, nome artístico, né? Se tornou conhecido como Roberto Miller, né? Roberto Miller nasceu em 17 de fevereiro de 1937, lá no estado do Piauí, na cidade de Piracuruca. Foi criado no Maranhão, onde começou a desenvolver sua ligação com a música. Em 1955, ele iniciou carreira artística na rádio Timbira, que fica lá em São Luís do Maranhão. Mais tarde, em 1959, chegou ao Rio de Janeiro, onde trabalhou como crooner da orquestra do maestro Astor Silva. E a passagem pelo rádio, pelas orquestras, ajudou a construir o seu estilo romântico, né, que conquistou ouvintes em diversas regiões do Brasil. Em 63, Roberto Miller gravou no Rio de Janeiro a música Nunca Mais Brigarei Contigo, uma das canções que marcaram a sua carreira. Em 64, lançou seu primeiro LP pela gravadora CBS, ampliando sua presença no cenário musical brasileiro. Vamos ouvir então, Nunca Mais Brigarei Contigo, Roberto Miller cantando no Brega e Chique.

Roberto Miller cantando aqui pra gente. Deixa eu abraçar aqui a Neuzinha. Neuzinha é com a gente aqui, tá na nossa audiência, tá ouvindo aqui a CNCIST FM. O João Gonzaga tá dizendo que o Roberto Miller só tinha música boa, né? É isso, que Deus bota ele num bom lugar. É isso, eu também gostava das músicas do Roberto Miller, né? Felizmente nós estamos perdendo aí os grandes cantores de brega, né? Estamos perdendo, estão desaparecendo e a gente não consegue mais encontrar novos cantores, não é, que defendam essa bandeira, né, do brega. Felizmente, né? Estamos perdendo, estamos ficando sem esses grandes nomes, né, do brega. É isso. É claro que deixaram um legado, mas dificilmente a gente vai ter, eu diria assim, uma remessa, né, de grandes artistas do brega, né, que defendem o brega, que cantam o brega, né. Ainda restam alguns aí, né, mas a maioria já se foi, né, já não está entre nós. É isso. Marinaldo Santos, vamos encerrando aqui o Brega Chique, trazendo Amado Batista cantando pra gente agora. Daqui a pouco tem notícia e daqui a pouco tem Nordeste Valente com as músicas do Nordeste brasileiro, que é o forró, né? A música do Nordeste é o forró. Então daqui a pouquinho você acompanha o Nordeste Valente. Um grande abraço, bom final de semana para todo mundo e até segunda com mais um Brega e Chique. Tchau, gente.

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3: Em 2025, o Brasil registrou 1.450 feminicídios, o maior número desde a tipificação do crime em 2015. Mas ao contrário do que muita gente pensa, a violência física contra a mulher não é a predominante. De acordo com um balanço recente do Ligue 180, Central de Atendimento à Mulher, foram cerca de 105 mil denúncias de violência física em 2025, o que representa 15% do total. A violência vicária, aquela na qual o homem agride ou mata filhos ou parentes para atingir a mulher, chegou a quase 5% dos casos. A patrimonial representa 5,5% e a sexual 3%. No topo está a violência psicológica, com quase 50% dos registros. Esse tipo de violência acarreta uma série de consequências. De acordo com a perita e psicóloga forense Karen Neto, a violência psicológica pode provocar danos maiores do que a violência física.
4: Após vivenciar a violência psicológica, a mulher pode sofrer tanto o dano emocional, né, que são as reações de choro, de preocupação, as doenças somáticas, a tristeza, quanto ela ter um dano mais duradouro, quando se estabelece um quadro de transtorno mental, quando a mulher tem um quadro de ansiedade, um quadro de estresse pós-traumático. Então, é quando essa doença, esse sintoma, deixa de ser um sintoma isolado e ele se perpetua em uma doença. Só que existe uma grande dificuldade, porque ela é difusa, ela não é de fácil identificação nem para as mulheres. Ela parte de condutas que elas não estão, né? As mulheres conseguem identificar condutas mais aparentes, que é a humilhação, ridicularização, onde o homem fala para a mulher, ele descaracteriza essa mulher, ele deprecia as iniciativas dela, ele dá apelidos. Ele é sarcástico com essa mulher e ele dá um tom de brincadeira. Tu é nervosa demais, eu só tô brincando, é uma impressão tua.
3: A psicóloga participou de uma edição do podcast Ela Tem o Que Falar, uma iniciativa do Ministério Público de Minas Gerais que debate todos os meses temas sobre a violência contra a mulher. A especialista é uma das criadoras do IAVP, Instrumento de Avaliação Psicológica, um questionário feito para identificar as ações do agressor.
4: O IAVP ajuda, inclusive, os profissionais do sistema de segurança e justiça a identificar o que é um dano emocional e os profissionais de saúde e assistência o que é uma conduta criminosa. Ajuda todas as áreas, inclusive para a mulher ter acesso aos direitos, porque hoje a gente tem a lei da priorização do atendimento à mulher, que a mulher tem prioridade no atendimento psicológico, mas tem que se identificar que ela é uma vítima de violência. A mulher tem direito ao afastamento do trabalho, né? E recebeu o auxílio doença ou BPC Loas por ser vítima de violência, mas isso tem que estar claro. A mulher tem direito ao auxílio aluguel, tem priorização no programa Minha Casa Minha Vida do governo federal. Só que isso tem que chegar nos órgãos. E o IAVP é uma forma disso chegar estruturado, não num discurso desconectado, que é um discurso normal de toda vítima.
3: Mulheres em situação de violência que desejarem obter informações sobre seus direitos e os serviços da rede de proteção ou registrar uma denúncia, podem buscar atendimento por meio da Central de Atendimento à Mulher, Ligue 180. O serviço é de graça, funciona 24 horas por dia, todos os dias da semana e oferece acolhimento, orientação e encaminhamento para os serviços especializados de atendimento às mulheres em situação de violência. Do Ministério Público de Minas Gerais, para a Agência Rádio Web, Marco Aurélio Franco.
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5:07, agora é hora de forró na programação da CNC FM. É hora da música do Nordeste, é hora de cultura. E aqui estamos nós com você numa tarde de sexta-feira. Vamos seguindo até 6 horas. Que bom ter você com a gente, contar com a sua participação aqui. São 5:08, agora 5:08. Nordeste Valente começa com Cheiro de Menina. Boa tarde.

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13: Horas e 22 minutos, vamos às notícias da tarde, o que temos aqui em destaque para você. Gente, olha, a eleição está aproximando, né? Vamos ter de domingo a 8 já o dia de eleição, né? Onde nós vamos às urnas, vamos votar, né? Vamos depositar o nosso voto. É importante que você vote, né? Que você não deixe de ir à urna e depositar o seu voto, tá? É importante, muito importante. Que você não deixe de votar, tá? Exercer a democracia, né? Nós, né, nós brasileiros precisamos fortalecer cada vez mais a democracia, né? Com voto, né, com decisão, né, de voto. Se você achar que a situação não está boa para você, para sua família, para os seus amigos, para a população geral, né, para a comunidade, vai lá, né? Vota, escolha o melhor. Democracia se faz com participação, é bom que se diga, né? Exercer o direito de votar e escolher com responsabilidade, com consciência, quem irá nos representar. Então, antes de votar, informe-se, conheça as propostas, faça aí a sua escolha de forma livre. Seu voto é a sua voz, né? Então não deixa de votar, não deixa de votar, né? O voto permite que cada cidadão escolha seus representantes e manifeste sua vontade de forma livre, de forma consciente. Então é importante você ir para a urna, né? Chega lá, dá o seu voto. Faça uma colinha aí, né? Escolha, veja quem tem proposta, né? Quem tem compromisso, né? Quem fala a verdade. Procure se informar, tá? Não vá em opinião de pessoas. Oh, eu vou votar em fulano de tal, que ele é bom demais. Às vezes a pessoa está ganhando para pedir o seu voto, né? Para dizer para você que ele é bom, quando na verdade está sendo bom só para aquela pessoa, para você não está sendo, né? Então, vota consciente. Vai lá no dia 4, deposita o seu voto. Você vai escolher nessa eleição agora o governador, né? Vai escolher o presidente. Vamos ter a escolha do presidente, novo presidente. Você vai escolher o presidente, você vai escolher o governador, você vai escolher um senador, vai escolher um deputado federal, um deputado estadual, tá? Então vai lá, observe quem realmente é para você, quem realmente tem compromisso, né? Quem quer trabalhar pelo povo, né? Porque tem gente que cai de paraquedas nessa época e vem buscar o seu voto. E depois que se elege, não volta mais, né? Não lhe conhece, não sabe onde você mora. E aí 4 anos se passam, né? É importante que você tenha cuidado, né? Nessa eleição, vote consciente. E olha, o aplicativo e-título poderá ser baixado no dia da eleição, da votação agora, tanto no primeiro quanto no segundo turno, em 4 e 25 de outubro. O anúncio foi feito nesta quinta pelo presidente do Tribunal Superior Eleitoral, ministro Cássio Nunes Marques. A mudança vale também para o primeiro acesso ao aplicativo. Nas eleições anteriores, o download e a ativação eram interrompidos no dia da votação, para evitar uma sobrecarga do sistema. Nesse ano, segundo o TSE, a infraestrutura foi preparada para manter o serviço disponível. Ainda assim, a Justiça Eleitoral recomenda que os eleitores baixem e ativem o e-título com antecedência para evitar uma concentração de acessos e permitir que confiram previamente os dados e serviços disponíveis no aplicativo. Então, o aplicativo pode ser usado como documento oficial de identificação na hora de votar por quem tem biometria cadastrada e fotografia disponível no e-título. Então, quem não tiver foto no aplicativo poderá votar apresentando um outro documento oficial com foto, como, por exemplo, carteira de identidade, ou a identidade social, a carteira nacional de habilitação, passaporte, certificado de reservista, carteira de trabalho ou carteira de categoria profissional reconhecida por lei. O e-título está disponível gratuitamente, poderá ser baixado em celulares ou tablets Android e iOS. No primeiro acesso, o eleitor deve informar os dados pessoais solicitados e responder às perguntas para confirmar sua identidade. Depois, será necessário cadastrar uma senha ou, caso já tenha uma, informá-la para acessar o aplicativo. Além de funcionar como versão digital do título, o aplicativo reúne diferentes serviços da Justiça Eleitoral pelo e-título e é possível, entre outras funções, consultar local de votação, zona eleitoral, justificar ausência, emitir certidões e declarações e pagar débitos eleitorais, tá? 5 horas, 28 minutos, Nordeste Valente, destaque para Flávio José aqui. Boa tarde.

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1: Nordeste Valente aqui na Cenecista FM. Vamos às notícias da Paraíba. Temos aqui algumas notícias da Paraíba. Justiça da Paraíba manda soltar delegado acusado de desvio de drogas na Polícia Civil, mas ele segue preso. Quinta Vara Criminal de João Pessoa mandou soltar o delegado Braz Borrone e dois agentes da Polícia Civil acusados de um esquema de desvio de drogas. No entanto, mesmo com o mandado de soltura expedido, o delegado e os agentes vão continuar presos. O delegado Braz Borrone, Everton Aires, conhecido como Bomba, e também Eduardo Jorge, o Mão Branca, respondem a 4 processos na Justiça da Paraíba. Um deles conta com a prisão preventiva, que continua em vigor. Esse processo respectivo tramita na vara militar e de crimes envolvendo organização criminosa na capital. A decisão do juízo da Quinta Vara Criminal não acatou um pedido do Ministério Público da Paraíba de conversão de prisão temporária para prisão preventiva com um desses processos, além de determinar a soltura especificamente nessa ação criminal, se por outro motivo não estiverem presos. Ou seja, como o delegado e os agentes ainda cumprem uma prisão preventiva no outro processo, eles seguem presos no presídio especial Valentina de Figueiredo. Na mesma decisão da Quinta Vara Criminal, o juízo em questão declarou a vara incompetente para julgar o caso, o respectivo processo, e que este deve tramitar na vara militar e de crimes envolvendo organização criminosa. Essa questão ainda será decidida pelo Tribunal de Justiça da Paraíba. Uma outra notícia aqui no estado da Paraíba: um homem é preso. Ele é suspeito de homicídio, de tortura, de participação em facção criminosa em Cabedelo. O homem, que não teve a identidade divulgada, foi preso hoje, suspeito de homicídio e tortura na comunidade do Talibã, em Cabedelo Grande, João Pessoa. Segundo a Polícia Civil, as investigações apontaram que ele fazia parte da facção criminosa que controla o tráfico na região ou na comunidade. Ainda segundo a polícia, o suspeito atuava na região da Praia do Jacaré. Com o avanço das investigações, a justiça decretou a prisão preventiva. Além do homem, outros dois suspeitos que já estão presos também foram alvos de mandados por homicídio. A Polícia Civil deve continuar investigando o caso para identificar outros possíveis integrantes da organização criminosa. São 5 horas e 43 minutos aqui, 5h43. Nordeste Valente traz agora o trio Dona Zefa. Dona Zefa, trio Dona Zefa canta pra gente aqui. Vamos lá.

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voltando para encerrar aqui o Nordeste Valente, agradecendo a você o carinho, agradecendo a você a atenção, a audiência. Desejamos um bom final de semana e segunda-feira estaremos por aqui com mais um programa de rádio. Obrigado a todos. Daqui a pouco tem a hora da Ave Maria, tem momento de oração, 8 da noite, tem Viva a Noite. Um abraço do Marinaldo Santos, do Jair Gomes aqui na apresentação. Fiquem todos na paz, um ótimo final de semana e até segunda-feira. Amazã cantando pra gente aqui, um grande abraço, tchau, gente.

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3: Amados irmãos e irmãs, estamos iniciando mais um programa Momento de Oração, onde juntos estaremos rezando o Santo Terço, ouvindo o Santo Evangelho e aprendendo com a catequese da Igreja Católica. Que o programa seja um momento da presença de Deus na sua vida nesta noite.
4: Muito boa noite, meus irmãos e minhas irmãs. Damos início hoje ao nosso texto de hoje, aqui no Rádio Senecista, momento de oração. Hoje é o Vitoriano, seu Pedro Cesário, seu João Gonzaga, Paulinho, nosso irmão Marinaldo nos controle. Damos início hoje com o nosso texto e todos vocês que rezam com a gente.

Boa noite, meus irmãos. Vamos dar sequência ao nosso texto. Vocês de perto e de longe, da nossa zona rural, da cidade, todo lugar, que Deus esteja nos iluminando para nós rezar esse texto na paz de Jesus. Pega o seu texto e vamos rezar. Em nome do Pai, do Filho e do Espírito Santo. Amém. Oração preparatória. Vindo, Espírito Santo, enchei os corações dos vossos fiéis e acendei nele o fogo do vosso amor. Enviai, Senhor, o vosso Espírito, e tudo será criado, e renovaremos na face da terra. Oremos. Ó Deus, que instruíste os corações dos vossos fiéis com a luz do Espírito Santo, fazei que apresentemos retamente todas as coisas segundo o mesmo Espírito, e gozemos sempre de sua consolação. Por Cristo nosso Senhor. Amém. Oferecimento do nosso texto. Vinde, Jesus, nos oferecemos esse texto que vamos rezar, mediante os mistérios de nossa redenção. Concedei-nos, por intercessão da Virgem Maria, Mãe

0: e seus vigários auxiliares, pela santificação das famílias, pelas emissões,
1: pelos
0: doentes e organizantes, por todos aqueles que pediram nossas orações e todas as intenções, particular e pelo Brasil. Pelo sinal da Santa Cruz, livre-nos, nosso Senhor, dos nossos inimigos.
2: Em nome do Pai, do Filho e do Espírito Santo. Amém.
0: O nosso credo. Creio em Deus Pai, Todo-Poderoso, Criador do céu e da terra. Em Jesus Cristo, seu único Filho, nosso Senhor, que foi concebido pelo poder do Espírito Santo, nasceu da Virgem Maria, padeceu sob Pôncio Pilato, foi crucificado, morto e sepultado, desceu à mansão dos mortos, ressuscitou ao terceiro dia, subiu aos céus, está sentado à direita de Deus Pai, Todo-Poderoso, de onde há de vir a julgar os vivos e os mortos.
1: Creio no Espírito Santo, na Santa Igreja Católica, na comunhão dos santos, na remissão dos pecados, na ressurreição da carne, na vida eterna. Amém.
0: Pai nosso que estais no céu, santificado seja o vosso nome. Venha a nós o vosso reino, seja feita a vossa vontade, assim na terra como no céu. O pão nosso de cada dia nos dá hoje. Perdoai as nossas ofensas, assim como nós perdoamos a quem nos tem ofendido. E não deixeis cair em tentação, mas livrai-me do mal. Amém. O anjo do Senhor anunciou a Maria.
2: E ela concebeu do Espírito Santo.
0: Ave Maria, cheia de graça, o Senhor é convosco. Bendito sois vós entre as mulheres, e bendito é o fruto do vosso ventre, Jesus.
2: Santa Maria, Mãe de Deus, rogai por nós, pecadores, agora e na hora de nossa morte. Amém.
0: Eis aqui a serva do Senhor.
2: Faça-se em mim segundo a vossa palavra.
0: Ave Maria, cheia de graça, o Senhor é convosco. Bendito sois vós entre as mulheres, e bendito é o fruto do vosso ventre, Jesus.
2: Santa Maria, Mãe de Deus, rogai por nós, pecadores, agora e na hora de nossa morte. Amém.
0: E o Verbo divino se fez carne
2: e habitou entre nós.
0: Ave Maria, cheia de graça, o Senhor é convosco. Bendito sois vós entre as mulheres, e bendito é o fruto do vosso ventre, Jesus.
2: Santa Maria, Mãe de Deus, rogai por nós, pecadores, agora e na hora de nossa morte. Amém.
0: Glória ao Pai, ao Filho e ao Espírito Santo, assim como era no princípio, agora e sempre, por todos os séculos dos séculos. Amém. Ó meu Jesus, perdoai-me, livrai-me do fogo do inferno, levai as almas todas para o céu, e socorrei principalmente as que mais precisarem da vossa infinita misericórdia. Mãe de Deus,
2: derramai sobre a humanidade inteira as graças eficazes de vossa chama de amor, agora e na hora de nossa morte. Amém.
0: Hoje, sexta-feira, meditação dos mistérios dolorosos, a paixão e morte de nosso Senhor Jesus Cristo. Contemplamos a agonia de Jesus no Horto das Oliveiras, quando suou sangue. Minha alma está triste a ponto de morrer. Ficai aqui e vigiai. Vigiai e orai para não caíres em tentação. O Espírito está pronto, mas a carne é fraca. Seu Pedro Cesário, reza esse primeiro.
2: Pai nosso que está no céu, santificado seja vosso nome, venha a nós o vosso reino, seja feita a vossa vontade, assim na terra como no céu.
0: Pão nosso de cada dia me dai hoje, perdoai as nossas ofensas, assim como nós perdoamos a quem nos tem ofendido. Não nos deixeis cair em tentação, mas livrai-me do mal. Amém.
2: Ave Maria, cheia de graça, o Senhor é convosco. Bendita sois vós entre as mulheres. Bendito é o fruto do vosso ventre, Jesus.
0: Santa Maria, Mãe de Deus, rogai por nós, pecadores, agora e na hora de nossa morte. Amém.
2: Ave Maria, cheia de graça, o Senhor é convosco. Bendita sois vós entre as mulheres. Bendito é o fruto do vosso ventre, Jesus.
0: Santa Maria, Mãe de Deus, rogai por nós, pecadores,

0: Amém.
1: Ave Maria, cheia de graça, o Senhor é convosco. Bendita sois vós entre as mulheres. Bendito é o fruto do vosso ventre, Jesus.
0: Santa Maria, Mãe de Deus, rogai por nós, pecadores, agora e na hora de nossa morte. Amém.
1: Ave Maria, cheia de graça, o Senhor é convosco. Bendita sois vós entre as mulheres. Bendito é o fruto do vosso ventre, Jesus.
0: Santa Maria, Mãe de Deus, rogai por nós, pecadores, agora e na hora de nossa morte. Amém.
1: Ave Maria, cheia de graça, o Senhor é convosco. Bendita sois vós entre as mulheres. Bendito é o fruto do vosso ventre, Jesus.
0: Santa Maria, Mãe de Deus, rogai por nós, pecadores, agora e na hora de nossa morte. Amém.
1: Ave Maria, cheia de graça, o Senhor é convosco. Bendita sois vós entre as mulheres. Bendito é o fruto do vosso ventre, Jesus.
0: Santa Maria, Mãe de Deus, rogai por nós, pecadores, agora e na hora de nossa morte. Amém.
1: Ave Maria, cheia de graça, o Senhor é convosco. Bendita sois vós entre as mulheres. Bendito é o fruto do vosso ventre, Jesus.
0: Santa Maria, Mãe de Deus, rogai por nós, pecadores, agora e na hora de nossa morte. Amém.
1: Ave Maria, cheia de graça, o Senhor é convosco. Bendita sois vós entre as mulheres. Bendito é o fruto do vosso ventre, Jesus.
0: Santa Maria, Mãe de Deus, rogai por nós, pecadores, agora e na hora de nossa morte. Amém.
1: Ave Maria, cheia de graça, o Senhor é convosco. Bendita sois vós entre as mulheres. Bendito é o fruto do vosso ventre, Jesus.
0: Santa Maria, Mãe de Deus, rogai por nós, pecadores, agora e na hora de nossa morte. Amém.
1: Ave Maria, cheia de graça, o Senhor é convosco. Bendita sois vós entre as mulheres. Bendito é o fruto do vosso ventre, Jesus.
0: Santa Maria, Mãe de Deus, rogai por nós, pecadores, agora e na hora de nossa morte.
1: Glória ao Pai, ao Filho e ao Espírito Santo, assim como

0: Levai as almas para o céu e socorrei principalmente as que mais precisar
1: da vossa infinita misericórdia.
0: Mãe de Deus, derramai sobre a humanidade inteira as graças eficazes da vossa chama de amor, agora e na hora de nossa morte. Amém.
2: Segundo mistério, contemplando a fragilização de nosso Senhor Jesus Cristo. O sofrimento, a humilhação, o escárnio, a violência contra o inocente. Toda essa humilhação e dor de nós, pecadores, o amor que sente por cada ser humano é impossível de se imaginar.
1: Segundo o mistério, vamos pedir saúde aqui para todos nós que estão presentes e para todos que estão nos assistindo. Pai nosso que estás no céu, santificado seja o vosso nome. Venha a nós o vosso reino, seja feita a vossa vontade, assim na terra como no céu. Pão nosso de cada dia nos dai hoje. Perdoai as nossas ofensas, assim como

0: Maria, cheia de graça, o Senhor é convosco. Bendita sois vós entre as mulheres, e bendito é o fruto do vosso ventre, Jesus.
1: Santa Maria, Mãe de Deus, rogai por nós, pecadores, agora e na hora de nossa morte. Amém.
0: Ave Maria, cheia de graça, o Senhor é convosco. Bendita sois vós entre as mulheres, e bendito é o fruto do vosso ventre, Jesus.
1: Santa Maria, Mãe de Deus, rogai por nós, pecadores, agora e na hora de nossa morte. Amém.
0: Ave Maria, cheia de graça, o Senhor é convosco. Bendita sois vós entre as mulheres, e bendito é o fruto do vosso ventre, Jesus.
1: Santa Maria, Mãe de Deus, rogai por nós, pecadores, agora e na hora de nossa morte. Amém.
0: Ave Maria, cheia de graça, o Senhor é convosco. Bendita sois vós entre as mulheres, e bendito é o fruto do vosso ventre, Jesus.
1: Santa Maria, Mãe de Deus, rogai por nós, pecadores, agora e na hora de nossa morte. Amém.
0: Ave Maria, cheia de graça, o Senhor é convosco. Bendita sois vós entre as mulheres, e bendito é o fruto do vosso ventre, Jesus.
1: Santa Maria, Mãe de Deus, rogai por nós, pecadores, agora e na hora de nossa morte. Amém.
0: Ave Maria, cheia de graça, o Senhor é convosco. Bendita sois vós entre as mulheres, e bendito é o fruto do vosso ventre, Jesus.
1: Santa Maria, Mãe de Deus, rogai por nós, pecadores, agora e na hora de nossa morte. Amém.
0: Ave Maria, cheia de graça, o Senhor é convosco. Bendita sois vós entre as mulheres, e bendito é o fruto do vosso ventre, Jesus.
1: Santa Maria, Mãe de Deus, rogai por nós, pecadores, agora e na hora de nossa morte. Amém.
0: Ave Maria, cheia de graça, o Senhor é convosco. Bendita sois vós entre as mulheres, e bendito é o fruto do vosso ventre, Jesus.
1: Santa Maria, Mãe de Deus, rogai por nós, pecadores, agora e na hora de nossa morte. Amém.
0: Ave Maria, cheia de graça, o Senhor é convosco. Bendita sois vós entre as mulheres, e bendito é o fruto do vosso ventre, Jesus.
1: Santa Maria, Mãe de Deus, rogai por nós, pecadores, agora e na hora de nossa morte. Amém.
0: Ave Maria, cheia de graça, o Senhor é convosco. Bendita sois vós entre as mulheres, e bendito é o fruto do vosso ventre, Jesus.
1: Santa Maria, Mãe de Deus, rogai por nós, pecadores, agora e na hora de nossa morte. Amém.
0: Glória ao Pai, ao Filho e ao Espírito Santo, assim como era no princípio, agora e sempre. Por todos os séculos dos séculos. Amém. Ó meu Jesus, perdoai, livrai-me do fogo do inferno, levai as almas todas para o céu e socorrei principalmente as que mais precisarem da vossa infinita misericórdia. Mãe de Deus, derramai sobre a humanidade inteira as graças eficazes da vossa chama de amor, agora e na hora de nossa morte. Amém.
2: Terceiro mistério. Contemplamos a coroação de espinho de nosso Senhor Jesus Cristo. Cada ponta de espinho, um pecado. A cada gota de sangue derramado, um perdão. Sua sagrada face coberta de sangue, o sangue que nos lavou e limpou de nossos pecados, na dor provocada pelos espinhos, nos resgatou-nos da morte. Seu Pedro.
3: Pai nosso que está no céu, santificado seja vosso nome, venha a nós o vosso reino, seja feita a vossa vontade, assim na terra como no céu.
2: O pão nosso de cada dia nos dai hoje, perdoai nossas ofensas, assim como nós perdoamos a quem nos tem ofendido.
3: Não nos deixeis cair em tentação, livrai-nos do mal. Amém. Ave Maria, cheia de graça, o Senhor é convosco. Bendita sois vós entre as mulheres. Bendito é o fruto do vosso ventre, Jesus.
1: Santa Maria, Mãe de Deus, rogai por nós, pecadores, agora e na hora de nossa morte. Amém.
3: Ave Maria, cheia de graça, o Senhor é convosco. Bendita sois vós entre as mulheres. Bendito é o fruto do vosso ventre, Jesus.
1: Santa Maria, Mãe de Deus, rogai por nós, pecadores, agora e na hora de nossa morte. Amém.
3: Ave Maria, cheia de graça, o Senhor é convosco. Bendita sois vós entre as mulheres, bendito é o fruto do vosso ventre, Jesus.
1: Santa Maria, Mãe de Deus, rogai por nós, pecadores, agora e na hora de nossa morte. Amém.
3: Ave Maria, cheia de graça, o Senhor é convosco. Bendita sois vós entre as mulheres, bendito é o fruto do vosso ventre, Jesus.
1: Santa Maria, Mãe de Deus, rogai por nós, pecadores, agora e na hora de nossa morte. Amém.
3: Ave Maria, cheia de graça, o Senhor é convosco. Bendita sois vós entre as mulheres, bendito é o fruto do vosso ventre, Jesus.
1: Santa Maria, Mãe de Deus, rogai por nós, pecadores, agora e na hora de nossa morte. Amém.
3: Ave Maria, cheia de graça, o Senhor é convosco. Bendita sois vós entre as mulheres, bendito é o fruto do vosso ventre, Jesus.
1: Santa Maria, Mãe de Deus, rogai por nós, pecadores, agora e na hora de nossa morte. Amém.
3: Ave Maria, cheia de graça, o Senhor é convosco. Bendita sois vós entre as mulheres, bendito é o fruto do vosso ventre, Jesus.
1: Santa Maria, Mãe de Deus, rogai por nós, pecadores, agora e na hora de nossa morte. Amém.
3: Ave Maria, cheia de graça, o Senhor é convosco. Bendita sois vós entre as mulheres, bendito é o fruto do vosso ventre, Jesus.
1: Santa Maria, Mãe de Deus, rogai por nós, pecadores, agora e na hora de nossa morte. Amém.
3: Ave Maria, cheia de graça, o Senhor é convosco. Bendita sois vós entre as mulheres, bendito é o fruto do vosso ventre, Jesus.
1: Santa Maria, Mãe de Deus, rogai por nós, pecadores, agora e na hora de nossa morte. Amém.
3: Ave Maria, cheia de graça, o Senhor é convosco. Bendita sois vós entre as mulheres, bendito é o fruto do vosso ventre, Jesus.
1: Santa Maria, Mãe de Deus, rogai por nós, pecadores, agora e na hora de nossa morte. Amém.
3: Glória ao Pai, ao Filho e ao Espírito Santo, assim como era no princípio, agora e sempre, por todos os séculos. Amém. Ó meu Jesus, perdoai-me e livrai-me do fogo do inferno. Levai as almas todas para o céu e socorrei principalmente as que mais precisarem da vossa infinita misericórdia. Mãe de Deus, derramai sobre a humanidade inteira as graças eficazes de vossa chama de amor, agora e na hora de nossa morte. Amém.
0: Quarto mistério, contemplamos nosso Senhor carregando penosamente a cruz até o alto do Calvário. O peso dos pecados do mundo abriu chagas que chegavam até os ossos. Todo aquele que quiser vir após mim, renegue a si mesmo, tome sua cruz e siga-me. Nosso irmão Paulo.
2: Pai nosso que estás no céu, santificado seja o vosso nome. Venha a nós o vosso reino. Seja feita a vossa vontade, assim na terra como no céu. Pão nosso de cada dia nos dai hoje. Perdoai as nossas ofensas, assim como nós perdoamos a quem nos tem ofendido. Não me deixei cair em tentação, mas livrai-me do mal. Amém. Ave Maria, cheia de graça, o Senhor é convosco. Bendita sois vós entre as mulheres, e bendito é o fruto do vosso ventre, Jesus.
1: Santa Maria, Mãe de Deus, rogai por nós, pecadores, agora e na hora de nossa morte. Amém.
2: Ave Maria, cheia de graça, o Senhor é convosco. Bendita sois vós entre as mulheres, e bendito é o fruto do vosso ventre, Jesus.
1: Santa Maria, Mãe de Deus, rogai por nós, pecadores, agora e na hora de nossa morte. Amém.
2: Ave Maria, cheia de graça, o Senhor é convosco. Bendita sois vós entre as mulheres, e bendito é o fruto do vosso ventre, Jesus.
1: Santa Maria, Mãe de Deus, rogai por nós, pecadores, agora e na hora de nossa morte. Amém.
2: Ave Maria, cheia de graça, o Senhor é convosco. Bendita sois vós entre as mulheres, e bendito é o fruto do vosso ventre, Jesus.
1: Santa Maria, Mãe de Deus, rogai por nós, pecadores, agora e na hora de nossa morte. Amém.
4: Ave Maria, cheia de graça, o Senhor é convosco. Bendita sois vós entre as mulheres, e bendito é o fruto do vosso ventre, Jesus.
1: Santa Maria, Mãe de Deus, rogai por nós, pecadores, agora e na hora de nossa morte. Amém.
4: Ave Maria, cheia de graça, o Senhor é convosco. Bendita sois vós entre as mulheres, e bendito é o fruto do vosso ventre, Jesus.
1: Santa Maria, Mãe de Deus, rogai por nós, pecadores, agora e na hora de nossa morte. Amém.
4: Ave Maria, cheia de graça, o Senhor é convosco. Bendita sois vós entre as mulheres, e bendito é o fruto do vosso ventre, Jesus.
1: Santa Maria, Mãe de Deus, rogai por nós, pecadores, agora e na hora de nossa morte. Amém.
4: Ave Maria, cheia de graça, o Senhor é convosco. Bendita sois vós entre as mulheres, e bendito é o fruto do vosso ventre, Jesus.
1: Santa Maria, Mãe de Deus, rogai por nós, pecadores, agora e na hora de nossa morte. Amém.
4: Ave Maria, cheia de graça, o Senhor é convosco. Bendita sois vós entre as mulheres, e bendito é o fruto do vosso ventre, Jesus.
1: Santa Maria, Mãe de Deus, rogai por nós, pecadores, agora e na hora de nossa morte. Amém.
4: Ave Maria, cheia de graça, o Senhor é convosco. Bendita sois vós entre as mulheres, e bendito é o fruto do vosso ventre, Jesus.
1: Santa Maria, Mãe de Deus, rogai por nós, pecadores, agora e na hora de nossa morte. Amém.
4: Glória ao Pai, ao Filho e ao Espírito Santo, assim como era no princípio, agora e sempre, por todos os séculos dos séculos. Amém. Ó meu Jesus, perdoai e livrai-me do fogo do inferno, levai as almas todas para o céu, e socorrer principalmente as que mais precisarem da vossa infinita misericórdia. Mãe de Deus, derramai sobre a humanidade inteira as graças eficazes da vossa chama de amor, agora e na hora de nossa morte. Amém.
2: Esse quinto e último mistério, contemplamos a crucificação e sofrimento e morte de nosso Senhor Jesus Cristo. Cruz, escândalo para os judeus, loucura para os gentios, consolo e sinal de fé para os cristãos, por amar ao seu ser humano e ao pecador. Suportou dores incalculáveis, humilhou-se e foi insultado e desprezado, tratado como o pior dos criminosos. Pai nosso que estás no céu, santificado seja o vosso nome, venha a nós o vosso reino, seja feita a vossa vontade, assim na terra como no céu. O pão nosso de cada dia nos dai hoje, perdoai as nossas ofensas, assim como nós perdoamos a quem nos tem ofendido, e não nos deixeis cair em tentação, mas livrai-me do mal. Amém.
1: Ave Maria, cheia de graça, o Senhor é convosco.
3: Bendita sois vós entre as mulheres, bendito é o fruto do vosso ventre, Jesus.
1: Santa Maria, Mãe de Deus, rogai por nós, pecadores, agora e na hora de nossa morte. Amém. Ave Maria, cheia de graça, o Senhor é convosco. Bendita sois vós entre as mulheres, bendito é o fruto do vosso ventre, Jesus. Santa Maria, Mãe de Deus, rogai por nós, pecadores, agora e na hora de nossa morte. Amém. Ave Maria, cheia de graça, o Senhor é convosco. Bendita sois vós entre as mulheres, bendito é o fruto do vosso ventre, Jesus. Santa Maria, Mãe de Deus, rogai por nós, pecadores, agora e na hora de nossa morte. Amém. Ave Maria, cheia de graça, o Senhor é convosco. Bendita sois vós entre as mulheres, bendito é o fruto do vosso ventre, Jesus. Santa Maria, Mãe de Deus, rogai por nós, pecadores, agora e na hora de nossa morte. Amém. Ave Maria, cheia de graça, o Senhor é convosco. Bendita sois vós entre as mulheres, bendito é o fruto do vosso ventre, Jesus. Santa Maria, Mãe de Deus, rogai por nós, pecadores, agora e na hora de nossa morte. Amém.
3: Ave Maria, cheia de graça, o Senhor é convosco. Bendita sois vós entre as mulheres, e bendito é o fruto do vosso ventre, Jesus. Santa Maria, Mãe de Deus, rogai por nós, pecadores, agora e na hora de nossa morte. Amém. Ave Maria, cheia de graça, o Senhor é convosco. Bendita sois vós entre as mulheres, e bendito é o fruto do vosso ventre, Jesus. Santa Maria, Mãe de Deus, rogai por nós, pecadores, agora e na hora de nossa morte. Amém. Ave Maria, cheia de graça, o Senhor é convosco. Bendita sois vós entre as mulheres, bendito é o fruto do vosso ventre, Jesus. Santa Maria, Mãe de Deus, rogai por nós, pecadores, agora e na hora de nossa morte. Amém. Ave Maria, cheia de graça, o Senhor é convosco. Bendita sois vós entre as mulheres. Bendito é o fruto do vosso ventre, Jesus. Santa Maria, Mãe de Deus, rogai por nós, pecadores, agora e na hora de nossa morte. Amém. Ave Maria, cheia de graça, o Senhor é convosco. Bendita sois vós entre as mulheres. Bendito é o fruto do vosso ventre, Jesus. Santa Maria, Mãe de Deus, rogai por nós, pecadores, agora e na hora de nossa morte. Amém.
1: Glória ao Pai, ao Filho e ao Espírito Santo,
3: assim como era no princípio, agora e sempre, por todo o século dos séculos. Amém. Ó meu Jesus, perdoai-me, livrai-me do fogo do inferno, levai as almas todas para o céu, e socorrei principalmente as que mais precisarem da vossa infinita misericórdia. Mãe de Deus, derramai sobre a humanidade inteira as graças eficazes da vossa chama de amor, agora e na hora de nossa morte. Amém.
2: Vamos fazer o agradecimento do nosso texto. Infinitas graças nos damos, soberana Rainha, pelos benefícios que todos os dias recebemos de vossas mãos maternais. Dignai-nos agora e para sempre tomar embaixo de vosso poderoso amparo, e para mais vos agradecer, nos saudamos com a salve Rainha.
1: Salve Rainha, Mãe de Misericórdia, vida, doçura e esperança nossa, salve. A vós bradamos de agradados, filho de Eva, a vós suspirando, gemendo e chorando neste vale de lágrimas, e a pois advogada nossa, estes vossos olhos misericordiosos a nós volvei, e depois deste desterro mostrai-nos, Jesus, bendito o fruto do vosso ventre, ó clemente, ó piedosa, ó doce sempre Virgem Maria, rogai por nós, Santa Mãe de Deus, para que sejamos dignos das promessas de Cristo. Amém.
4: Agora, nesse momento, meus irmãos e minhas irmãs, nós vamos escutar a palavra de Deus com o nosso padre Claudeci.
5: Louvado seja nosso Senhor Jesus Cristo, para sempre seja louvado. Meu caro rádio ouvinte, que alegria estar com você neste momento, partilhando a palavra de Deus. Saúdo a todos que acompanham através da Rádio Senecista o programa Momento de Oração, que é uma vinculação própria aqui da Rádio Senecista com a paróquia de São Sebastião aqui em Picuí e Frei Martinho em nossas comunidades. Nós agradecemos a companhia, a audiência de cada um e também as pessoas, nossos patrocinadores. Meus amados irmãos e irmãs, vamos agora ouvir o Santo Evangelho que está em Lucas no capítulo 9, versículos de 18 a 22. O Senhor esteja convosco, Ele está no meio de nós. Proclamação do Evangelho de Jesus Cristo segundo Lucas. Glória a vós, Senhor. Aconteceu que Jesus estava rezando num lugar retirado e os discípulos estavam com Ele. Então, Jesus perguntou-lhes: quem diz o povo que eu sou? Eles responderam: uns dizem que é João Batista, outros que é Elias, mas outros acham que és algum dos antigos profetas que ressuscitou. Mas Jesus perguntou: e vós quem dizeis que eu sou? Pedro respondeu: o Cristo de Deus. Mas Jesus proibiu-lhes severamente que contasse isso a alguém e acrescentou: o Filho do Homem deve sofrer muito, ser rejeitado pelos anciãos, pelos sumos sacerdotes e doutores da lei. Deve ser morto e ressuscitar no terceiro dia. Palavra da salvação. Glória a vós, Senhor. Meus amados irmãos e irmãs radiovintes, partilho com você agora a palavra de Deus desse Santo Evangelho, nesta bonita reflexão que agora vamos tentar com você fazer compreender como o Evangelho de hoje ele é muito profundo e bonito. Este Evangelho de hoje, Jesus, depois de um momento de oração com os discípulos, no lugar afastado, longe da agitação do cotidiano, onde o tempo parece passar mais devagar, lhes faz duas perguntas que elas são essenciais, são medulares para entender o tempo e para o segmento dele em tempo hábil. Como as pessoas o veem e como os discípulos o veem, né? Então veja, Jesus pergunta: o que é que o povo está dizendo por aí de mim? E vocês, o que é que dizem? Então Jesus faz a pergunta muito ampla, aquela pergunta que é para todos: o que é que o pessoal está dizendo? E depois ele diz: vocês que estão aqui comigo, o que acham? Né? Então a questão e a resposta a esta questão determina o segmento e a fidelidade à missão. O que ele ouve da resposta, tanto da primeira quanto da segunda, não o satisfaz plenamente, porque ambas, embora sejam distintas, não revelam com clareza quem ele é de fato. Então, na primeira pergunta, que é a resposta, as pessoas o compreendem, compreenderam a personagens muito importantes, como, por exemplo, João Batista, Elias, algum dos profetas antigos, mas ninguém diz que ele é o Messias, o Filho de Deus. Os discípulos, na pessoa de Pedro, respondem corretamente: o Cristo de Deus. Essa aqui é muito forte. Ele é o Cristo de Deus. Mas Jesus percebe que, mesmo acertado na resposta, ainda há certo equívoco. Certo, não tem um entendimento, pois o Messias que Pedro esperava que Jesus fosse era o Messias na concepção judaica. E como é essa concepção judaica? Aquele que viria com poder e glória e que resolveria sozinho todos os problemas e não sofreria. Aqui está uma das razões porque Jesus os proíbe severamente que contasse isso a alguém. Ele não queria que fosse transmitida uma ideia equivocada sobre ele, pois a ideia equivocada ou as ideias equivocadas sobre ele já havia muitas por aí afora, né? Como vemos na primeira resposta. A outra razão da proibição, que é só saberemos verdadeiramente quem é Jesus, se nos comprometermos com ele. Não basta que alguém nos ofereça uma ideia pronta sobre ele. É preciso comunhão, compromisso, assumir sua missão, ir com ele até Jerusalém e enfrentar as perseguições às cruzes, né? Então, somente assim saberemos quem ele é. Quem recebe uma ideia, meus irmãos, que já vem pronta, não vai prendê-lo em sua plenitude, como há muitos que ainda hoje seguem Jesus equivocadamente, né? Temos, então, algumas das razões porque Jesus proibiu os discípulos que contassem, que dissessem a outros quem ele era. Além disso, se eles espalhassem essa ideia, seu caminho até Jerusalém poderia ser desviado, até entendermos por que mais adiante, nesse mesmo evangelho, Jesus chama Pedro de Satanás e pedra de tropeço. Não, observe o que é que Pedro, Jesus chama Pedro, né, de Satanás e de pedra de tropeço. Exatamente porque Pedro queria desviar Jesus desse caminho de sofrimento, né, da cruz. Ele não havia entendido que sem passar pela cruz não haveria ressurreição, né? Ele até disse: Deus te livre, Senhor, desta realidade, desta cruz, desse sofrimento, né? Ele não havia entendido, meus irmãos, Pedro. Que possamos responder corretamente quem é Jesus, assumindo com ele sua cruz, sua missão, seguindo nos caminhos que levam a Jerusalém. Que essa resposta seja construída em nossa vida a partir de nosso compromisso com ele e com o nosso empenho de conversão no tempo presente, com o pé da primeira leitura, né? Que eu aconselho a você a ler, que é uma leitura belíssima do livro do Eclesiastes, no capítulo 3, versículo de 1 a 11. Né? Aqui ele diz: há tempo para chorar, há tempo para rir, tempo de lamentar, tempo de dançar, tempo de tirar pedras, tempo de anotar, amortoar, tempo de abraçar, tempo de separar, e há tempo para tudo, né? Tempo de perder, tempo de guardar, tempo de ganhar, tempo de esbanjar, e assim por diante, tempo de construir, e há sempre um tempo. Às vezes a gente procura tempo para tudo, não acha tempo para nada, né? Ficamos aí perdendo muito tempo. Veja bem, meus irmãos, somente assim estaremos sentindo a presença dele entre nós, né? E respondendo, corretamente quem ele é, né? Se a gente desviar desse caminho, aí a gente vai procurar outros caminhos e não encontra Jesus dentro de nós em canto nenhum. Sabemos que ele é o Senhor da nossa vida, né? Saibamos, portanto, reconhecer a diferença entre o nosso tempo e o tempo de Deus. Eu gosto dessa palavra, vocês devem já ter observado nas minhas reflexões, nas missas, que, olhe, nós não podemos esperar o nosso tempo, nós precisamos do tempo de Deus, o tempo de Deus, né? Há tempo para tudo, mas há o tempo de Deus, né? Às vezes nós queremos algo que seja rápido, mas Deus diz: não, peraí, não é agora, né? Quando reconhecemos e quando reconhecemos a Ele realmente quem Ele é, estejamos cientes de que Ele é para nós o Senhor da nossa vida, nos ouve e nos entende, mas no seu tempo, não no nosso. Com essa concepção do tempo, seremos pessoas mais serenas, equilibradas e prontas para reconhecer sua presença e suas respostas a nossos apelos e segui-lo mais fielmente, né? Que continuemos fiel a nosso Senhor Jesus Cristo. Portanto, amados irmãos e irmãs, eu quero desejar a todos vocês um bom final de semana e muitas graças e bênçãos. Participo das Santas Missas aqui na paróquia Frei Martinho, em nossas comunidades, porque é muito importante participar da Eucaristia, alimentar-se da Palavra, alimentar-se da Eucaristia, porque Ele é o Senhor do nosso tempo. O tempo é de Deus, não é o nosso. Portanto, amados radio-ouvintes, a revelação de Jesus como Messias não coincide com as expectativas humanas e segue o tempo determinado pelo Pai para salvar por meio da cruz e da ressurreição. Louvado seja nosso Senhor Jesus Cristo, para sempre seja louvado.
6: Louvado. Muito bem, meus irmãos e minhas irmãs, estamos chegando ao término do nosso texto de hoje, né? Reza a oração do texto dos homens. Mãe do Salvador, mãe agora pronto. Mãe do Salvador, nossa mãe, com o texto na mão, peregrinamos com alegria ao teu santuário. Tudo que somos e temos, te oferecemos como dom para a capital de graça. Inspira nossa gestos, atitudes, palavras e o jeito certo de servir e amar. Mãe do Rosário, cuida de todas as nossas necessidades. A nós, homens do texto, ajuda-nos a conduzir nossas famílias no amor a Cristo e à Igreja. Acolhe-nos, transforma, nos envia. Nos como teu missionário, assim seja. Amém. Amém. Agradecemos, meus irmãos, a todos vocês. Pode continuar.
2: Boa noite, meus irmãos. Por mais uma noite que nós concluímos nosso texto. Obrigado para todos nossos irmãos e irmãs. Obrigado por Vitoriano, seu Pedro e Paulo. E se Deus quiser, se Deus nos permitir, na próxima sexta-feira estaremos de volta mais uma vez para nós rezar o Santo Texto. Boa noite.
6: E obrigado. Boa noite e até sexta, se Deus quiser.

Obrigado por ter estado conosco nesta noite. Que Deus lhe favoreça com uma noite tranquila e um sono restabelecedor de paz para um novo dia. Abençoe-vos o Deus Todo-Poderoso, Pai, Filho e Espírito Santo. Uma boa noite.

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2: Jovens.
3: Estudo divulgado pelo Ministério da Educação aponta que apostas online podem afetar 2 milhões de estudantes. Edinaldo Júnior.
4: Pesquisa estima que 986 mil potenciais ingressantes deixaram de se matricular em 2026 por causa dos gastos com as bets.
2: Mais experiência para quem quer ser professor.
3: Programa que prepara futuros docentes dentro das escolas agora é lei. Gabriela Noronha.
5: A bolsa é voltada para os estudantes de licenciatura que recebem um incentivo financeiro e a oportunidade de atuar na educação básica.
2: Hoje na apresentação da Voz do Brasil, eu, Mariana Jungmann e Luciano Seixas.
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2: O governo federal decidiu, por medida provisória, proibir as bets no Brasil.
3: Quem tem os detalhes ao vivo é a repórter Luana Karen. Boa noite, Luana.
6: Boa noite, Luciano, Mariana, e boa noite aos ouvintes da Voz do Brasil. O ministro da Fazenda, Dario Durigan, anunciou três medidas tomadas pelo governo. A primeira determina a proibição das apostas online no Brasil, as chamadas bets, por meio de medida provisória que passa a valer a partir da publicação no Diário Oficial da União. As bets estão definitivamente proibidas no país. A MP também prevê medidas para impedir que esse tipo de propaganda chegue às pessoas e trata da devolução de recursos dos apostadores. A segunda iniciativa anunciada pelo governo é um projeto de lei em regime de urgência que será enviado ao Congresso Nacional com tipos penais para quem explorar ou operar apostas online no país. A terceira ação é uma nova versão do programa Desenrola, de renegociação de dívidas, que vai oferecer novas oportunidades para resolver dívidas antigas dos brasileiros. Sobre o mercado de bets, o ministro da Fazenda, Dario Durigan, destacou que as medidas adotadas pelo governo nos últimos anos, como a derrubada de mais de 70 mil sites de apostas ilegais, a proibição de que beneficiários de programas sociais fizessem apostas e a autoexclusão de mais de 1,5 milhão de pessoas das plataformas não foram suficientes para combater o comprometimento de renda da população e ainda trouxe um problema de saúde pública para o país.
7: E hoje a gente chega à conclusão que, mesmo feito esse esforço, a renda das famílias segue comprometida. Só no mercado que até então estava legalizado, a gente tem mais 60 bilhões de reais que foram para as empresas de apostas. 60 bilhões de reais que foram esterilizados do ponto de vista do uso das famílias, do uso na economia real. Mas mais que isso, nós estamos com um problema de saúde pública envolvendo as bets. Basta a gente ver os levantamentos, as pesquisas, casos de suicídio que a gente não pode admitir.
6: A partir da publicação da medida provisória que proíbe as bets, as empresas de apostas não poderão receber mais nenhum aporte dos apostadores. Os sites e aplicativos continuarão ativos apenas para que os apostadores resgatem o dinheiro já depositado na plataforma. Esses sites e aplicativos vão ficar online até as 23h59 do dia 5 de outubro para que o cidadão possa retirar o dinheiro que resta. No dia 6 de outubro, às 0h, haverá determinação para lojas de aplicativos e para os conectores de rede para que haja bloqueio desses sites no país. As pessoas que não conseguirem resgatar o dinheiro até o dia 5 de outubro terão mais oportunidades, conforme destaca Dario Durigan.
7: Mesmo quem não conseguir até o dia 5 de outubro, a partir do dia 6 e 7, as empresas de apostas vão ter que individualizar o saldo remanescente, informar para os bancos onde elas já têm a conta, por onde passam as apostas, para que esses bancos, entre o dia 9 e dia 14, façam o redirecionamento dos recursos para os apostadores. Havendo qualquer dificuldade, a Caixa Econômica Federal vai estar à disposição para fazer essa intermediação final nesse processo.
6: O canal Fala BR está disponível para receber denúncias da população sobre o funcionamento de bets no país. O Fala BR pode ser acessado pelo site gov.br/FalaBR. Mariana e Luciano.
2: Obrigada, Luana Karim, pelas informações ao vivo aqui na Voz do Brasil.
3: Ainda falando sobre as apostas online, cerca de 2 milhões de estudantes universitários da rede privada têm a renda comprometida por conta das bets.
2: É o que apontam dois estudos divulgados hoje pelo Ministério da Educação.
3: Os levantamentos indicam que os gastos com apostas online aparecem relacionados a decisões de ingresso e permanência no ensino superior privado.
4: O Ministério da Educação divulgou informações de dois levantamentos do setor privado relacionados ao impacto das apostas online, as chamadas bets, sobre o ingresso e a permanência de estudantes na graduação. De acordo com os estudos, cerca de 2 milhões de universitários da rede privada podem ter a trajetória acadêmica afetada pelo comprometimento da renda com as apostas online. A pesquisa da Associação Brasileira de Mantenedoras do Ensino Superior, em parceria com a Educa Insights, estima que 986 mil potenciais ingressantes deixaram de se matricular em 2026 por causa dos gastos com as bets. Entre os já matriculados, 14% relataram atraso nas mensalidades ou trancamento do curso pelo mesmo motivo. Os dois grupos juntos somam cerca de 2 milhões de estudantes potencialmente afetados, considerando que a rede privada possui mais de 8 milhões de matrículas. Outro levantamento do Instituto Semesp aponta que 19,1% das instituições privadas pesquisadas já observaram relação entre apostas online e inadimplência de estudantes. Segundo o MEC, o comprometimento da renda pode afetar estudantes que dependem de políticas de acesso e financiamento, como o Programa Universidade para Todos, o ProUni, e o Fundo de Financiamento Estudantil, o FIES. Edinaldo Júnior para a Voz do Brasil.
2: Ser professor é algo que começa muito antes da sala de aula. Quem está se preparando também precisa aprender na prática, dentro da escola.
3: É isso que o PIBID, o Programa Institucional de Bolsa de Iniciação à Docência, ajuda a fazer. O estudante de licenciatura recebe uma bolsa e acompanha o dia a dia de uma escola pública ainda durante a faculdade.
2: E agora o programa virou política de Estado.
5: Entrar em sala de aula e viver a realidade das escolas públicas antes mesmo de se formar na graduação. A Bolsa PIBID, do Programa Institucional de Bolsa de Iniciação à Docência, é voltada para os estudantes de licenciatura que recebem um incentivo financeiro e a oportunidade de atuar na educação básica. Durante o período da bolsa, eles apoiam os professores titulares em suas atividades e participam de projetos na comunidade escolar. Andressa Salles, aluna de licenciatura em Biologia na Universidade de Brasília, foi bolsista do PIBID. Há poucos meses de se formar, no fim do ano, ela conta que a experiência mudou seu olhar sobre a educação.
8: Exatamente por essa questão da gente ver, né, de que a educação, ela abre um leque pra gente na questão de pesquisa, na questão de extensão com a comunidade, de ver que muitas coisas que a gente tem na nossa sociedade, a gente consegue plantar uma sementinha ali, né, com os meninos dentro da educação básica.
5: Criado em 2007, o PIBID funcionava com base em portarias e decretos presidenciais e agora virou lei. A nova legislação consolida o programa, dando mais segurança jurídica e garantindo a previsão no orçamento público. O texto define os objetivos do PIBID e as 5 modalidades de bolsa. Além dos estudantes, há bolsas para os docentes das universidades e para os professores de escolas públicas que supervisionam os participantes. Denise Pires, presidente da Coordenação de Aperfeiçoamento de Pessoal de Nível Superior, CAPES, comentou a nova lei.
9: É o programa de iniciação à docência para fortalecer e qualificar a formação de professores de educação básica.
5: Juliana Corrêa da Silva, coordenadora institucional do PIBID na Universidade Federal do Rio de Janeiro, fala da importância do programa para a formação de novos professores.
10: É a partir desse programa que os professores em formação têm os seus primeiros contatos com a escola como lugar de formação profissional também. Então eles conhecem o ambiente em que eles vão atuar. atuar, essa articulação entre universidade e escola é bastante positiva no fortalecimento e na melhoria mesmo desses cursos de formação de professores.
5: Segundo a nova lei, o PIBID deve abranger diferentes contextos da educação básica, com destaque para a educação do campo, indígena, quilombola e de jovens adultos. A quantidade de bolsas dependerá da disponibilidade orçamentária e de regulamentação da CAPES. Os projetos apresentados pelas universidades devem priorizar a formação prática dos futuros docentes. Reportagem Gabriela Noronha.
3: E está chegando a hora do Enem, e quem faz a prova em Libras, que é a língua brasileira de sinais, já tem uma ferramenta para se preparar.
2: É a plataforma Enem Libras.
11: A plataforma Enem Libras já está disponível para consulta para candidatos ao exame que dependam de conteúdos adaptados para estudo, prática e familiarização com o formato da videoprova. Além de edições anteriores de videoprovas do Enem, os interessados podem acessar cadernos de questões em língua portuguesa, gabaritos e a cartilha de redação em Libras. São edições de provas em vídeos desde 2017. A plataforma também apresenta uma interface semelhante à utilizada na aplicação oficial do exame, permitindo conhecer a organização do ambiente e a dinâmica de navegação da

0: Em todo o país.
1: A ação é resultado da nova fase da Operação Mute, que começou na última segunda-feira e busca desarticular a comunicação de criminosos em presídios.
0: A operação é coordenada pelo Ministério da Justiça e Segurança Pública em parceria com as Secretarias de Administração Penitenciária, Polícias Penais e demais órgãos responsáveis pela gestão do sistema prisional nos estados.
1: E também em operação coordenada pelo Ministério da Justiça e Segurança Pública, mais de 41 mil pessoas foram presas desde julho em todo o país durante a Operação Mulher Segura.
0: A ação combate crimes de violência contra a mulher e também reforça o atendimento e a proteção às vítimas.
1: Coordenada pelo Ministério da Justiça e Segurança Pública, a operação reúne forças de segurança estaduais e federais e tem caráter permanente.
2: A Operação Mulher Segura já prendeu mais de 41.800 pessoas em todo o país. Desse total, mais de 35 mil foram em flagrante. Entre os crimes mais frequentes estão lesão corporal, ameaça e descumprimento de medidas protetivas. A ação é coordenada pelo Ministério da Justiça e Segurança Pública e reúne forças de segurança estaduais e federais. Em pouco mais de 100 dias, a operação atendeu mais de 161 mil vítimas e cerca de 100 mil medidas protetivas de urgência foram acompanhadas. A ação, que começou em 1º de junho, é permanente e prevê ainda atividades de prevenção e atendimento às vítimas. Thaís de Araújo para a Voz do Brasil.
0: Reforçando, denúncias de violência contra a mulher podem ser feitas pelo Ligue 180.
1: Casos mais graves devem ser encaminhados imediatamente para atendimento emergencial de segurança pública pelo telefone 190.
0: Quer saber como está a segurança na sua região? O mapa de Segurança Pública 2026 reúne os principais dados sobre crimes em todo o país.
1: Essas informações ajudam estados e municípios a identificar os problemas de cada região e planejar ações para prevenir e combater os crimes.
3: O mapa da Segurança Pública Nacional, produzido pelo Ministério da Justiça e Segurança Pública, reúne 30 indicadores criminais informados pelos estados e o Distrito Federal. As estatísticas formadas a partir daí apoiam os gestores na formulação de políticas públicas, como explica o diretor de gestão e integração da informação do Ministério da Justiça e Segurança Pública, Joaquim Carvalho.
4: Dá suporte para o gestor público fazer o acompanhamento, a evolução desses indicadores, e isso permite que tenhamos uma política pública mais efetiva.
3: A edição de 2026 inclui dois novos indicadores: tentativa de feminicídio e estupro de vulnerável. Para o diretor Joaquim Carvalho, a análise desses dados amplia o monitoramento da violência contra a mulher e contra as crianças e ajuda a prevenir esses crimes.
4: A gente passa a entender o fenômeno da criminalidade. Isso oferece subsídios mais qualificados para a formulação e o aperfeiçoamento dessas políticas públicas voltadas especialmente à prevenção e ao enfrentamento dessas violências.
3: O mapa da violência deste ano mostra, entre outros dados, mais de 25 mil mortes no trânsito no Brasil no ano passado, 85 mil pessoas desaparecidas e mais de 8.570 roubos de carga em todo o país. Reportagem Graziele Bezerra.
0: O mapa pode ser consultado em gov.br/MJ.
1: O Ministério da Saúde pediu à Conitec avaliação para incorporar ao SUS as chamadas canetas emagrecedoras, usadas no tratamento da obesidade.
0: A Conitec é responsável por assessorar a inclusão, exclusão ou alteração de medicamentos, produtos, exames e procedimentos no Sistema Único de Saúde.
1: A proposta inclui medicamentos à base de semaglutida e liraglutida, que são princípios ativos usados nas canetas de GLP-1.
0: O documento aponta a redução em cerca de 70% dos preços desses medicamentos no Brasil em menos de um ano, e que o país possui a maior variedade desse produto no mundo, com 25 opções disponíveis atualmente.
1: A comissão tem 180 dias para analisar o pedido.
0: Agências da Previdência Social distribuídas por 20 estados em todas as regiões do país farão mais um mutirão de atendimentos esse fim de semana.
1: Os atendimentos vão ser focados na realização de perícias médicas e avaliações sociais, etapas que são obrigatórias para a concessão de benefícios.
0: Para ser atendido, o cidadão precisa agendar pelo site ou aplicativo Meu INSS ou por ligação para a Central 135.
1: A presidente do INSS, Ana Cristina Silveira, detalha a quantidade de vagas oferecidas neste sábado e domingo e fala sobre os mutirões. só nesse final de semana nós temos 23 mil vagas no Brasil todo. E esses mutirões é para fazer atendimento de perícia médica.

0: médica e de avaliação social. É importante mencionar que os mutirões foi de fundamental importância para a gente ter controle do nosso atendimento. Esse ano a gente já atendeu mais de 300 mil pessoas em mutirões.
1: Quando a gente viaja, tem muita coisa que pesa na escolha de um destino. O preço, a hospedagem, a segurança e até as opções de passeio.
2: E o Ministério do Turismo quer entender melhor esses hábitos de quem viaja pelo Brasil.
1: Para isso, uma pesquisa vai ouvir cerca de 22 mil visitantes em 50 municípios de todas as regiões do país.
3: O Ministério do Turismo e o Itaipu Parktec realizam a Pesquisa Nacional de Demanda Turística. Até 3 de outubro, pesquisadores vão ouvir cerca de 22 mil turistas de 50 municípios das 5 regiões do país. Segundo o ministro do Turismo, Gustavo Feliciano, o objetivo é conhecer melhor a realidade do setor em cada região.
4: Então a pesquisa ela vem exatamente para poder nos dar um panorama que nós estamos vivendo e para que a gente possa, né, recolhendo os dados mais apurados e fiéis do momento turístico que nós estamos fazendo, implementar políticas públicas consistentes.
3: As entrevistas são presenciais e feitas por pesquisadores identificados com crachá em pontos de circulação e concentração de visitantes. Podem participar brasileiros e estrangeiros com 18 anos ou mais que não moram no município pesquisado e tenham realizado ou pretendam realizar pelo menos um pernoite no destino. O questionário aborda transporte, hospedagem, tempo de permanência, planejamento da viagem, motivos para escolher o destino, atividades realizadas, gastos e avaliação da experiência. Também são analisados aspectos como infraestrutura, segurança, acessibilidade, conectividade e preços, explica Yuri Benites, diretor de turismo do Itaipu Parktec.
5: Então, quando a gente fala da oferta e essa visão, né, de um turismo como um fenômeno que acaba movimentando pessoas e ocupando diversos serviços, quando, né, as pessoas nos auxiliam em responder por que elas estão indo, como elas estão indo, com que frequência, nos auxilia na construção de um plano municipal e, por consequência, num plano estadual e num plano nacional, que preveja melhores estruturas para que esse turismo continue acontecendo.
3: Os dados vão ajudar a identificar o perfil e as necessidades dos turistas e a orientar políticas públicas e investimentos. Os resultados, com informações por município, serão disponibilizados no Observatório Nacional de Turismo Sustentável, com previsão de lançamento até abril de 2027. Reportagem Pablo Mundim.
2: Hoje vamos falar de um destino turístico brasileiro conhecido pelas flores. É o Lambra, no interior de São Paulo, que é responsável por 40% da produção nacional de flores e plantas ornamentais. A voz pelo Brasil.
1: Paulo já é conhecida como a capital nacional das flores.
2: Agora, a cidade ganhou projeção internacional. Foi escolhida pelo Ministério do Turismo para disputar o selo Melhores Vilas Turísticas do Mundo, da ONU Turismo.
1: No destino, a tradição europeia dá o tom dos passeios e com a chegada da primavera, tudo fica ainda mais colorido e cheio de atrações para quem gosta de flores, natureza e gastronomia.
6: Época do ano em que parece que o Brasil inteiro ganha novas cores. A primavera chegou e no interior de São Paulo existe uma cidade onde ela parece durar o ano inteiro. Olambra é conhecida como a capital nacional das flores e basta andar pelas ruas, visitar os campos ou olhar para um dos cartões postais da cidade, o Moinho dos Povos Unidos, para entender por quê. A pouco mais de 130 quilômetros da capital paulista, a cidade preserva marcas da imigração holandesa na arquitetura, na gastronomia e nas tradições culturais. Mas em Olambra, a história também floresceu na agricultura. A floricultura virou a principal atividade econômica do município. Olambra responde por 40% da produção brasileira de flores e plantas ornamentais e por 80% das exportações do setor. É uma paisagem que atrai turistas, movimenta negócios e transforma o campo em cenário de passeio. Segundo o guia Armando Carrasco Júnior, na primavera, quando os jardins e os campos ganham ainda mais destaque, a cidade recebe visitantes que buscam eternizar momentos importantes.
7: Então, a primavera tem uma demanda grande, tem em relação com a Expo Flora, né, que é a festa das flores, mas vem muita gente para fotografar, fazer ensaio fotográfico, casal, pré-wed, gestante, debutante, mas o pessoal vem para passear mesmo, para curtir os restaurantes, culinária típica holandesa, que além da produção de flores, Holambra é uma cidade colonizada por holandeses, então a cultura é muito presente na cidade, né, gastronomia, arquitetura, então muito da cultura, a cultura holandesa é muito forte ainda aqui.
6: Flores para fotografar, sabores para experimentar, histórias para conhecer. E Holambra também está sendo reconhecida por esse conjunto. A cidade está entre os 7 destinos brasileiros indicados pelo Ministério do Turismo para disputar o selo Melhores Vilas Turísticas do Mundo da ONU Turismo. A seleção valoriza lugares que preservam patrimônio, natureza, sustentabilidade e formas de vida tradicionais. O resultado será anunciado em dezembro em Buenos Aires. E quando a floricultura cresce, não é só quem planta que ganha. A cadeia envolve quem produz, quem vende, quem trabalha com turismo, quem recebe os visitantes e quem transforma a matéria-prima em experiências. Em Holambra, essa relação fica visível por todos os lados, como explica a produtora de flores, Marisa Granchelli.
8: As casas também

0: pela simplicidade delas. A cidade é muito charmosa, né? E as flores encantam. A flor, ela traz isso, né? Ela traz carinho, ela traz emoção.
1: Talvez seja justamente essa sensação que a cidade procura provocar. Não apenas olhar para as flores, mas estar dentro delas. Caminhar, fotografar, comer, conhecer a história e perceber como uma atividade agrícola ajudou a construir a identidade de um destino turístico. Com sonorização de Reinaldo dos Santos, reportagem Karine Melo.
2: Próxima semana, a Voz do Brasil vai levar você para o Pantanal, mais especificamente para conhecer a Transpantaneira, em Poconé, no Mato Grosso.
3: Ao longo dos cerca de 140 quilômetros da estrada, as margens viram um verdadeiro observatório a céu aberto. Pelo caminho dá para avistar jacarés, capivaras, tuiuiús, sucuris, várias espécies de aves e até onça-pintada.
2: É um passeio que mistura aventura, contato com a natureza e principalmente a importância de preservar a vida selvagem no Pantanal.
3: E essas foram as notícias do governo federal.
2: Uma realização da Secretaria de Comunicação Social da Presidência da República.
3: Com produção da empresa Brasil de Comunicação.
2: Fique agora com as notícias do Poder Judiciário e do Congresso Nacional. Boa noite, um bom fim de semana.
3: A gente volta na segunda-feira. Boa noite, até lá.
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6: Processo que envolve pagamento de precatórios a usinas Sucro Alcooleiras é remetido ao plenário do STF.
7: TSE informa que e-título poderá ser baixado e acessado no dia da votação.
6: STJ mantém decisão que determinou a provedor desvincular nome de pessoa de resultados desabonadores em buscas na internet.
7: Boa noite, eu sou o Leandro Bezerra.
6: E eu sou Walter Lima.
7: O ministro Gilmar Mendes do Supremo Tribunal Federal remeteu ao plenário o processo que discute a unificação de entendimento sobre o pagamento de precatórios a usinas sucroalcooleiras.
6: A decisão de encaminhar o caso ao plenário já está valendo, mas será submetida a um referendo da segunda turma em sessão virtual, que começou nesta sexta-feira e termina no próximo dia 2 de outubro. Carolina Chaves.
8: Várias usinas cobram da União indenizações por prejuízos sofridos com a política de controle e fixação de preços do açúcar e do álcool nas décadas de 1980 e 1990. Agora o ministro propõe que o plenário defina se uma decisão do STF sobre esse tema, que tem repercussão geral, será aplicada a todos os casos em que a União foi condenada a indenizar usinas sucroalcooleiras. De acordo com um levantamento de riscos fiscais apresentado pela União, em caso de derrota, os valores devidos podem ultrapassar 103 bilhões de reais, o que, segundo o ministro Gilmar Mendes, pode impactar a meta fiscal e despesas orçamentárias.
7: E título poderá ser baixado e acessado no dia da votação nas eleições 2026.
6: O Tribunal Superior Eleitoral prepara infraestrutura para garantir a estabilidade do aplicativo nos dois turnos. Estevão Furtado.
9: O anúncio foi feito pelo presidente do TSE, ministro Cássio Nunes Marques, na sessão plenária desta quinta-feira. A Justiça Eleitoral está reforçando a infraestrutura e concentrando esforços para garantir o funcionamento estável do aplicativo e-título durante os dias de votação. O app reúne serviços como consulta à zona e à sessão eleitoral, emissão de certidões, justificativa de ausência e pagamento de débitos eleitorais. Mesmo com a previsão de funcionamento durante os dias de eleição, a justificativa eleitoral recomenda que o eleitorado baixe o aplicativo e faça a ativação com antecedência. A medida ajuda a reduzir a concentração de acessos e permite conferir os dados antes da votação.
7: O provedor deve desvincular nome de pessoa de resultados desabonadores em buscas na internet.
6: O Superior Tribunal de Justiça manteve a decisão da Justiça no Espírito Santo. Fátima Uchoa.
10: A mulher ajuizou ação contra provedores de busca para não ter o nome vinculado a resultados sobre um episódio que alcançou grande repercussão repercussão na mídia, a Justiça Capixaba determinou o rompimento do vínculo entre o nome da mulher e os resultados de pesquisa indicados no processo, sem excluir notícias e vídeos. Ao manter essa decisão, o STJ pontuou que, em casos excepcionais, é possível desvincular o nome da pessoa de resultados desabonadores quando a busca é feita exclusivamente pelo nome e não há interesse público em manter essa associação. A medida não se confunde com o chamado direito ao esquecimento, considerado pelo STF incompatível com a Constituição. A relatora foi a ministra Nancy Andrighi.
7: Trabalhadora grávida e condenada por apresentar atestados médicos falsos.
3: A decisão é da Justiça do Trabalho em Mato Grosso. Marla Lacerda.
11: A trabalhadora prestava serviços de limpeza em escolas municipais e apresentou 5 atestados para justificar faltas ao trabalho. Durante o processo, as unidades de saúde citadas nos documentos informaram que não emitiram os atestados. Com isso, o juiz manteve a demissão por justa causa e reconheceu a ocorrência de má-fé. Além de ter os pedidos negados, a trabalhadora deverá pagar à empresa uma multa de 9,9% do valor da causa por ter insistido que os documentos eram verdadeiros.
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7: A você uma boa noite.
3: Um bom fim de semana e até segunda-feira.

0: Eldorado.
1: Eu sou Humberto Pinheiro e estes são os destaques de hoje do Jornal do Senado, que começa agora. Frente parlamentar cobra agilidade no socorro a produtores rurais. Projeto que garante estabilidade para grávida e emprego temporário vai passar por nova votação. Senado analisa a proposta que regulamenta a profissão de optometrista. Boa noite. A Frente Parlamentar da Agropecuária intensificou a cobrança ao governo federal por medidas que agilizem a liberação dos créditos para a renegociação de dívidas rurais. A bancada alerta que o socorro financeiro não está chegando aos produtores rurais na velocidade e na escalada necessárias para conter as consequências do endividamento no campo. Repórter Douglas Castilho.
2: Editada para socorrer agricultores atingidos por eventos climáticos adversos e pela consequente queda nos preços das safras, a medida provisória autorizou a renegociação de dívidas rurais com prazos de pagamento e taxas de juros mais vantajosos. Apesar dos incentivos, a frente apontou em carta aberta entraves burocráticos que retardam a concessão dos financiamentos pelas instituições financeiras, como a exigência de laudos agronômicos para comprovar as perdas de renda bruta. A MP ainda está em análise no Congresso e pode ser aperfeiçoada. Uma das possíveis modificações foi adiantada pela vice-presidente da frente no Senado, senadora Tereza Cristina, do PP de Mato Grosso do Sul, e se refere ao novo Fundo Garantidor de Crédito Rural para cobrir as operações de crédito.
3: Nós vamos precisar discutir um pouco mais, porque talvez precise de alguma medida legislativa para que ele seja criado, mas já está na medida provisória dizendo que ele será criado. Isso é muito importante, é um grande avanço para a agricultura brasileira.
2: Outra crítica dos parlamentares envolve a obrigação do pagamento de juros já durante os 2 anos de carência do principal da dívida, o que compromete o fluxo de caixa do agricultor.
1: Produtores rurais podem ser beneficiados caso a Comissão de Assuntos Econômicos aprove a criação de um programa de armazenagem rural. O projeto de lei busca ampliar a capacidade de armazenar grãos e oleaginosas nas propriedades rurais do Norte, Nordeste e Centro-Oeste. A proposta prevê ainda uma linha de financiamento com recursos dos fundos constitucionais de financiamento dessas regiões para a construção de novos silos e armazéns. A finalidade da proposta é reduzir perdas na produção agrícola e melhorar a logística no campo. Com isso, podem ser beneficiados produtores rurais, pessoas físicas ou jurídicas, associações ou condomínios formais que cultivem até 1.500 hectares. Se aprovado, o programa terá vigência de 10 anos, prorrogável por mais 10. Um projeto que trata da estabilidade para grávidas em emprego temporário vai passar por mais uma votação na Comissão de Assuntos Sociais. Uma emenda incluiu as mães adotantes entre as beneficiadas pela proposta. Repórter Pedro Pincer.
4: A Comissão de Assuntos Sociais deve votar em turno suplementar um projeto que reforça a garantia de emprego para mulheres que engravidarem durante um contrato temporário. Pela proposta, a trabalhadora não poderá ser demitida desde a confirmação da gravidez até 5 meses depois do parto. A regra vale para contratos com prazo definido, de experiência, de aprendizagem, de safra e de trabalho temporário. Também vale para quem trabalha de forma intermitente. Hoje, esse direito é reconhecido com base em decisões do Supremo Tribunal Federal e do Tribunal Superior do Trabalho. A relatora, senadora Jussara Lima, do PSD do Piauí, também prevê a garantia de emprego para quem adotar uma criança e tiver a guarda provisória para a adoção.
5: A emenda não altera a finalidade do projeto. Ao contrário, fortalece sua execução prática e harmoniza a proposição com a Constituição, a CLT, a legislação previdenciária e a jurisprudência predominante. Esse projeto de lei vai ao encontro de políticas de proteção à maternidade.
4: A estabilidade provisória vale ainda que a confirmação da gestação ocorra no período do aviso prévio, seja ele trabalhado ou indenizado.
1: A profissão de optometrista pode ser regulamentada em breve. Um projeto do Senado traz regras para a formação mínima e o exercício da atividade. Repórter Lana Dias.
0: De acordo com o projeto, o profissional que deverá ser formado em bacharelado ou tecnologia em optometria será responsável pela realização de exames para avaliar a acuidade visual, refração e visão binocular e pela emissão de prescrição optométrica de lentes oftálmicas e de contato. Todos os procedimentos não poderão ser invasivos nem medicamentosos. Ao reconhecer sinais, sintomas ou resultados que indiquem suspeita de alguma condição, o optometrista deve encaminhar a pessoa ao serviço de saúde. O senador Dr. Irã, do Progressistas de Roraima, que é médico, ressaltou que mesmo que a atividade do optometrista seja regulamentada, é imprescindível o papel do oftalmologista.
6: Os pacientes, às vezes, quando vão fazer um exame com optometristas, terminam sendo atendidos de maneira incompleta. E muitas vezes eles saem lá com óculos prescrito, mas eles terminam por negligenciar o diagnóstico de uma doença que poderia ter sido feito de uma maneira muito precoce.
0: O projeto deixa claro que o optometrista não deve diagnosticar doenças, prescrever ou administrar medicamentos e fazer procedimentos cirúrgicos ou invasivos.
1: O senador Jaime Campos, do União de Mato Grosso, manifestou preocupação com a segurança nas áreas de fronteira. De acordo com ele, o Brasil possui cerca de 17 mil quilômetros de fronteiras terrestres e 11 estados convivem com o desafio de impedir a entrada de drogas e armas, além de combater o contrabando, o tráfico de pessoas e o crime organizado. Na avaliação do parlamentar, não é justo que os estados fronteiriços suportem sozinhos o custo de proteger uma área que interessa a todo o país. Diante desse cenário, Jaime Campos destacou a relevância da chamada PEC da Segurança Pública. A medida, que já foi aprovada na Câmara dos Deputados e está em análise na Comissão de Constituição e Justiça do Senado, propõe redefinir regras no setor, como uma maior integração dos órgãos. O texto também prevê a inclusão do Sistema Único de Segurança Pública na Constituição Federal, o endurecimento do regime penal e a destinação de mais recursos para a área. Na opinião do senador, a proposta é importante e necessária. Ele argumentou que é preciso aliar recursos financeiros e tecnológicos para enfrentar o crime e diminuir o problema da insegurança.
7: A violência está entre as maiores preocupações das famílias brasileiras e o país precisa responder com mais integração entre as forças de segurança, com tecnologia e, sobretudo, com investimento.
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1: 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Com trabalhos técnicos de Eliseu Caires, o Jornal do Senado fica por aqui. Acompanhe agora as notícias do Tribunal de Contas da União e da Câmara dos Deputados. Boa noite e bom fim de semana.
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11: O Tribunal de Contas da União lançou um novo episódio do videocast Diálogos com TCU sobre os impactos das apostas esportivas online, conhecidas como bets. O programa trata de endividamento, saúde pública, lavagem de dinheiro, mercado ilegal e atuação do Estado no setor. Em 2024, as bets movimentaram cerca de 130 bilhões de reais no Brasil. 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No episódio, o advogado Roberto Lacerre alerta.
12: Você perder dinheiro, você se superendividar, você criar uma situação que é contrária a você e sua família, perda inclusive de autoestima, jamais será um evento de entretenimento. Na verdade, hoje as bets são uma atividade extremamente ruim e de risco para nossa população.
11: O vídeo está disponível no canal do TCU no YouTube. 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
14: Câmara incentiva a contratação de pessoas com deficiência acima das cotas.
15: Deputados avaliam criação de programa para estimular a produção de açaí.
14: Avança projeto de lei que garante a circulação de animais em condomínios.
16: Boa noite. Continuamos hoje com o projeto de gravação de edições do jornal Câmara dos Deputados em emissoras da rede Câmara de Rádio. Este programa está sendo produzido diretamente da cidade de Sete Lagoas, em Minas Gerais, com a participação da colega Marcela Pontes, da Rádio Câmara Sete Lagoas. Eu sou Márcio Aquilissardi, bem-vinda, Marcela.
14: Boa noite, obrigada, Márcio. É uma honra profissional participar da apresentação desta edição do jornal Câmara dos Deputados dentro da Voz do Brasil. Vamos agora às notícias da Câmara dos Deputados. A Comissão de Meio Ambiente da Câmara aprovou o projeto de lei que garante a circulação de animais em condomínios. A repórter Fabielle Pires traz mais informações sobre a proposta.
17: Para muita gente, os animais de estimação são parte da família e, mesmo assim, podem encontrar restrições ao circular por áreas comuns de condomínios. Agora, o cenário pode mudar para cães, gatos e outros animais domésticos. Um projeto de lei em análise na Câmara dos Deputados quer garantir o acesso dos bichinhos às áreas comuns, desde que estejam acompanhados pelo tutor. O texto muda o Código Civil e proíbe normas de condomínio que restringam a presença dos animais, inclusive em elevadores de serviço e escadas. O projeto foi apresentado pelo deputado Célio Sturde, do PSD do Ceará, e já foi aprovado pela Comissão de Meio Ambiente, após recomendação do relator, deputado Chico Alencar, do PSOL do Rio de Janeiro. Chico Alencar afirma que a proposta pode contribuir para garantir o bom convívio e diminuir conflitos.
18: Ele está na linha do reconhecimento crescente e relativamente recente dos direitos dos animais domésticos, animais de companhia, como se chama agora, de circular em áreas comuns, de condomínios, de prédios. Evidentemente que animais de grande porte e que têm potencial mais agressivo têm que andar também pela lei e pelas regulamentações municipais e estaduais com focinheira. Mas não se pode arbitrariamente, de forma desarraigada, estabelecer lá que o condomínio impede que esses animais circulem em partes comuns.
17: O projeto, que garante a livre circulação de animais domésticos pelo condomínio desde que acompanhados pelo tutor, segue agora para análise da Comissão de Constituição e Justiça. Antes de virar lei, precisa ser aprovado pela Câmara e pelo Senado. Da Rádio Câmara de Brasília, Fabielle Pires.
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13: Economia.
16: Projeto de Cristiane Lopes, do Podemos de Rondônia, prevê benefícios fiscais a catadores de materiais recicláveis, cooperativas e associações. A proposta isenta de imposto de renda ganhos obtidos até o limite anual de receita do microempreendedor individual.
14: Cristiane Lopes também propõe isenção de impostos na compra de equipamentos utilizados na reciclagem e em operações de crédito contratadas por cooperativas e associações de catadores. Para a deputada, as medidas podem fortalecer a atividade.
16: Jorge Guetem, do Republicanos de Santa Catarina, é autor do projeto que cria o Programa Emergencial de Apoio Financeiro às Autoescolas. A proposta concede um auxílio mensal de R$ 1.000 por instrutor pelo período inicial de 6 meses.
14: Jorge Guetem afirma que o setor vive uma crise causada por recentes alterações nas regras do Conselho Nacional de Trânsito. E a ideia, segundo ele, é manter os empregos dos instrutores. O auxílio seria custeado com recursos do Fundo Nacional de Segurança e Educação de Trânsito.
16: Glauber Braga, do PSOL do Rio de Janeiro, apresentou o projeto para revogar o Programa Nacional de Desestatização, criado na década de 1990. Segundo o deputado, o objetivo é interromper novas privatizações e fortalecer o papel do Estado em áreas prioritárias, como energia e saneamento.
20: Esse projeto propõe exatamente isso, acabar com um programa de privatização e ampliar um programa de reestatização soberana. Esse é um movimento, inclusive, que tem acontecido no mundo. Por que que isso acontece? Porque a falácia da privatização se repete. Eles dizem que vai aumentar a qualidade dos serviços. Isso não ocorre. Eles dizem que vão diminuir tarifas. É exatamente o contrário. Há uma ampliação exponencial do preço das tarifas. Nós precisamos é recuperar com controle social, com acompanhamento popular, daquilo que tem que ser realizado para o conjunto do povo e não em nome do lucro de uma minoria.
14: Na visão de Glauber Braga, a entrega de empresas públicas ao setor privado encarece serviços essenciais, o que afeta a renda dos trabalhadores. Para ele, a reestatização de setores estratégicos é fundamental para garantir a soberania nacional e reduzir o custo de vida.
21: Homenagem.
16: Alexandre Barbosa, do PSD de São Paulo, quer conceder o título de Capital Nacional das Águas Medicinais ao município de Ibirá. A homenagem reconhece a relevância histórica e o potencial terapêutico das fontes hidrominerais da cidade.
14: Paulo Alexandre Barbosa enfatiza que a composição das águas locais inclui pH alcalino elevado e a presença de vanádio, substância associada a propriedades medicinais. Ele diz que a medida vai impulsionar o turismo de saúde na região e incentivar a proteção dos recursos hídricos locais.
21: Saúde.
16: Bruno Farias, do Republicanos de Minas Gerais, é autor de projeto que garante a oferta pelo SUS de próteses para pacientes que sofreram perdas em partes do corpo. A medida atende pessoas impactadas pelo câncer, doenças congênitas, síndromes genéticas ou acidentes.
14: De acordo com Bruno Farias, a iniciativa busca assegurar uma reabilitação completa na rede pública. O deputado reforça que o objetivo é devolver aos pacientes a capacidade funcional, a autoestima, a autonomia e a qualidade de vida.
16: Dr. Vitor Linhares, do PSB do Espírito Santo, propõe a criação da Política Nacional de Desenvolvimento Infantil, Intervenção Precoce e Inclusão Integrada. O deputado explica que o objetivo é identificar de forma rápida atrasos no desenvolvimento de crianças, como autismo e TDAH.
14: A iniciativa prevê que o acompanhamento seja feito prioritariamente nas creches e escolas onde a criança já estuda, com apoio de equipes multiprofissionais. Segundo o Dr. Vitor Linhares, é uma maneira eficiente de facilitar o acesso das famílias aos cuidados necessários, sem transformar as escolas em clínicas médicas.
21: Ciência e tecnologia.
16: Projeto de Aécio Neves, do PSDB de Minas Gerais, proíbe a publicidade de casas de apostas online na TV, rádio e redes sociais. A proposta também veda o pagamento de apostas via cartão de crédito, boleto, dinheiro ou criptomoedas.
14: Nas palavras de Aécio Neves, a proliferação das apostas online virou um grave problema de saúde pública e de endividamento familiar no país. Para o congressista, a medida é um avanço no combate à dependência de jogos e na proteção da renda familiar.
21: Agricultura.
16: A Comissão de Finanças e Tributação da Câmara avalia a criação de um programa de incentivo à produção de açaí. O repórter é Luiz Cláudio Canuto.
22: A Comissão de Finanças e Tributação da Câmara analisa a criação de um programa de incentivo ao açaí. O texto, que também estabelece proteção a comunidades tradicionais, já foi aprovado pela Comissão da Amazônia e dos Povos Originários e Tradicionais. O Programa Nacional de Incentivo ao Cultivo e Exportação do Açaí e Produtos Amazônicos foi aprovado com as modificações sugeridas pela relatora na Comissão da Amazônia, deputada Meire Serafim, do União do Acre. O texto dá prioridade a pequenos produtores, extrativistas, povos indígenas e comunidades tradicionais. Meire Serafim destaca que dados do IBGE apontam que a produção extrativa de açaí alcançou, em 2023, 238,9 mil toneladas, com valor de 853 milhões de reais. O Pará é responsável por 70% da produção nacional e 150 mil trabalhadores estão na cadeia produtiva. O deputado Ayrton Faleiro, do PT do Pará, participou dos debates sobre o tema na Comissão da Amazônia. Para ele, o mérito da proposta é envolver não apenas a capacidade de gestão e cooperativismo da produção de açaí, mas a assistência técnica e extensão rural para a atividade. Além disso, estabelece crédito diferenciado para a cadeia produtiva do açaí.
2: Estabelece também a criação de um selo de qualidade para oferecer mais segurança aos mercados consumidores e traz também uma coisa muito importante, que é um incentivo tributário, ou seja, uma redução dos impostos que hoje estão muito elevados. Recebe-se o mesmo tratamento para quem está desenvolvendo uma atividade agroecológica de sustentabilidade, uma comunidade extrativista, ou então uma terra indígena, um território quilombola, com qualquer outro produto. Então aí nós temos um recorte, que é essa isenção tributária para quem desenvolver essa atividade.
22: O projeto que incentiva a produção do açaí precisa passar pelas comissões de Finanças e Tributação e de Constituição e Justiça. Para virar lei, o texto deve ser aprovado pela Câmara e pelo Senado. Da Rádio Câmara de Brasília, Luiz Cláudio Canuto.
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21: Direitos Humanos.
14: Zé Neto, do PT da Bahia, é autor de dois projetos voltados a mães de múltiplos. O deputado conta que as propostas prevêm prioridade em programas habitacionais, de crédito e sociais, além de isenção do imposto sobre produtos industrializados para compra de veículos.
16: Zé Neto afirma que as propostas buscam oferecer condições mais adequadas a famílias com gêmeos ou mais filhos. O deputado avalia que essas famílias enfrentam mais dificuldades para arcar com despesas como moradia, transporte, educação e alimentação.
5: Mulheres que têm de gêmeos em diante, é complicado para ter um carro, para pagar a escola, para cuidar dos filhos, para alimentar, enfim. E com isso a gente quer financiamento, facilitação no Minha Casa Minha Vida, facilitação dos programas sociais, facilitação dos programas de habitacionais, facilitação de crédito e também no caso do IPI. Você imagina, uma família que tem múltiplos não tem como ter um carro que tenha só 5 lugares. E esses dois projetos visam exatamente isso, atender as mães de múltiplos.
14: Andréia Siqueira, do PSB do Pará, recomenda a aprovação de proposta que permite a candidatos com deficiência indicar as condições específicas necessárias para a realização de provas em concursos públicos. Relatora da matéria, ela avalia que a medida amplia a acessibilidade nos processos seletivos.
16: Andréia Siqueira afirma que os concursos devem avaliar os conhecimentos e as habilidades exigidos para o cargo, sem impor barreiras a qualquer deficiência. O parecer da deputada foi aprovado pela Comissão de Defesa dos Direitos das Pessoas com Deficiência e a proposta segue em análise na Comissão de Constituição e Justiça.
21: Segurança Pública.
14: Luiz Lima, do Novo do Rio de Janeiro, é autor de projeto que cria um programa nacional de apoio às famílias de profissionais de segurança pública vitimados em serviço. A proposta prevê medidas como agilidade no pagamento de pensões, apoio psicológico e benefícios para filhos órfãos.
23: Se a gente não amparar essas famílias, se a gente não der agilidade às suas pensões, apoio psicológico, preferência em transferência desses filhos que ficaram órfãos para escolas, a gente vai deixar desamparada essas famílias. Hoje a gente tem uma barreira muito grande no Rio de Janeiro, por exemplo, de ter novos policiais em razão da guerra que a gente enfrenta. Se o Estado brasileiro não puder garantir um mínimo de conforto, de amparo, de gratidão a essas famílias, eu não sei o que a gente pode fazer para retribuir todo esse esforço desses profissionais e desses brasileiros que nos defendem dia a dia.
16: Luiz Lima enfatiza que o projeto tem apoio de diferentes partidos. De acordo com o parlamentar, a iniciativa é uma forma de indenizar as famílias que sofrem as consequências da atuação de profissionais que fazem a segurança pública da sociedade.
14: Lula da Fonte, do PP de Pernambuco, propõe alterar o Estatuto da Criança e do Adolescente para prever a internação socioeducativa em casos de violências contra animais. A medida passa a ser obrigatória quando o ato for cometido com extrema crueldade ou grave ameaça.
16: O projeto amplia para até 8 anos o tempo limite de internação e estabelece a responsabilização civil dos pais pelos danos causados. Segundo Lula da Fonte, a proposta combate a impunidade ao unir punição rigorosa, apoio psicológico e programas de reeducação ética para os jovens.
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21: Trabalho.
14: A Câmara aprovou um incentivo para a contratação de pessoas com deficiência, além das cotas obrigatórias em empresas. A repórter Paula Bittar acompanhou a votação.
4: A Comissão de Constituição e Justiça da Câmara aprovou uma proposta que prevê a criação de estímulos fiscais ou de crédito para empresas que contratarem mais pessoas com deficiência do que o mínimo exigido pela legislação. Segundo o relator na CCJ, deputado Diego Garcia, do União do Paraná, a proposta respeita os princípios da Constituição e contribui para os objetivos da República Federativa do Brasil, como a construção de uma sociedade livre, justa e solidária e a promoção do bem de todos, sem discriminação. Diego Garcia considerou que, ao criar um estímulo positivo para a contratação de pessoas com deficiência acima das cotas legais, o projeto materializa o princípio da dignidade da pessoa humana e os valores sociais do trabalho, reconhecendo o emprego como ferramenta essencial para a autonomia, a cidadania e a plena integração social. A legislação brasileira determina que empresas com 100 ou mais funcionários reservem entre 2% e 5% das vagas para trabalhadores com deficiência. O projeto, que prevê a criação de estímulos fiscais ou de crédito para empresas que contratarem mais pessoas com deficiência do que o mínimo exigido pela legislação, segue agora para o Senado Federal. Da Rádio Câmara, de Brasília, Paula Bittar.
16: Enfermeira Rejane, do PCdoB do Rio de Janeiro, defende a aprovação de projeto que cria uma política nacional de valorização da preceptoria e da supervisão de estágio na enfermagem. A proposta prevê tempo específico na jornada para orientação de estudantes, com adequação da carga de trabalho dos profissionais.
14: Enfermeira Regiane também quer impedir que estudantes ou residentes sejam usados para completar escalas de atendimento. O projeto estabelece que, para evitar sobrecarga de trabalho, a atividade de preceptoria deve ser considerada no planejamento das equipes de enfermagem.
16: A lei do Descongela, de professora Luciene Cavalcante, do PSOL de São Paulo, restitui aos servidores públicos federais, estaduais e municipais a contagem de 583 dias de tempo de serviço que haviam sido congelados devido à pandemia. Ela informa que mais de 10 milhões de trabalhadores são beneficiados pela medida.
6: A lei garante tanto a devolução automática dos 583 dias, quase 2 anos da vida funcional dos servidores públicos do Brasil inteiro pelo artigo 3º. Não precisa de uma lei no âmbito municipal ou estadual para que esse direito seja alcançado por cada servidor. E também garante o recálculo de todo o salário dos servidores públicos retroativamente.
14: Luciene Cavalcante acrescenta que prefeituras e estados já começaram a aplicar a norma. A parlamentar considera que a nova lei restaura direitos funcionais suspensos durante a pandemia. Termina agora essa edição especial do Jornal Câmara dos Deputados, produzida e apresentada pela Rádio Câmara de Brasília, em parceria com a Rádio Câmara de Sete Lagoas, integrante da Rede Câmara de Rádio.
16: Eu agradeço a Marcela e a toda a equipe da Câmara de Vereadores de Sete Lagoas pelo excelente trabalho conjunto.
14: Obrigada à Câmara dos Deputados por esta oportunidade. Este programa teve trabalhos técnicos de Marinho Magalhães e apresentação de Márcio Aquiles Sardi e Marcela Pontes. Boa noite.
16: Muito boa noite. O Jornal Câmara dos Deputados volta na segunda-feira. Bom final de semana.
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0: 8 horas.
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0: Ótima noite para você que acompanha aqui a nossa programação na Rádio Senado. Obrigada pela sintonia. Eu sou Regina Pinheiro e ficamos com seleção musical de Carlos Andrade. Começamos com Gilberto.

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6: 20 horas e 28 minutos.

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7: 20 horas e 46 minutos.

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